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Catedral FM, 9 horas e 17 minutos.

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2: 9:30. 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
3: Segura, galera, vai.

0: entregar a Jesus.
1: Dominus, me entregar Jesus, 9h42, você está na rádio da Arquidiocese de Juiz de Fora, fica conosco, Senhor. Músicas cristãs, daqui a pouquinho tem pra você a nossa maravilhosa, o nosso maravilhoso Vinde Verde, a leitura orante da Palavra de Deus, Padre Donze, e você acompanha. Teremos ainda o Papo Cabeça com o Padre Camilo, o Papo Cabeça já foi, né? É a voz do pensamento com o Frei Flávio Henrique, né? A voz do pensamento com o Frei Flávio Henrique daqui a pouquinho, 11 horas da noite, né? Tem muita coisa boa, só você se ligar, só você acompanhar aqui na Rádio da Família. A rádio que leva a boa nova, leva a palavra de Deus até você.
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1: Catedral FM, 9 horas e 54 minutos.

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Em nome do Pai, do Filho e do Espírito Santo. Amém. Espírito Santo de luz, dai-nos o dom da sabedoria para distinguir o bem do mal e a verdade da mentira. Guiai-nos a cada passo, em cada dia, para que sigamos o caminho do Evangelho, com a ajuda de Maria, por Cristo nosso Senhor. Amém.

de Verde, nossa leitura orante da Santa Palavra, o nosso encontro com Deus de cada dia. Estamos felizes porque podemos reservar esses minutinhos, que são poucos, são 10 ou 12, mas são minutinhos de vida eterna. Pode ser, irmãos e irmãs, que aquilo que o Senhor quer nos ensinar seja dado hoje, nesses minutinhos de 10 ou 12 minutos, nesses poucos minutinhos, aquilo que Ele vai nos ensinar para a vida eterna, que vai nos fazer viver para sempre com Ele, seja nos dado hoje, nessa pílulazinha, nesses minutos que são curtos, mas carregam a palavra de vida eterna. Esse é um grande mistério, carregamos nos limites e na nossa fraqueza humana esse tesouro de graça, como Paulo dizia, carrego, né? A minha pequenez, esse tesouro maravilhoso da revelação divina, da presença de Deus na nossa vida. Esta presença é exercitada e é celebrada aqui na nossa Lectio Divina, no nosso Vinde Vede. Nós hoje começamos o capítulo 8 de Mateus, os capítulos 8 e 9, eles contam milagres de Jesus, como Mateus colocou.

Aqui no Sermão da Montanha, capítulo 5, 6 e 7, o que Jesus compreende da lei, agora ele coloca nos capítulos 8 e 9 esta lei, este amor de Deus, essa presença de Deus chegando para curar-nos das nossas doenças físicas e espirituais, né? Uma doença física pode até nos ajudar a encontrar Deus, uma doença espiritual só nos afastaria dele. Então, a palavra vem nos curar completamente de nossas doenças físicas e espirituais. Então, teremos vários milagres e teremos aqui a vocação de Mateus. O chamado de Mateus é colocado aqui no capítulo 9, como nós vamos ver num texto maravilhoso. Hoje colhemos então o primeiro dos milagres de Jesus aqui em Mateus. Mateus capítulo 8, versículos de 1 a 4. Mateus capítulo 8, versículos de 1 a 4. Como você sabe, a nossa tradução é a tradução da Bíblia da CNBB. Agora então, irmãs e irmãos, ouçamos a Santa Palavra. Quando Jesus desceu da montanha, seguiram-no grandes multidões. Aproximou-se um leproso que se prostrou diante dele, dizendo: Senhor, se queres, podes purificar-me. Jesus estendeu a mão, tocou nele e disse: Eu quero, fica purificado. E imediatamente ficou purificado de sua lepra. Então Jesus lhe disse: Olha, não fales nada a ninguém, mas vai mostrar-te ao sacerdote e apresenta a oferenda prescrita por Moisés para que lhe sirva de testemunho. Amada irmã, amado irmão, assim temos o milagre de Jesus, a cura desse leproso, né? É significativo que o primeiro milagre aqui dessa lista de vários seja a cura de um leproso, porque era aquele que estava mais alijado, estava mais excluído da sociedade, já que não podia ter convivência nenhuma, nem com a sua família, nem com ninguém, estava completamente impedido de qualquer manifestação religiosa, de qualquer acolhida da sinagoga ou de sua família, tanto é que vivia pelos campos ou em acampamentos de leprosos, né? Porque era uma doença estigmatizada, né? Que estigmatizava a pessoa por fora e por dentro também, já que era uma doença muito, até há bem pouco tempo, né? Causava muito espanto, muito temor, e o leproso tinha que gritar para que as pessoas se afastassem. Havia aquela ideia errada que se pegar a contaminação é pelo ar que respirava, né? Então, as pessoas então fugiam, infelizmente. Jesus não. Então, como a gente viu, né, deste homem completamente estigmatizado, marcado física e moralmente e afetivamente pela sua doença, Jesus vai reintegrá-lo e fazê-lo ir ao sumo sacerdote, como estava previsto na lei. Então, vai reintegrá-lo ao povo de Deus, né? Maravilhoso. Jesus vem curar-nos da lepra espiritual do pecado. O pecado também nos estigmatizava, nos marcava profundamente, e Jesus veio nos curar deste estigma que o pecado deixou. E esse milagre então começa, né, a apresentar a ação de Jesus, que cura de todas as doenças. Os milagres são apresentados desta forma, assim curtinhos, né? Apresenta-se a doença e o doente. Este doente chega até Jesus e reconhece que Jesus pode tudo. Aqui, o reconhecimento do doente, do leproso, está que ele prostrou diante de Jesus. Jesus, surpreendentemente, o toca com sua mão, que não era comum. Jesus toca e diz: quero ser purificado. Então, o doente chega, tem uma doença visível, né?
reconhece que Jesus pode tudo e pede a Jesus: me purifique dessa lepra. Jesus o toca, faz um gesto sacramental de tocar um leproso. Certamente a multidão se espantou diante daquilo, né? Não se podia fazer de modo algum. Jesus toca e diz uma palavra, e imediatamente a lepra desapareceu. Então é assim que se apresenta um milagre.

doença, doente, a fé, o toque de Jesus, a palavra de Jesus e o reconhecimento que aconteceu imediatamente, né? Os milagres sempre acontecem imediatamente. Só em João que vai ter um milagre que acontece depois. Jesus falou, vai lavar, depois aconteceu. Aqui não, acontece imediatamente. E Jesus pede que ele faça aqui, porque a lepra era uma doença que afastava a pessoa do convívio da família, do convívio do povo religioso. Ele pede que Jesus vá ao sacerdote para testemunhar ao sacerdote que Jesus realizou a cura, como Moisés, como está previsto no Levítico, que assim se faça. Nós acabamos de ver a lei que Jesus apresentou e logo no primeiro texto ele lembra da lei de Moisés, né? Jesus faz a lei dele, né? Tomada da de Moisés, tomada da Sagrada Escritura toda, e agora ele mostra, olha, no Levítico está indicado que o leproso curado faça uma oferenda. Então esse leproso vai lá e faz essa oferenda. Palavra tão bonita. Nos colocamos diante de Jesus também assim, sabendo que ele pode curar-nos de nossa lepra espiritual. Não há lepra que ele não possa curar. Precisa que nos apresentemos com toda a confiança diante dele e acolhemos o toque do Senhor no dia de hoje. Que possamos testemunhar pela nossa cura a ação de Deus. Se não pudermos falar com a boca, a nossa cura, a nossa diferença, a nossa alegria em Jesus Cristo vai mostrar-nos que somos do Senhor. Que o Senhor nos ajude a cumprir com alegria esta missão de mostrar ao mundo a cura que ele realiza dentro de nós, de todas as lepras. Por isso é que damos glória ao Pai, ao Filho e ao Espírito Santo, como era no princípio, agora e sempre. Amém. Acolhemos a bênção. Pai de bondade infinita, nos apresentamos diante do vosso Filho como esse leproso. Nós os apresentamos prostrados por terra com toda a confiança, porque somente Jesus é o nosso Deus e Senhor. Não há outro Deus em nosso coração e outro Senhor. Nos apresentamos com toda a confiança à espera nesta hora daquele toque de graças, capaz de nos curar de nossas doenças físicas, se for melhor para nossa vida eterna, mas toque do Senhor que nos cura do pecado que nos afastava de vós. Dai-nos, ó Pai, que estejamos como esse leproso, prontos a acolher nesta hora o toque das mãos do vosso Filho, capaz de devolver-nos saúde, paz e alegria. Em nome do Pai e do Filho e do Espírito Santo. Amém.

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é a Leidmar de Humaitá. Estou passando para parabenizar a Rádio Catedral pelos seus 20 anos de existência, a direção da rádio, ao padre despedido, a todos envolvidos na comunicação aí nessa rádio maravilhosa. Um abraço para todos, fiquem com Deus. E Santo Antônio, que é o nosso padroeiro de Juiz de Fora, continua

sempre, sempre com você, são 10h13, boa noite, você está na Rádio da Arquidiocese de Juiz de Fora, a Rádio da Família, levando a Boa Nova até você, até o seu coração. Como é bom ter você aqui com a gente, sejam bem-vindos.

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0: Poder da oração, Alda Célia, aqui no nosso programa. Fica conosco, Senhor. A palavra de Deus tocando o seu coração. Até meia-noite a gente segue por aqui, tá bom? Vamos juntos.
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0: 20 anos no ar, 20 anos tocando aí a Boa Nova, levando a palavra de Deus até você. Faltam 20 para as 11, daqui a pouquinho, a voz do pensamento.

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1: Catedral FM, 10 horas e 55 minutos.

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2: Boa noite, queridos filhos e filhas do Paternoster, o Pai de nosso Senhor Jesus Cristo e nosso. Eu sou o Frei Flávio Henrique, da obra dos pequenos monges do Paternoster, provocando a verdade com caridade. Vamos dar início a mais um programa A Voz do Pensamento. Nós podemos mergulhar aquele mistério, como diz São Paulo, escondido por séculos e gerações, mas agora revelado aos seus santos. E tudo a partir da sabedoria de Cristo no seu corpo místico, a sua Santa Igreja, viu? Juntando os textos e compreendendo o fio da revelação nas almas de Abraão, de Paulo de Tarso e, como veremos hoje, de Maria, irmã de Marta, que nós podemos chegar a essas conclusões contundentes que abordamos essa semana, né? É por isso que eu sempre digo, o Senhor só tem uma boca na história, a sua Santa Igreja, especialmente através de sua Santa Liturgia, é que é a boca de Deus ao longo dos séculos, viu? O resto é tudo boca torta, anunciando tortamente aquilo que por si mesmo é reto e correto, viu? Tudo que rompe, então, com essa boca santa de Deus na história, que é a liturgia perene da Igreja, ou protesta contra ela, ou é boca arrogante de homens de má fé, ou pior ainda, é a boca do inimigo de Deus, o acusador, que faz com que os falsos profetas vejam nos homens que foram criados à imagem e semelhança de Deus, não a presença do Senhor, mas a presença do diabo. Ora, gente, ver o diabo em tudo e em todos não é uma forma de acusar o próximo em vez de acusar a si mesmo? E acusador não é exatamente um dos nomes do demônio? E mais, será que aqueles que são acusados de possuírem o diabo, são pessoas feitas à imagem e semelhança de Deus, não são exatamente vítimas, como Cristo também foi vítima e acusado diante dos homens, né? Pensa aí com a sua cuca, para não dizer que sou eu que estou forçando a interpretação da verdade de Cristo, né? Quem acusa e quem é acusado à luz do Evangelho? Pensa nisso. Quem é que acusa e quem é que é acusado à luz do Evangelho, né? Pois é, gente. Vai vendo aí a quantas andam, né, as coisas nestes tempos em que os homens usam o nome santo do Senhor para ignorar a presença do Senhor nos seus semelhantes, feitos à imagem e semelhança de Deus, e para enxergar neles a presença do inimigo de Deus. Vamos pedir a intercessão

da Santíssima Virgem Maria, Mãe de Deus e Nossa, para que ela pise essa lógica satânica que paira sobre a cabeça presunçosa dos cristãos modernos, que tem dificuldade para enxergar o Senhor em pobres almas pecadoras, e facilidade para ver ocupando o lugar de Deus nessas pobres almas pecadoras aquele que as inspira a acusar em vez de defender, né? Nossa Senhora da Divina Revelação, Virgem do Apocalipse, revelai-nos a necessária humildade interior para que possamos reconhecer a graça de Deus com a vossa humildade, com a humildade de Abraão, com a humildade de Paulo de Tarso, com a humildade de Maria, irmã de Marta, que reconheceu a presença do Senhor no Filho do Homem e ficou aos seus pés, ficou com a melhor parte, não é? Ave Mamãe Maria, cheia de graças, o Senhor é convosco, bendita sois vós entre as mulheres e bendito é o fruto do vosso ventre, Jesus. Santa Maria, Mãe de Deus, rogai por nós pecadores, agora e na hora de nossa morte. Amém. Parada dura essa época de perfídias na cabeça presunçosa das almas, não é mesmo? Pois é, mas sem desespero, nós vamos atravessar esse vale de lágrimas com a Santíssima Virgem Maria, Mãe de Deus e nossa também, até encontrarmos com o Senhor na Eucaristia, assim como Maria, a irmã de Marta, escolheu ficar aos pés do Senhor, viu? Também peçamos a Deus essa graça de ficarmos humildemente aos pés, reconhecendo o Filho do Homem que quis se fazer presente na Eucaristia, né? O Filho único de Deus que quis se fazer presente na Eucaristia. Só as almas humildes enxergam isso. Almas arrogantes? Não, falam que isso é bolachinha e outras coisas piores, né? São almas arrogantes. As almas humildes reconhecem o Senhor no seu semelhante, em vez de reconhecer o diabo, reconhecem o Senhor na Eucaristia, ao invés de ultrajar a Eucaristia. É preciso ser humilde para enxergar essas coisas, né? Como Abraão enxergou o Senhor em três homens. Tanto que dirigiu-se, nem se deu conta disso, né? Dirigiu-se aos três como se fosse um só, porque ele viu foi o Senhor nos três, não é? E disse, meu Senhor. Pois é, gente, nós precisamos dessa humildade. É por isso que estamos pelejando essa semana nesse tema, não é? E foi o Senhor mesmo que disse a Marta, né? Para a gente entender, Marta, Marta, tu te preocupas e andas agitada por muitas coisas, porém uma só coisa é necessária. Maria escolheu a melhor parte e esta não lhe será tirada. Lucas capítulo 10, versículo 41b e 42. A época moderna está agitada também com as preocupações da vida presente, viu? Mais do que com a vida futura. O cristianismo moderno só se interessa pelas coisas temporais do mundo presente, como Marta, a irmã de Maria, né? Então, façamos o contrário, façamos como Maria, a irmã de Marta, que escolheu a melhor parte, e essa, conforme prometer ao Senhor, não lhe será tirada. Também, se ficarmos com a melhor parte, esta não nos será tirada. Trata-se, então, gente, de uma cruzada de fé, viu? Não uma cruzada que fere o corpo com lanças e espadas por disputa de poder e autoridade no mundo presente, não. E que também ferem as almas com a ideia torpe de que quem habita na alma humana é o diabo e não Deus quem as criou, não é? Como é disseminado aí por esses falsos evangelizadores. É isso que Maria, a irmã de Marta, tinha em comum com Paulo e com Abraão, e que nós tivemos a graça de meditar ao longo de toda essa semana, não é? Ela tinha, Maria, tinha a humildade interior para reconhecer o Senhor no Filho do Homem, né? Ou seja, no Deus humanado, Deus feito carne, feito homem, né? A imagem e semelhança de Deus, mas como homem. Assim como São Paulo reconhecia nos irmãos da igreja

primitiva e a presença do Cristo neles e por isso sofria com alegria em favor deles, não é? Completando em si mesmo a paixão do Cristo, como ele mesmo disse na carta aos Colossenses, e assim como Abraão reconheceu o Senhor naqueles três homens de pé diante da sua tenda, numa espetacular imagem teológica da Trindade Santa, né? Diante da tenda provisória que é o homem nesse corpo natural, no mundo presente. Percebe tudo isto? Mistério enorme da fé, gente. Lá debaixo do carvalho de Mambré, foi Abraão quem serviu as três pessoas divinas do único Senhor com o vitelo, viu? Aqui, agora, aos pés do madeiro de Cristo, nós, os filhos da mesma fé de Abraão, no Deus único e verdadeiro, é que somos servidos pelo Cordeiro de Deus, que faz de si mesmo alimento para a nossa salvação e se entrega a nós na Eucaristia, compreende? Abraão alimentou o seu amigo, o Senhor, com o vitelo. Agora é o Senhor quem alimenta todos nós, fazendo-nos amigos dele com o seu próprio corpo. Entende agora por que, diante desse tão grande mistério, nós temos que ficar como Maria, a irmã de Marta? Ficar ali sentados aos pés do Senhor, não é? Contemplando esse mistério magnífico, nós temos que ficar rendidos, despreocupados com as necessidades desse mundo presente. Nós temos a graça de ver humildemente o Senhor na hóstia santa e ver humildemente o Senhor no nosso irmão, no próximo que foi feito, criado à imagem e semelhança dele, né? Quanto àqueles que preferirem ver o demônio nos homens, ver o diabo em tudo que foi criado por Deus, especialmente nos homens que foram criados à imagem e semelhança de Deus, bem, deixemos que eles prestem culto a quem os ensina a acusar as pobres almas pecadoras, ao invés de aliviá-las. Eles põem uma sobrecarga, põem uma ideia, uma ideia para pressionar ainda mais o sofrimento delas. Diz, olha, você está com o diabo, né? Em vez de dizer, olha, você tem a presença de Deus. Bom, agora que isso tudo é tremendamente triste, né? Que é tremendamente triste a gente ver essa pilantragem espiritual, que em vez de curar as almas em seus sofrimentos com a graça de acreditarem que elas são habitadas por Deus, que perdoa seus pecados através da sagrada confissão, através da sagrada Eucaristia, elas adoecem ainda mais essas almas, fazendo-as acreditar que elas estão sob influência do diabo para lá e para cá. Isso sim é muito triste, viu? É tão triste que eu tenho que confessar que eu preciso fazer um grande esforço para dizer essas coisas aqui na rádio, viu? Sabe por quê? Não porque eu tenha receio de dizê-las, não. Afinal, quem tem a verdade ao seu lado, nada tem a temer nessa vida presente, como disse o Senhor, não é? Não temais os que matam o corpo, mas não tem poder para matar a alma. Temei antes aquele que tem poder de destruir no inferno tanto a alma como o corpo. Mateus 10, versículo 28. Mas por que a ignorância espiritual do homem moderno, alinhado com o espiritualismo herético do protestantismo cultural, está tão profundamente encralacrada na arrogância da alma do homem atual, que a minha alma sente forte o convite para silenciar cada vez mais, viu? A fim de obedecer o Senhor nesse exílio que é a terra, o mundo presente. Especialmente quando eu ouço essas palavras, eu me sinto convidado a esse recolhimento, né? Quando o Senhor diz, não deis aos cães as coisas santas, nem lanceis aos porcos as vossas pérolas, para que não aconteça que as pisem com os pés e, voltando-se contra vós, vos despedacem. Mateus capítulo 7, versículo 6.
Está de bom tamanho, né? A semana foi produtiva interiormente, à luz do Evangelho revelado por Cristo, através de sua Santa Igreja, no contexto das demais leituras.

Escrituras em favor das almas humildes, que, como Abraão, Paulo de Tarso e Maria, irmã de Marta, preferem enxergar na criação o reflexo de Deus e não a sombra do inimigo de Deus. Está dado o recado? Vamos rezar o Pai Nosso cantado com São João Paulo II? Pai.

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2: Quero aqui com muito carinho saudar a você, amigo ouvinte da Rádio Catedral. 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Em nome do Pai, do Filho e do Espírito Santo.

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0: da música do Padre Reginaldo Manzotti, Romaria, a participação do Fernando e Sorocaba. 11:34. Boa noite, você na Rádio da Família.
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1: Olha a hora, aqui na Catedral, 11:54.
2: A gente caminha pro final do programa. Fica conosco, senhor. Tá de volta segunda-feira, 8 horas da noite. Você tem um final de semana abençoado. Deus abençoe você, a sua casa, a sua família. Vem o programa com a Mãe Aparecida. Valeu, até lá.

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2: Disse nosso Senhor Jesus Cristo: vinde a mim, vós todos que estáis aflitos sobre o fardo, e eu vos aliviarei. 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
1: Uma excelente madrugada a você que está em casa, no trabalho, nas estradas, nos hospitais. Tô chegando com a segunda parte do programa com a Mãe Aparecida, aqui pela Rede Aparecida de Rádio. E eu acolho você com muito carinho nesta madrugada de sábado, 25 de julho de 2026. Com a Mãe Aparecida, programa de edição número 8.224. Muito prazer, eu sou o Zé Antônio, trabalho com a produção de Marcos Thiago, a coordenação da Paula Castro e a direção do padre Vanderlei Souza, missionário redentorista. E você que está em casa é sempre, sempre o nosso convidado especial. Hoje, a Santa Igreja celebra São Tiago Apóstolo e é por ele que vamos rezar e pedir pela intercessão. Juntos, vamos acompanhar Os Ponteiros Apontam para o Infinito com o padre William Betônio, missionário redentorista.
2: O anjo do Senhor anunciou a Maria e ela concebeu do Espírito Santo. Ave Maria, cheia de graça, o Senhor é convosco. Bendita sois vós entre as mulheres e bendito é o fruto do vosso ventre, Jesus. Santa Maria, Mãe de Deus, rogai por nós, pecadores, agora e na hora da nossa morte. Amém. Rogai por nós, Santa Mãe de Deus, para que sejamos dignos das promessas de Cristo. Oremos, infundi, Senhor, vos rogamos a vossa graça em nossos corações, para que nós que conhecemos pela anunciação do anjo a encarnação de Jesus Cristo, vosso Filho, cheguemos por sua paixão e morte de cruz a glória da ressurreição. Pelo mesmo Cristo nosso Senhor. Amém.
1: Olá, queridos ouvintes da Rádio Aparecida e da Rede Aparecida de Rádios. Eu sou o padre William Betônio, missionário redentorista, e faço companhia a você aos fins de semana, neste momento em que os ponteiros apontam para o infinito. Obrigado pela sua audiência, por estarmos juntos e pela oportunidade de partilhar um pouquinho contigo a reflexão acerca dessa 16ª semana do tempo comum. Hoje, neste sábado, dia 25, nós celebramos São Tiago Apóstolo, e eu gostaria de lembrar também que nessa semana nós celebramos Santa Maria Madalena, pessoas que eram tão próximas de Jesus. Madalena foi a primeira a testemunhar o Cristo ressuscitado e anunciar este Cristo aos apóstolos. E São Tiago, que hoje nós celebramos, foi o primeiro a derramar o sangue dentre os apóstolos no seguimento de Jesus Cristo. Ele que é irmão de João. João e ele tem uma história muito bonita do seguimento de Jesus. João foi aquele que depois acabou escrevendo muito sobre a vida de Jesus, inclusive até mesmo de seu irmão Tiago, esta experiência de fé. Esta semana que nós refletimos, ela tem ressonância do domingo passado, em que nós iniciamos com o evangelho que Jesus contava a parábola do joio e do trigo. É importante nós entendermos que a porta para a semana é o evangelho do joio e do trigo, porque é justamente aí, é separando esse joio deste trigo, que nós encontramos o reino dos céus, nesse sentido pleno que Jesus vem nos trazer e revelar. E durante a semana é justamente isso que ele vem nos apresentar. Primeiro, ele fala em parábolas. Então, nós já iniciamos o domingo com a parábola do joio e do trigo, e Jesus ainda ele continua falando em parábolas. E aí os discípulos perguntam: mas para que o senhor, por que o senhor fala em parábolas? E Jesus

0: responde, para que ouvindo não entendam. E quando a gente olha essa palavra de Jesus, parece ser tão dura, né? Quando ele fala sobre isso, né, para que ouvindo não entenda, ele não diz para aqueles que escutam a sua palavra, porque quem escuta a palavra de Jesus e a entende, leva para o coração, sabe julgar, sabe escolher. E ele fala destes que no início da semana nós lemos um trecho do evangelho, aqueles que pediam um sinal para Jesus. Eram fariseus, mestres da lei, que chegavam e pediram: por que que o senhor não nos mostra um sinal? Eles queriam ver algo espetacular, porque aí acreditariam que ele era o Messias. No entanto, eles não estavam comprometidos mesmo com isso. Estavam comprometidos com a própria fé estrutural que eles viviam, que não queriam que isso fosse abalado ou mexido. Jesus apresentaram uma nova proposta, por ser rejeitado por eles, já sente que o coração deles está fechado. E é assim o coração daqueles que não entendem as parábolas de Jesus. As parábolas, elas são simples, elas são fáceis, elas são didáticas e justamente feitas para os corações que estão abertos a ouvi-las. E isso serve para nós também nos dias de hoje, porque senão a gente vai esperar sempre alguma coisa de uma fé pirotécnica, de uma fé que se baseia em show, em espetáculo. E a fé não é isso, né? Os fariseus, os mestres da lei, queriam isso, queriam um espetáculo, um show para acreditar em Jesus. E para acreditar em Jesus, isso não é necessário. O que é necessário é viver o reino de Deus, é ter um coração simples e humilde, aberto para entender quais são as verdadeiras necessidades deste reino que ele nos apresenta e traz para nós. Não a linguagem das teorias, das normas, das leis, das regras que precisam ser cumpridas e talvez não se saiba nem o propósito delas, enfim, mas a verdadeira lei que brota da experiência humana de Jesus, que é Deus no meio de nós. Por hoje nós vamos ficando por aqui. Agradeço a sua audiência. Amanhã estarei novamente no domingo, refletindo com você sobre o 17º do tempo comum, que começa e abre a próxima semana. Fique com Deus, um grande abraço e até lá.
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0: Senhor Jesus Cristo, neste dia em que celebramos a festa de São Tiago Apóstolo, nós te damos graças por chamares homens e mulheres a seguir-te com coragem e generosidade. Assim como chamaste São Tiago para anunciar o Evangelho, chama também o nosso coração a viver uma fé firme, perseverante e missionária. Dá-nos a coragem de testemunhar o teu nome com nossas palavras e principalmente com nossas atitudes. Fortalece-nos nas dificuldades, sustenta-nos nas provocações e ensina-nos a servir com humildade, colocando-nos a serviço dos irmãos e irmãs, especialmente dos mais pobres, dos enfermos e dos que mais necessitam do teu amor. Abençoa nossas famílias, protege os missionários, fortalece todos os que dedicam a sua vida ao anúncio do Evangelho e faze de cada comunidade um sinal vivo da tua presença no mundo. Pela intercessão de São Tiago Apóstolo e de Nossa Senhora Aparecida, concede-nos a graça de permanecer fiéis ao teu chamado, caminhando sempre na esperança e na alegria de sermos teus discípulos. Amém.
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4: Com a Mãe Aparecida, Rede Aparecida de Rádio. Com o coração em paz e a alma aberta, vamos juntos rezar o Salmo responsorial. É a nossa resposta amorosa à palavra de Deus que acabamos de ouvir. Reze comigo, na presença de Jesus, sob o olhar da Mãe Aparecida.
6: Salmo 125. 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
6: 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Cantando de alegria voltarão, carregando os seus feixes. 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
1: Com a mãe Aparecida, é tempo de rezar, de silenciar o coração e se deixar conduzir pela presença amorosa de Deus. Junto da mãe Aparecida, acolhemos agora o padre Edmilson Moraes para este momento de oração. Coloque suas intenções, confie e reze com a gente.
2: Quem confia em Deus, mesmo que tenha de enfrentar todas as ondas de violência e adversidades, sabe se colocar confiante em suas mãos. Lembro de maneira especial nesta oração os aniversariantes de hoje: a Sônia, que trabalha no Liceu de Campinas, e a Renata, de Piracicaba. Iniciemos esta oração invocando a Santíssima Trindade. Em nome do Pai, do Filho e do Espírito Santo. Amém. Senhor nosso Deus, nosso Pai, nós cremos em vós, nós esperamos em vós, nós vos amamos, nós vos agradecemos este dia e vos damos graças porque estamos com vida. Oferecemos este dia ao Senhor com todas as nossas alegrias e sofrimentos, com todos os nossos trabalhos e divertimentos. Guardai-nos do pecado e fazei de nós instrumentos de vossa paz e do vosso amor. Ajudai-nos a observar vossos santos mandamentos. Amém. Sábado, dia 25 de julho. O trecho do Evangelho de hoje é escrito por Mateus, capítulo 20, versículos de 20 a 28. Anúncio do Evangelho de Jesus Cristo, segundo Mateus. Naquele tempo, a mãe dos filhos de Zebedeu aproximou-se de Jesus com seus filhos e ajoelhou-se com a intenção de fazer um pedido. Jesus perguntou: "O que tu queres?" Ela respondeu: "Manda que esses meus dois filhos se sentem no teu reino, um à tua direita e outro à tua esquerda." Jesus então respondeu-lhes: "Não sabeis

estáis pedindo? Por acaso podeis beber o cálice que eu vou beber? Eles responderam: podemos. Então Jesus lhes disse: de fato, vós bebereis do meu cálice, mas não depende de mim conceder o lugar à minha direita ou à minha esquerda. Meu Pai é quem dará esses lugares àqueles para os quais ele os preparou. Quando os outros 10 discípulos ouviram isso, ficaram irritados contra os dois irmãos. Jesus, porém, chamou-os e disse: vós sabeis que os chefes das nações têm poder sobre elas, e os grandes as oprimem. Entre vós não deverá ser assim. Quem quiser tornar-se grande, torne-se vosso servidor. Quem quiser ser o primeiro, seja vosso servo. Pois o Filho do Homem não veio para ser servido, mas para servir e dar a sua vida como resgate em favor de muitos. Palavra da salvação. Hoje a igreja no mundo inteiro faz festa pelo apóstolo São Tiago. Todos nós, eu e você, certamente já ouvimos falar do Caminho de Santiago, meta de peregrinações de milhares de pessoas desde o século IX. Já no ano de 1075, começou a ser construída a basílica no local onde, segundo a tradição, foi encontrado o túmulo de Tiago, filho de Zebedeu, irmão de João e o primeiro apóstolo a ser martirizado, cumprindo a profecia de Jesus narrado no evangelho de hoje, que acabamos de escutar e rezar. Isso significa que a chamada de atenção de Jesus, a ousadia da mãe dos apóstolos, funcionou, e os dois irmãos continuaram a seguir o mestre cheios de humildade e dedicação, tanto que os evangelhos descrevem a presença de Tiago bem próxima de Jesus, por exemplo, no Monte da Transfiguração, e também naquela de agonia, e também no Horto do Getsêmani. No sábado, a igreja incentiva a rezar de maneira especial e particular por Maria, Mãe de Deus e nossa. Rezemos especialmente também pelas mulheres, aquelas que se levantam cedo para seus afazeres domésticos, e também por aquelas que trabalham fora de casa. Muitas delas são o sustento, o esteio para sua família. Lembremos de todas as mulheres grávidas que passam por esta experiência bonita. Rezemos por aquelas que querem engravidar e ser mãe, e também pelas mulheres e famílias que estão esperando a adoção de uma criança. Enfim, pedimos a intercessão da Mãe de Jesus nesta oração para todas as mulheres. E rezemos juntos o Magnificat, junto com Maria. A minha alma engrandece o Senhor e se alegrou o meu espírito em Deus meu Salvador, pois ele viu a pequenez de sua serva. Desde agora gerações hão de chamar-me de bendita. O Poderoso fez em mim maravilhas, e santo é o seu nome. Seu amor de geração em geração chega a todos que o respeitam. Demonstrou o poder de seu braço, dispersou os orgulhosos, derrubou os poderosos de seus tronos e os humildes exaltou. De bem saciou os famintos e despediu sem nada os ricos. Acolheu Israel, seu servidor, fiel ao seu amor, como havia prometido aos nossos pais, em favor de Abraão e de seus filhos para sempre. Seja dado a você, no seu cotidiano, sempre sentir a presença e proteção de Maria, Mãe de Deus e nossa. O Senhor esteja convosco, ele está no meio de nós. Pela intercessão de Nossa Senhora Auxiliadora, desça sobre você, sobre a sua família, sobre as suas intenções, a bênção do Deus Todo-Poderoso. Pai, Filho e Espírito Santo. Amém. O abraço de hoje vai para o pessoal de Piracicaba. Um abraço para o Mateus, para o Paulo, para o Luiz, para o Francisco, para o Lucão, para o César e para o Fernando. Sou o padre Edmilson Moraes, salesiano de Dom Bosco, e moro atualmente em Campinas, no estado de São Paulo, no Colégio Liceu Salesiano Nossa Senhora.

0: auxiliadora. Que Deus continue te sustentando nas suas decisões. Abraço e até mais.
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0: está no ar os destaques da igreja, as principais notícias que foram destaques durante a semana. Livraria Editora Vaticana publicou um novo livro de Papa Leão XIV intitulado Desarmada e Desarmante, a paz é um dom. Silvonei José da Rádio Vaticano tem as informações.
1: Leão XIV, não são as armas atômicas, mas o desarmamento que gera a paz. A Livraria Editora Vaticana publica um novo livro de Leão XIV, intitulado Desarmada e Desarmante. A paz é um dom. O livro, com curadoria de Alessandro Banfi, é a primeira antologia que reúne diversos discursos do Papa Prevost sobre o tema da paz, desde o dia de sua eleição, em 8 de maio de 2025, introduzidos por um texto inédito de sua autoria. A paz esteja convosco. Esta foi a primeira saudação que Jesus, ressuscitado, dirigiu aos seus apóstolos. Esse é também o primeiro dom que o Cristo ressuscitado ofereceu aos seus amigos e ao mundo inteiro. A paz. Esse dom, porém, não foi obtido de graça. O corpo glorioso do Mestre de Nazaré mostrava as chagas da paixão. Ele suportou o ódio, a violência e a crucificação do mundo. Jesus Cristo sofreu a injustiça, desarmado e desarmante, e ressuscitou. A mensagem do Evangelho se inseriu e se insere na história, hoje como há 2000 anos. A paz é o grande desejo que agita muitos corações, mas também é frequentemente ameaçada, pisoteada e desprezada. Hoje, 103 estados estão envolvidos de alguma forma numa guerra na Terra. As armas ressoam e matam na Ucrânia, no Oriente Médio, no Sudão, em Myanmar, no Iêmen, no Congo e em muitas outras situações. Meu amado predecessor, o Papa Francisco, escreve Leão XIV, cunhou a expressão Terceira Guerra Mundial em pedaços, para descrever uma situação de conflito generalizado, sem precedentes desde o fim da Segunda Guerra Mundial. Retomando meus pronunciamentos sobre esse tema, agora reunidos nessa antologia, gostaria de enfatizar vários aspectos que me são caros, escreve Leão. Primeiramente, a paz é uma responsabilidade. Se o nosso primeiro instinto, ao nos depararmos com um problema, uma tensão, uma ofensa, for o de julgar os outros, acusá-los e até condená-los, será inevitável que primeiro a indiferença e depois o ódio se instalem ao nosso redor. Há uma maneira de enxergar a realidade que destrói em vez de construir. A paz começa por mim, começa por nós. Santo Agostinho disse, escreve ainda o Papa, esses são tempos difíceis, tempos de adversidade. Vivam bem e com uma vida boa. Mudem os tempos. Mudem os tempos e não terão de que se queixar. Não podemos pedir a paz aos poderosos do mundo se não começarmos a vivê-la nós mesmos. Dos estúdios da Rádio Vaticano em Roma, Silvanei José.
0: E a Conferência Nacional dos Bispos do Brasil realizou o encontro de coordenadores de pastoral. As informações chegam com Larissa Carvalho, da Assessoria de Comunicação da CNBB.
2: A Conferência Nacional dos Bispos do Brasil realizou o encontro de coordenadores de pastoral 2026. A programação reuniu momentos de formação, reflexão, oração e trabalhos em grupo, com atenção especial às diretrizes gerais da ação evangelizadora da Igreja no Brasil e ao documento final do sínodo. Ao longo da semana, os participantes aprofundaram temas como sinodalidade, missionariedade, inteligência artificial e planejamento pastoral. A metodologia do encontro também valorizou a escuta, a partilha e o discernimento comunitário sobre os caminhos da ação evangelizadora da Igreja no Brasil. E a Comissão Episcopal para a Liturgia da CNBB, em parceria com a Edições CNBB, apresenta a revisão emendada do Cerimonial dos Bispos. A publicação atualiza a tradução brasileira e traz uma nova organização editorial, facilitando a consulta e o uso litúrgico e pastoral. O novo material oferece à Igreja no Brasil um instrumento atualizado e fiel às orientações.

0: publicações da Sé Apostólica. A publicação está disponível no site da Edições CNBB em ediçõescnbb.com.br. De Brasília, Larissa Carvalho, da Assessoria de Comunicação da CNBB para a Rede Aparecida de Rádio e Signes Brasil.
1: A CNBB também apresentou nesta semana a identidade visual, a letra do hino e a oração da campanha da Fraternidade 2027, que tem como tema Fraternidade e o cuidado das crianças e como lema, quem recebe uma criança em meu nome, a mim recebe, do Evangelho de Mateus. A campanha tem como objetivo geral promover um caminho de conversão cristã para a corresponsabilidade no cuidado das crianças, reconhecendo a luz do reino de Deus, a infância como tempo sagrado de desenvolvimento integral em um ambiente de relações seguras, marcadas pelo amor e pelo respeito. E acontece neste final de semana, no Santuário Nacional, o encontro da Pastoral da Comunicação, a Pascom Brasil. O evento está em sua edição de número 9 e reúne comunicadores católicos de todo o país. Neste ano, o encontro tem como tema Evangelização em Movimento, a dimensão pastoral da comunicação. Presente, Dom Valdir José de Castro, bispo da Diocese de Campo Limpo e presidente da Comissão para a Comunicação da CNBB, falou desta pastoral tão necessária que ajuda outras pastorais a exercitar o dom da unidade.
2: Todos os comunicadores e comunicadoras, ou grande parte, uma representação, né? É bastante significativa que vem para esse encontro da pastoral da comunicação, tão necessária nos dias de hoje, né? Especialmente num tempo em que, de fato, precisamos de pessoas aí trabalhando na comunicação, né? Ajudando a construir comunhão e ajudando a igreja a crescer sempre mais nessa área, porque a própria palavra evangelização já é comunicação, né? Começa tudo daí. E ter consciência de que é uma pastoral e de que cada agente de pastoral é um sujeito eclesial, né? Um compromisso que nasce do batismo. Então, o pasconeiro, pasconeira, né? Ele tem um compromisso na comunidade e o seu lugar de ação é a comunicação. É a comunicação instrumental, né? Claro, ninguém nega, né? Rádio, TV, a internet, o ambiente digital, né? Também a própria comunicação impressa, mas sobretudo o que precisamos crescer cada vez mais também é essa comunicação interpessoal, né? Esse criar comunhão. Eu vejo a pastoral da comunicação como esta pastoral que ajuda a integrar, né? Não só os membros da Pascom, mas integrar todas as pastorais, né? Por meio da comunicação. A comunicação, ela é fundamental, né? Na unidade, na construção da unidade, na construção da comunhão, seja na paróquia, seja na diocese, seja na pastoral como um todo no Brasil, né?
1: Um dos destaques também do Encontro Nacional da Pascom foi a conferência com o Dr. Paulo Ruffini, prefeito do Dicastério para a Comunicação da Santa Sé, primeiro leigo na história da Igreja Católica a assumir a liderança e o cargo de prefeito de um dicastério. Ele visitou a Rádio Aparecida e deixou uma mensagem a todos os comunicadores católicos. Vamos acompanhar a mensagem com tradução de José Eduardo.
3: Que mensagem o senhor deseja deixar aos comunicadores reis, especialmente aos jovens?
4: Eu penso que
3: a beleza do catolicismo é universal e que nenhum
1: Rádio Aparecida e deixou uma mensagem a todos os comunicadores católicos. Vamos acompanhar a mensagem com tradução de José Eduardo.
3: Que mensagem o senhor deseja deixar aos comunicadores reis, especialmente aos jovens?
4: Eu penso que
3: a beleza do catolicismo é universal e que nenhum um impulso gigantesco, porque penso que há um risco que nós católicos corremos, o de pensar que devemos separar a profissionalização da nossa comunicação da fé que anima a nossa vocação de comunicadores. Dom Valdir disse isso muito bem agora há pouco. As duas coisas andam juntas. Se a nossa comunicação não estiver fundada em uma pastoral, ela se torna, como dizia São Paulo, quando falta caridade, não é? Você se torna um símbolo que soa como bronze, que tilinta em vez de tocar. É um barulho, não move as coisas. A propósito

0: um movimento.
1: A propósito do movimento,
0: não deve ser um movimento que move as coisas, deve ser um movimento que transforma as coisas. E para fazer isso, é preciso fundamentá-las no amor. É preciso fazer isso de muitas outras formas de comunicação. Outro erro que às vezes cometemos, que acredito que vocês não cometem aqui na Rádio Aparecida e em Aparecida, é o de pensar que a comunicação é apenas dar notícias. Dar notícias é uma parte da comunicação, mas interpretá-las com o olhar do amor de Jesus faz você contá-las com uma outra maneira.
2: A igreja viveu também neste final de semana com atividades no Santuário Nacional a edição de número 6 da Jornada Mundial dos Avós e Idosos, com uma programação nacional e especial que refletiu o tema Eu Nunca Te Esquecerei. Gione Mendes é a atual coordenadora nacional da Pastoral da Pessoa Idosa e falou sobre a jornada.
3: Uma passagem de Isaías que diz Eu Nunca Te Esquecerei retrata toda a nossa intenção enquanto igreja de fazermos uma celebração que nos remonta àqueles que nos antecederam na fé, nossos pais, nossos avós. E, portanto, nós convidamos toda a igreja a celebrar nesse dia 26, não só Santana, São Joaquim, mas todos os avós e todas as pessoas idosas. Nesse dia, nós possamos tirar um tempo para olhar aquela pessoa idosa sozinha da nossa comunidade, que às vezes até deseja ir à missa, mas não tem como ir, e nós possamos levá-la. E se ela não puder ir, que nós possamos visitá-la, acolhê-la, compreendê-la, abraçá-la. Porque se falta memória, não falta afeto. Se nós lidamos com pessoas idosas que hoje estão com um pouco de dificuldade física ou perdendo a sua potência de memória, elas não perderam a sua potência de alegria.
2: Esses são os destaques da Igreja Católica nesta semana no Brasil e no mundo. Rafael Oliveira para a Rede Aparecida de Rádio e Signis Brasil.
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1: Com a mãe Aparecida, rede Aparecida de rádio, estamos de volta para acompanharmos juntos a crônica do dia.
2: A espiritualidade. A espiritualidade cristã é, antes de mais nada, uma espiritualidade do amor. O que a espiritualidade almeja é que nos deixemos impregnar cada vez mais do amor de Jesus. Teilhard de Chardin usa a expressão diáfanos, ou seja, transparente para o amor de Cristo. Este amor deve se manifestar em seguida no amor ao próximo e também, justamente, no amor ao inimigo. O amor deve superar toda inimizade. Jesus compara o amor ao inimigo com o sol que brilha por igual para bons e maus. Nesse sentido, devemos fazer brilhar o sol de nossa consciência, tanto sobre o bem como sobre o mal que estão dentro de nós. O sol é capaz de derreter também o que está gelado em nós e de arrebentar o que está petrificado. O amor anunciado por Jesus não tem limites. Dirige-se a todas as pessoas, independente da confissão de fé a qual adere. Ansel Grant, Gerald Hutter, Mike Rosan. Amar é a única revolução. Editora Vozes.
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0: Estamos de volta com a Mãe Aparecida aqui pela Rede Aparecida de Rádio. A nossa fé é um caminho que começa com o encontro pessoal com Cristo e vai sendo fortalecido passo a passo. Agora, com a luz do Espírito Santo e sob o olhar da Mãe Aparecida, vamos refletir sobre os sacramentos da iniciação cristã. Quem nos conduz nesta caminhada de fé é o padre Rubens Gomes de Carvalho.
2: Aprender com a Eucaristia a dar a vida, porque na Eucaristia, na Santa Missa, Jesus dá vida e nos alimenta com a sua vida. E estamos refletindo, então, a espiritualidade da Santa Missa, da Eucaristia, isto é, o seu significado prático para a nossa santificação e o compromisso a que nos chama a participar, viver e comungar Jesus Eucarístico. Quem tem nos ajudado é o artigo de Dom Aloísio Alberto Gili, então bispo da Diocese de Santa Cruz do Sul, Rio Grande do Sul. Com o sangue do Cordeiro Pascal, sacrificado na última ceia dos judeus no Egito, na noite da ceia pascal, nós então nos envolvemos com esse jeito de ser de Deus que vem a libertar o povo. Deus vem nos libertar. Agora, com Jesus na Santa Missa, é o próprio Deus que dá a vida por nós. É o próprio Senhor Jesus que se entrega por nós. Como Ele é Deus, Ele nos liberta, não só da escravidão humana, como aconteceu com o Egito, mas nos libera da escravidão mais triste, que é a escravidão do pecado, estar amarrado ao mal. E Jesus, com seu corpo, sangue doado na cruz, e agora no pão e no vinho consagrado, Ele também nos liberta e nos fortalece para vivermos o seu amor. Então, com o sangue do Cordeiro Pascal, sacrificado para na última ceia das famílias judaicas, nós temos o início desse jeito de ser de Deus que chega até Jesus, onde Ele se entrega totalmente como Deus, dá vida por nós e nos liberta do pecado. O sangue do Cordeiro na última ceia dos judeus, marcado a porta das casas dos judeus como sinal, esse livrava os primogênitos da morte pela passagem do anjo da morte, enquanto o cordeiro sacrificado era consumido na ceia de despedida lá do Egito, guiados por Moisés rumo à terra prometida, a Palestina. Após então a ceia, começava a fuga do Egito, ceia da libertação, numa ceia pascal, refeição com Jesus, a instituição da libertação fundamental, que é a libertação do pecado, que Jesus, como Cordeiro de Deus, como Deus, se entrega por nós, cujo sangue divino nos restaura e redime. A libertação do Egito, do povo de Deus lá do Egito, essa libertação é sinal de que Deus encaminha para a nova aliança no sangue de Jesus. Essa entrega de Jesus como Cordeiro de Deus, que acontecerá com o derramamento do sangue, Jesus antecipa na Santa Missa

0: a Santa Ceia e pede para atualizar na história até o final dos tempos, quando ele, Jesus, voltará definitivamente, quando ele diz: tomai e comei, isso é meu corpo dado por vós, tomai e bebei, esse é o cálice do meu sangue, sangue da nova eterna aliança, que derramado por vós e por todos para a remissão dos pecados. Fazer isso em memória de mim. Jesus continua nos libertando. Em cada Eucaristia, atualizamos o seu amor por todos nós. E nós aprendemos com ele também a sermos essa expressão do seu perdão e da sua misericórdia. A Santa Missa é um ensinamento para nós de como Deus é e como nós devemos ser como cristãos seguidores desse Deus. Dar a vida pelo irmão, preocuparmos-nos com aquelas situações que no mundo não correspondem ao plano de Deus. Jesus dá a vida para que todos tenham vida. E nós, como cristãos, contemplando a nossa sociedade, contemplando a nossa caminhada, a nossa vida cristã e a nossa vida humana, o que é que essa vida cristã tem que fazer no mundo para transformar e que todos tenham a vida com dignidade? Dar a vida para que a situação melhore. Nosso compromisso de testemunho cristão. Façam isso em minha memória. Aprender com Jesus a dar a vida, a dar o sangue, a dar a sua capacidade em favor do irmão. Ser para o outro. Assim seja. Até o próximo encontro. Tchau.
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2: Quando tudo parecer difícil, a fé nos sustenta. 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
3: Jesus diz em sua palavra: vinde a mim, vós que estáis cansados sob o peso do vosso fardo, e eu vos darei descanso. É em Jesus que podemos de fato descansar nosso coração. Ele que é manso e humilde sabe nos indicar o caminho para nosso crescimento. Na verdade, ele mesmo é o caminho. Quanto mais o conhecemos e o encontramos, mais nos conhecemos e mais nos encontramos. E quanto mais nos conhecemos e nos encontramos, mais fácil fica acharmos meios para mudar nossas atitudes e adequá-las à vontade de Deus para nós. Essa vontade não pretende ser um peso, mas um privilégio. Não é para ser uma luta sofrida, mas um empenho sincero de manter a felicidade que se vai sentindo ao experimentar a liberdade dos filhos de Deus e, com liberdade, escolher obedecer à vontade dele.

0: Deus abençoe você.
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1: Com a Mãe Aparecida, Rede Aparecida de Rádio, muito obrigado você que nos faz companhia. Eu te convido para acompanharmos juntos os Santos nos ensinam, com o Padre André Gustavo.
2: Os Santos nos ensinam, hoje, dia 25 de julho, é a festa do apóstolo Tiago. Eu, Padre André, estou com você, amiga e amigo ouvinte, para conhecermos um pouquinho a história deste apóstolo, São Tiago Maior. E hoje pedimos também sua intercessão. Neste dia, a Igreja de Cristo festeja a santidade do apóstolo nascido em Betsaida, na Galileia, São Tiago Maior. Este privilegiado pescador, que foi escolhido por Jesus para pescar homens, era filho de Zebedeu e Salomé e tinha como irmão o apóstolo João. João Evangelista. Quando olhamos com atenção para o Evangelho, podemos perceber que Jesus possuía dentro

0: entre os apóstolos aqueles escolhidos como testemunhas de acontecimentos especiais na vida do Salvador. São Tiago era um desses agraciados, pois o encontramos na ressurreição da filha de Jairo, na transfiguração, no Horto das Oliveiras, ao lado de Pedro e João. São Tiago, ao acolher o chamado do Cristo, aceitou também entrar num sério processo de santificação. Nem sempre sabia reagir pelo Espírito Santo à dureza do coração dos que não se abriam ao Evangelho. Vamos ver no Evangelho de Lucas, capítulo 9, versículo 54. Vendo isso, os discípulos Tiago e João disseram: Senhor, queres que digamos que o fogo caia do céu e assim os consuma? Mas Jesus, voltando-se, os repreendeu. De tal maneira, o coração de Tiago foi trabalhado pela graça do Espírito Santo, que no livro dos Atos dos Apóstolos, ao referir-se pela última vez à sua pessoa, podemos encontrar a sua doação total ao Evangelho, concretizada no martírio que sofreu no ano 42 por parte de Herodes. Rezemos hoje. Deus eterno e todo-poderoso, que pelo sangue de São Tiago consagrastes as primícias dos trabalhos dos apóstolos, concedei que a vossa igreja seja confirmada pelo seu testemunho e sustentada pela sua proteção. Por nosso Senhor Jesus Cristo, vosso Filho, na unidade do Espírito Santo. Amém. São Tiago, rogai por nós.
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2: Estamos de volta com a Mãe Aparecida aqui pela Rede Aparecida de Rádio. Juntos vamos acolher com muito carinho e receber o irmão Cláudio Teixeira. Com você também é chamado.
3: Ouvintes da Rádio Aparecida, Rede Aparecida de Comunicação e do programa Você Também é Chamado. Mais uma vez, somos chamados a refletir sobre o chamado de Deus em nossa vida. Todos nós, pelo batismo, somos convidados, então, a anunciar o Evangelho de Jesus a todas as pessoas. E hoje, nós queremos refletir o tema Imitadores do Redentor. No mês de julho, os missionários redentoristas celebram a festa do titular da congregação, o Santíssimo Redentor. Uma característica fundamental de ser cristão é ser batizado e tornar-se seguidor, discípulo de Jesus Cristo. E à medida que o seguimos, vamos dando continuidade às suas ações no meio do mundo, isto é, nossa vida e testemunho pode ser uma extensão da presença de Cristo para o nosso tempo e para os nossos contemporâneos. Poderíamos considerar até que os autênticos e coerentes cristãos tornam Cristo presente e atuante no meio da humanidade. São sacramentos vivos de sua presença e manifestação, Jesus Cristo. Com base nesse princípio, que podemos entender a vocação e identidade dos missionários redentoristas como continuadores do Redentor? No dia da profissão religiosa, quando se tornam efetiva e juridicamente membros da congregação redentorista, todos proclamam em alta voz e publicamente que, seguindo de perto Cristo, Salvador do mundo, para realizar isso livremente, escolho neste momento a vida cristã marcada pelos conselhos evangélicos. De modo que é evidente que para nós, o Redentorista deve continuar o exemplo de Jesus Cristo, anunciando a palavra de Deus aos pobres, como diz a Constituição número 1 de nossa congregação, os missionários redentoristas. Essa é a razão de ser do apostolado e da vida pessoal e comunitária redentorista. De modo que, tomando por referência um dos aspectos do Tríduo Pascal, especialmente a Quinta-feira Santa, encontramos uma forma muito concreta e palpável de se continuar o Redentor na cena do lava-pés. Pois os missionários redentoristas são chamados a continuar o gesto icônico do serviço à humanidade ao modo de Jesus. Depois de lhes ter lavado os pés e retomado as vestes, pôs-se de novo à mesa e lhes disse: sabeis o que vos fiz? Vós me chamais de mestre, senhor, e dizeis bem,

0: eu sou. Se, portanto, eu que sou o Senhor e Mestre, vos lavei os pés, vós também deveis lavar os pés uns dos outros, pois eu vos dei o exemplo para que façais como eu fiz. João capítulo 13, versículo de 12 a 15. Assim, os redentoristas, por meio de sua vida apostólica e trabalho social, lavam os pés daqueles que estão à margem ou excluídos da maioria das benesses da sociedade. Aqueles para os quais a igreja ainda não foi capaz de prover meios de salvação suficiente, aqueles que nunca ouviram a mensagem da igreja, ou pelo menos não receberam como boa nova. E finalmente aqueles que sofrem danos por causa da divisão da igreja, na igreja. Se o Redentor foi capaz de se inclinar em atitude de socorro e resgate da dignidade humana, não há outro caminho senão continuar seu gesto para sermos genuínos discípulos de Jesus, lavando os pés uns dos outros. Que Nossa Senhora nos ajude a responder com amor o chamado de seu filho Jesus para continuar a sua obra de salvação e de anúncio de seu evangelho. Rezemos mais uma vez a oração vocacional. Jesus, Mestre Divino, que chamaste os apóstolos para vos seguirem, continuai a passar pelos nossos caminhos, pelas nossas famílias, pelas nossas escolas, e continuai a repetir o convite a muitos de nossos jovens. Dai coragem às pessoas convidadas, dai forças para que vos sejam fiéis como apóstolos leigos, como diáconos, como padres e bispos, como religiosos e religiosas, como missionários e missionárias para o bem do povo de Deus e de toda a humanidade. Amém.
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3: Com a Mãe Aparecida, Rede Aparecida de Rádio, estamos de volta para juntos acompanharmos ele, Padre Zezinho, canções que a fé escreveu.
4: Irmão, irmã, façamos catequese. No hebraico, a palavra kavod soa como louvor. Kadosh soa como santo. E Shakan, daí vem Shakinah, é aquele que está presente. Então, eles tentavam ensinar que devemos louvar a Deus porque Deus é Kadosh, é santo. E ele faz Shekinah, Shakon. Ele está no meio de nós. Ele se manifesta. Ora, os hebreus viviam isso. Nós falamos a mesma coisa sobre Jesus. Ele é santo, se manifesta e ele louva o Pai. Nós o louvamos também, porque ele é o Filho. Então, às vezes, religiões, um aprende com o outro, uma aprende com a outra. E não há problema nenhum, porque só torna a vida mais bonita e as religiões ficam mais bonitas. Porque ninguém inventa uma religião do zero. Tudo tem história. Às vezes, muitos e muitos anos, até séculos. Guardemos o que é bom das outras culturas e ensinemos a nossa, sempre com respeito. Ninguém impõe nada em ninguém. Então não é religião. Cantem comigo.

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5: Olá, meu querido irmão, querida irmã, você que nos acompanha nesse programa com a Mãe Aparecida.

0: Aparecida. Sou o padre Vanderlei, missionário redentorista. Vamos colocar-nos na presença de Deus, rezar, pedir, agradecer e louvar. Nesta semana, querido irmão, querida irmã, louvemos e agradeçamos a Deus pela vida de todos os avós, celebrando a memória de São Joaquim e Santa Ana, no próximo dia 26. Ó Santa Ana e São Joaquim, chamados por Deus a colaborar na vida familiar, no testemunho da salvação do mundo, seguindo os caminhos da providência divina, formando o lar abençoado de onde nasceu Maria Santíssima, que seria a mãe de Jesus Cristo, nosso Salvador. Esta família tão santa, confiantes nós vos pedimos por nossa família, alcançai-nos a todos as graças de Deus, aos pais que vivam na santidade do matrimônio e formem seus filhos segundo o Evangelho, aos filhos que cresçam em sabedoria, graça e santidade e encontrem a vocação que Deus os chamou. E a todos nós, alcançai-nos, ó divinos avós de Jesus, a alegria de viver fielmente na Igreja de Cristo, guiados pelo seu Espírito Santo, para que um dia, após as alegrias e sofrimentos desta vida, mereçamos também nós chegar à casa do Pai, onde vos possamos encontrar, para juntos sermos eternamente felizes no Cristo pelo Espírito Santo. Amém. Santa Ana e São Joaquim, rogai por nós.
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2: Estamos de volta com a Mãe Aparecida, aqui pela Rede Aparecida de Rádio. Maria é presença que acolhe, é colo que conforta, é intercessora que caminha conosco. Agora, no silêncio do coração, vivamos juntos o momento com Maria. Quem nos conduz nessa reflexão de ternura e fé é Elô Silvério.
3: Estamos começando o momento com Maria de hoje e vamos juntos refletir o tema: Maria, mulher do silêncio e da escuta. Maria é o modelo perfeito da mulher do silêncio e da escuta. Em seu coração, ela acolheu a palavra de Deus com humildade e total confiança, respondendo ao chamado divino com seu generoso sim. Seu silêncio nunca foi vazio, mas um espaço de oração, reflexão e disponibilidade à vontade do Senhor. Ao longo de toda a sua vida, Maria guardava e meditava os acontecimentos em seu coração, nos ensinando que a verdadeira escuta conduz à fé e à obediência. Seu exemplo nos convida a silenciar o coração diante das distrações do mundo, para ouvir a voz de Deus e viver segundo os seus desígnios, com amor e fidelidade.
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2: Sacramentos, Igreja. A ordenação dos apóstolos, bispos da Igreja. Naqueles dias, ele foi à montanha e passou a noite em oração a Deus. Sempre que Jesus queria realizar algo de grandioso, preparava-se com vigília noturna de oração. Depois que amanheceu, chamou os discípulos e dentre eles escolheu 12, aos quais deu o nome de apóstolos. Simão, a quem tinha posto o nome de Pedro, seu irmão André, Tiago e João, Filipe, Bartolomeu, Mateus, Tomé, Tiago menor, filho de Alfeu, Simão, chamado Zelotes, Judas, irmão de Tiago, e Judas Iscariotes, que se tornou traidor. A escola dos 12 apóstolos é um dos acontecimentos marcantes da obra de Jesus. Jesus associou de modo especial este grupo dos 12 ao seu ministério sacerdotal e à sua grande missão escatológica de salvação. Nos escritos do Novo Testamento, aparece claramente que a igreja que Jesus estava preparando consta de duas partes: os apóstolos, chefiados por Pedro, e a comunidade. Pedro e os 12 tinham de ser as testemunhas de Cristo que ele associou à sua obra. Ele os escolheu e chamou. Havia de enviá-los, de autorizá-los, de capacitá-los e lhes dar poder para a grandiosa missão de serem a hierarquia da igreja. O testemunho da escritura é muito claro. Por exemplo, São Paulo, no capítulo 15, versículo 5, na primeira epístola aos Coríntios, coloca Pedro, o Papa, em primeiro lugar, como testemunha. Em segundo lugar, os 12, os bispos, e em terceiro lugar, os discípulos, o povo. São Marcos diz que Jesus constituiu os 12. A palavra grega é epesen, significa constituiu. É a mesma palavra que se usa no Antigo Testamento para dizer que Deus fez Moisés e Arão sacerdotes. Assim, os apóstolos foram constituídos por Jesus à semelhança de Moisés e Arão, quando estes se tornaram os sacerdotes do Antigo Testamento.

Atos dos Apóstolos diz que Jesus os escolheu para si. A eleição dos doze está singularmente ligada ao Cristo e à sua obra. Em São Mateus, capítulo 19, versículo 29, e em São Lucas 22, versículos de 28 a 30, nós lemos que Jesus disse aos doze: Vós vos assentareis sobre doze tronos para julgar as doze tribos de Israel. Israel era o povo de Deus e simbolizava a igreja futura. Assim, Jesus dizendo aos apóstolos: Vós vos assentareis em doze tronos para julgar o povo de Deus, estava lhes prometendo o poder no reino de Deus. Este título de apóstolos, reservado exclusivamente aos doze na Bíblia, é um título que se refere essencialmente à autoridade e ao poder. Em outra passagem, Jesus disse: Quem vos ouve, a mim ouve. E quem vos despreza, a mim me despreza. E aquele que me despreza, despreza aquele que me enviou. Lucas 10:16. A igreja primitiva manifesta mais e mais claramente a consciência de que o ministério e o poder de Jesus haviam sido comunicados aos apóstolos, isto é, aos doze. O ser do padre Frei Kloppenberg, da Ordem dos Frades Menores. São João Evangelista também mostra os doze como os escolhidos, chamados, enviados, autorizados, capacitados pelo próprio Jesus para o grande ministério da igreja. Esta consagração dos doze é muito bem acentuada por São João no capítulo 17, onde lhe traz a oração sacerdotal. Jesus ali fala como o sumo sacerdote. Todos os anos, o sumo sacerdote do Antigo Testamento, no grande perdão, pronunciava o nome de Deus e orava por sua própria pessoa. Depois, rezava pelos sacerdotes do Antigo Testamento e, finalmente, pelo povo. Aqui, em São João, na grande oração sacerdotal, Jesus igualmente ora por sua própria pessoa, ora pelos doze e reza pelo povo. E aí, as palavras claríssimas mostram como ele consagrou os seus apóstolos para a missão sacerdotal. Vamos ler João 17:17. Pai, consagra-os na verdade, aos doze. A imagem daquele que o Pai consagrou e enviou ao mundo, os apóstolos são consagrados e enviados ao mundo. João 17:18-20-21. É por isso que eles participam do poder de Cristo, isto é, do poder sacerdotal do Filho do Homem, como, por exemplo, do poder de perdoar os pecados. Como o Pai enviou, assim eu vos envio. E soprando sobre eles, acrescentou: Recebei o Espírito Santo, e aqueles a quem vós perdoardes os pecados, ser-lhe-ão perdoados. E aqueles a quem vós os retiverdes, ser-lhes-ão retidos. João 20:22. Ide e evangelizai a toda gente, batizando-a em nome do Pai e do Filho e do Espírito Santo, e ensinando-lhes fazer tudo o que eu vos disse. Eis que eu ficarei convosco até a consumação dos séculos. Mas a grande palavra, a palavra de consagração dos apóstolos, está no Evangelho de São Lucas, na última ceia. Quando Jesus celebra a primeira missa e ordena aos seus apóstolos sacerdotes, dizendo: Fazei isto em lembrança de mim. Veja.

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1: Estamos de volta com a Mãe Aparecida, aqui pela Rede Aparecida de Rádio, rezando, agradecendo, colocando suas intenções aos pés da Mãe Aparecida. Juntos vamos acolher com muito carinho o Padre João Carlos com a mensagem.
2: Parece que Jesus andava meio decepcionado. Cadê a conversão? A pregação do reino bem merecia uma acolhida mais entusiasta. A palavra de Jesus, seus milagres, tanto esforço, tanto compromisso da parte dele, e ao que parece, pouco resultado. Certamente por isso ele estava dizendo: esta geração é uma geração má. Ela busca um sinal, mas nenhum sinal lhe será dado, a não ser o sinal de Jonas. Jonas foi um sinal para o povo de Nínive. Ele, a mando de Deus, pregou por 3 dias na grande cidade, anunciando o castigo de Deus sobre todo aquele povo. Castigo por conta de sua impenitência, de sua vida de maldade e violência. E o povo de Nínive, diante daquela pregação do profeta, tomou consciência de sua condição e implorou a misericórdia de Deus. Acolheu a pregação de Jonas como um convite urgente à penitência e à conversão. Do pequeno ao grande, do pobre ao rei, todos se sentaram em cinzas e pediram perdão dos seus pecados. Jonas foi um sinal para o povo de Nínive, uma convocação à conversão, mas também um sinal da misericórdia de Deus, pois Deus, tendo

desistido do seu intento de destruir tudo, mostrou a sua misericórdia, dando o seu perdão. Esse sinal de Jonas para o povo do seu tempo estava sendo reeditado na presença de Jesus na sua pregação. Como Jonas fora um sinal para o povo de Nínive, assim Jesus seria para o povo do seu tempo. Jonas pregou por 3 dias, cobrindo toda aquela cidade pagã. Jesus pregou por 3 anos, percorrendo todo o país dos judeus. Ele também trazia um convite urgente à conversão. Ele começou a sua missão, convidando todos a acolherem o reino que estava se aproximando. Convertam-se e creiam no Evangelho. O convite à conversão, na verdade, é um convite à acolhida da misericórdia de Deus. Jesus estava lembrando que o povo de Nínive recebeu melhor o profeta Jonas do que o seu povo a ele. Converteu-se à pregação de Jonas. E ali, Jesus não estava encontrando a mesma acolhida, nem a mesma disposição para a conversão. O povo de Nínive iria ser juiz daquele povo do tempo de Jesus e iria condená-lo. E quem estava ali anunciando a mensagem de Deus para eles não era simplesmente alguém como Jonas. Como ele mesmo disse, ali estava alguém maior do que Jonas, o próprio Filho de Deus. O povo pagão de Nínive converteu-se à pregação de Jonas. O povo de Deus do tempo de Jesus respondeu com indiferença à sua pregação. E um bom grupo até reagiu com violência à boa notícia anunciada por ele. A pregação do Evangelho, que anuncia o reino de Deus, continua hoje e chega até você e a sua família. Aí eu pergunto, como é que você está reagindo a esse anúncio que pede conversão e acolhida do amor de Deus? Como o povo de Nínive ou como o povo do tempo de Jesus?

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1: Com a Mãe Aparecida, Rede Aparecida de Rádio, estamos de volta para juntos acompanharmos o tema do dia com o Padre Sebastião Reis.
2: Hoje o tema: decidir-se pelo Cristo e pelo Reino. A presença de Jesus e do seu reino é sempre de inquietação para o ser humano que vive em um mundo secularista, alimentando o consumismo, a orgia, a promiscuidade, não se preocupando com o dia de amanhã e muito menos com o valor e a dignidade do irmão. A proposta de Jesus, que vem através da Igreja e dos seus mensageiros, devem ser acolhidas e respeitadas. Quanto ao seu conteúdo de evangelização, a pessoa que se torna mediação do próprio Cristo no anúncio. Ele exige todos e de cada um decisão firme e consequente. A pessoa deve sair do seu comodismo, sair da sua vida fácil. A resposta ao convite de Jesus sempre irá provocar mudanças profundas na minha maneira de ser e agir, exigindo escolhas que contemplem o certo e o errado, a vida e a morte. Jesus quer continuar evangelizando através dos milhares e milhões de pés desta Igreja, que ao abrirmos o coração e a mente para acolher e receber a mensagem apresentada por aquele enviado, recebemos o próprio Cristo. Entre as muitas preferências que temos na vida, quando Jesus nos convoca e convida, pede e exige que ele seja colocado em primeiro lugar. Até mesmo se for preciso você entregar a sua vida pela causa dele. Não penseis que vim trazer a paz à terra. Não vim trazer a paz, mas sim a espada. Mateus 10:34. Este pequeno texto representa o centro e o questionamento deste evangelho, imaginando que Cristo não passaria pelas maldades humanas por causa da sua procedência divina. Esta é a razão pela qual ele pede aos seus seguidores preferência e radicalidade nas suas decisões, com rompimento até mesmo dos laços familiares. Quem ama seu filho ou sua filha mais do que a mim, não é digno de mim. Mateus 10:37. Como cristãos, somos enviados a seguir Jesus, assumindo o nosso profetismo neste ambiente social, que só conhece o caminho da espada, cujo resultado final será o martírio, se queremos ser profetas da esperança neste mundo ferido em que nós vivemos. É preciso ser profeta da esperança no mundo de hoje.
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1: A paz esteja com você. Me impressiona muito ouvir o que diz o Evangelho de Lucas, capítulo 2, versículo 51. Maria guardava todas essas coisas, meditando-as em seu coração. Sempre me chama atenção essa atitude orante de Maria, guardar as coisas, meditando-as no coração. Supõe ir enriquecendo gradativamente o nosso interior com o mundo que nos rodeia, sem permitir que os aspectos negativos, as situações alienantes influenciem a nossa vida. E ao mesmo tempo, fazer de cada acontecimento um motivo de oração, para que a oração não fique desligada da vida. Maria, mulher simples de Nazaré, viveu momentos, acontecimentos simples da vida, e grandes fatos também ela viveu. 11 outros passaram pelo fundo da sua alma, do seu coração, onde ela meditava, guardava e fez de tudo isso oportunidade de oração. E a grandeza humana e sobrenatural de Maria foi crescendo no percorrer da sua vida. Portanto, guardar todas as coisas no coração, meditando-as. O nosso coração é a nossa sede, vamos dizer, a nossa arca onde nós guardamos. Tudo que eu penso, que eu sinto, que eu faço, expressa o meu coração. Então a gente tem que tomar cuidado. O que eu guardo dentro?

0: meu coração. Se eu guardo coisa ruim, vou ter maus comportamentos. Se eu guardo coisas boas, verdade revelada por Deus, isso vai trazer luz, sabedoria para viver o amor. E Maria é o nosso modelo. Maria, a Virgem Mãe de Deus, mais do que nunca nos ensina a atitude que devemos ter. Quantas e quantas vezes, ao longo da história da Igreja, Maria falou do seu próprio coração, pedindo, inclusive, o triunfo do seu coração através do nosso coração. Que nós tenhamos um coração semelhante ao coração do seu filho Jesus, do qual ela é o maior modelo. Portanto, cuidemos do nosso coração. Guardemos no coração a palavra de Deus. Guardemos no nosso coração tudo o que Maria vive, viveu e nos ensina ao longo da história da salvação, para que a oração nos torne cada vez mais capazes de entender a vontade de Deus e cumpri-la fielmente, como Maria.
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1: Juntos vamos acolher aqui no Coamãe Aparecida o padre Lucas Emanuel, trazendo as notícias missionárias.
2: Olá, queridos amigos ouvintes da Rede Aparecida de Rádio. Eu sou o padre Lucas Emanuel, missionário redentorista, e passo por aqui mais uma vez para trazer para você que nos acompanha sempre as notícias missionárias. Bom, como você sabe, esse mês nós estamos dedicando para falar um pouquinho sobre a importância de alguns trabalhos.

0: trabalhos que são realizados durante a terceira fase das Santas Missões. Falamos sobre as visitas, sobre o trabalho nas escolas, sobre o trabalho com as crianças na missãozinha. E hoje nós vamos ouvir um pouquinho sobre o trabalho que é realizado com os jovens. E quem vai falar um pouquinho para nós sobre esse trabalho com a juventude é o Frater Clayton. Vamos ouvi-lo.
1: Olá, queridos irmãos e irmãs, ouvintes da Rádio Aparecida. Eu sou o Frater Clayton Peixoto, missionário redentorista, e hoje venho falar um pouco para vocês a respeito do trabalho que é feito com a juventude na terceira fase das Santas Missões Redentoristas. Esse trabalho é muito importante porque ele se insere dentro de um tempo forte de evangelização nas paróquias missionadas, quando os missionários redentoristas estão presentes de uma forma mais intensa em todas as comunidades da paróquia. E além das celebrações, das visitas, das confissões, dos encontros comunitários, a juventude, ela é convidada a viver uma experiência pessoal de encontro com Jesus e de compromisso com a Igreja. Os encontros que acontecem com os jovens procuram responder às suas realidades, aos seus desafios e às suas esperanças. A metodologia que os missionários redentoristas buscam colocar em prática é criando um ambiente de acolhida, escuta e de diálogo, valorizando a participação ativa dos jovens através de momentos de oração, de reflexão da palavra de Deus, através de dinâmicas, testemunhos e de celebrações. O objetivo, ele não é apenas reunir jovens para um evento, mas sim despertar neles o desejo de serem discípulos missionários e protagonistas da evangelização. É muito comum que os missionários promovam esses encontros específicos para a juventude, incentivando os jovens no fortalecimento da fé, no discernimento vocacional, na vivência dos sacramentos e no compromisso com a comunidade. Portanto, é um momento forte de evangelização, mas também é um momento de escuta a partir da realidade dos nossos jovens. Continue rezando pelas equipes missionárias, por nós missionários redentoristas, para que nós possamos continuar levando Jesus Redentor para todas as pessoas. Grande abraço, fiquem com Deus.
0: Ouvimos aí Frater Clayton nos ajudando a refletir um pouquinho sobre esse trabalho que é realizado com a juventude. São tantas as formas, né, de juventude hoje, a pastoral da juventude tão ampla, com tantos cenários, né? E as Santas Missões buscam então dar uma resposta, levar uma mensagem para os nossos queridos jovens, para que eles continuem assim, firmes, fortes, sonhadores e sonhadoras, né? E que isso não só no seu sonho profissional, mas também, né, no seu crescimento espiritual, na sua fé, lembrando que Deus está presente em tudo e Ele nos ajuda no que a gente precisar. Deus faz a parte dele, então nós fazemos a nossa, não é? Por isso sempre nos preocupamos bastante também em deixar uma mensagem no coração dos nossos jovens, para que não percam a alegria de viver e que vivam bem, felizes, né, se encontrando aí na vocação para a qual Deus as

0: chama e sendo aí felizes fazendo a vontade de Deus. Deus abençoe a nossa juventude. Bom, meus irmãos e irmãs, vamos ficando por aqui. Agradecemos a sua presença sempre amiga aqui conosco e já estamos vencendo mais um mês, não é? Que Deus abençoe, que o nosso ano continue aí rendendo muitos frutos, que possamos sempre nos doar pelo reino de Deus. Reze sempre por nós. Estamos unidos na missão. Quer viver a graça das Santas Missões Redentoristas aí em sua paróquia? Converse com seu pároco, peça para que ele faça contato conosco através do portal a12.com, pelo telefone, também é WhatsApp, 0-16-997-009566. Vamos ficando por aqui, sempre na graça de Deus, unidos a você, para que juntos possamos viver e crescer sempre. Fiquem com Deus e com as bênçãos da Mãe Aparecida. Um grande abraço para todos. Tchau. Viva Santas Missões Redentoristas.
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3: Deus ama a pequenez e gosta de realizar grandes coisas mediante a pequenez, como testemunha Maria. Por isso, não tenhamos medo dos números pequenos, dos sucessos que tardam, da relevância que não se avista. Não é este o caminho de Deus. Olhemos para Maria, que na sua pequenez é maior que o céu.
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7: Estamos de volta com a Mãe Aparecida, aqui pela rede Aparecida de Rádio. Vamos acolher com muito carinho o Padre Tiago Costa, trazendo Deus conosco dia a dia.
8: Caros ouvintes da Rádio Aparecida, você é devoto de Nossa Senhora, 17º domingo do tempo comum. Continuam as parábolas de Jesus que nos ensina sobre o cuidado e a pertença a seu reino, pois ele é um tesouro escondido, a pedra preciosa que devemos procurar até encontrá-la. Portanto, temos diante de nós um dom que não tem preço. O reino de Deus, quando descobrimos esse tesouro, descobrimos a plenitude de toda a existência, que é o Cristo Jesus. O reino deve ocupar o primeiro lugar em nossa vida e em toda a escala de valores que projetamos para nós mesmos. É sabedoria compreender o reino como o maior valor em nossa vida. É triste constatar que muitos cristãos não veem sua fé em Deus, sua religião, como um tesouro que alegra o coração e pelo qual

0: vale a pena sacrificar uma série de coisas. Muitos não conhecem, não sabem quanto é precioso o Evangelho para nossa verdadeira e plena felicidade. O Evangelho do Reino, para eles, não é uma alegre notícia que liberta, mas uma triste fonte de obrigações que, consequentemente, ameaça, ou seja, uma nova e ressignificada escravidão legalista em vez de absoluta liberdade de quem ama. Não entendem que a felicidade não consiste no ter e no consumir, mas na partilha, no dar afeto em tempos e a outros. O reino de Deus, esse jeito novo de viver que Jesus nos ensina, deve ser a coisa mais importante para a nossa vida. Para viver esse jeito, temos de abandonar tudo, ou pelo menos colocar tudo em segundo plano. Se não tomarmos essa decisão corajosa, se tentarmos ajeitar as coisas, não deixaremos que Deus nos possua e nos guie. É isso que Jesus nos ensina ao fazer comparações muito claras com o tesouro ou a pérola, pelos quais se vendem tudo. Se aprendermos essa lição e a pusermos em prática, teremos ganhado um tesouro de sabedoria. Seremos capazes de pôr ordem em nossa vida, organizando tudo segundo uma correta ordem de valores. Caso contrário, nossa vida não terá sentido que valha. Somos, pois, chamados a viver a radicalidade do reino, e isso exige participação total, completa. Fazer as coisas mais ou menos não agrada a Cristo. É necessário fazer-se tudo e por inteiro para agradar o reino dos céus. A você, caro irmão, cara irmã, que por intercessão de Nossa Senhora Aparecida, Deus abençoe a você e a toda a sua família. Amém e obrigado pela participação.
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1: E no quadro Gente Como Nós, os santos e as santas da Bíblia para todos os dias do ano. A Estela Marcon apresenta pra gente as histórias dos personagens bíblicos deste livro, publicado pela Editora Santuário e de autoria de Carlos Mesters e Francisco Rufino. Vamos acompanhar.
2: Hoje, dia 25 de julho, nós vamos conhecer a história de Tiago, apóstolo de Jesus. Caminhando mais um pouco, Jesus viu Tiago e João, filhos de Zebedeu. Isso você encontra no livro de Marcos, no capítulo 1, versículo 19. Tiago, irmão de João, era filho de Zebedeu e Salomé. A família vivia da pesca, num lugar chamado Betsaida, à beira do lago de Genezaré. Jesus chamou os dois irmãos bem no início do seu apostolado. Os dois eram impetuosos e de caráter forte. Não levavam desaforo para casa e queriam logo partir para a briga. Quando os samaritanos não quiseram dar hospitalidade a Jesus no povoado, os dois disseram: Senhor, queres que ordenemos que desça fogo do céu para consumi-los? Queriam imitar o profeta Elias, que fez baixar o fogo do céu. Mas Jesus os repreendeu. Devido a esse caráter violento, Jesus os chamava de Boanerges, que significa filhos do trovão. Tiago, juntamente com Simão, Pedro e o irmão João, formavam o trio predileto de Jesus. Várias vezes Jesus os chamava para algum momento mais forte, como a transfiguração, no Horto das Oliveiras. Ai, mas no horto, no momento de sua maior angústia, Jesus encontrou Pedro, Tiago e João dormindo em vez de vigiarem com ele. Tiago foi o primeiro dos 12 apóstolos a sofrer um martírio por sua fidelidade à mensagem de Jesus. No ano 44 d.C., o rei Herodes começou a perseguir alguns membros da igreja e mandou matar a espada Tiago, irmão de João.

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1: Estamos de volta com a Mãe Aparecida, aqui pela Rede Aparecida de Rádio. Vamos juntos acompanhar você e o livro, com o irmão Marco Lucas.
2: Olá, meus amigos da Rádio Aparecida e do Portal A12, que alegria estar mais uma vez com vocês. Eu sou o irmão Marco Lucas, missionário redentorista, e mais uma vez venho aqui compartilhar as dicas.

Dicas de leitura e as novidades do nosso quadro Você e o Livro. Estamos na última semana de julho, às portas do mês de agosto. E para nós, missionários redentoristas, esse é um período de grande festa. Afinal, no dia 1º de agosto, celebraremos o nosso querido fundador, Santo Afonso Maria de Ligório. E se você estiver vindo a Aparecida, no dia 1º de agosto, vai ter uma belíssima inauguração do monumento dedicado à Mãe do Perpétuo Socorro, que há 160 anos foi entregue para que nós, missionários redentoristas, pudéssemos então propagar esse título da Mãe de Deus e Nossa. E também no dia 2 deste mês de agosto, visitando o Memorial Redentorista, às 8 horas da manhã, nós teremos inauguração de vários espaços lá. Então participe conosco. Você que acompanha a Rede Aparecida de Comunicação sabe muito bem a importância do trabalho de evangelização que aqui realizamos. E saiba que toda a inspiração do nosso trabalho vem justamente do carisma de Santo Afonso: anunciar a boa nova de Jesus a todos que mais necessitam do seu amor. O carisma afonciano nos exorta a sermos fortes na fé, alegres na esperança, ardentes na caridade e perseverantes na oração. Está previsto isto nas constituições e estatutos da nossa congregação. Mas olhe a sua volta. Em tempos de tantas tragédias naturais, guerras e conflitos pelo mundo, você deve estar se perguntando: mas olhe, dê uma olhadinha, pense, reflita, como em meio a tudo isso também Deus continua se manifestando. Mas, irmão e irmã, como manter a alegria e a esperança com tudo o que está acontecendo? Eu respondo também a você com o exemplo do próprio Santo Afonso para superar esses desafios. É preciso ter uma vida de oração e intimidade com Deus por meio, sobretudo, dos sacramentos e, de modo especial, da confissão. Esse sacramento, o padroeiro dele, o padroeiro daqueles que atendem também esse sacramento, é Santo Afonso Maria de Ligório, padroeiro dos confessores. A oração nos conecta a Deus e abastece a nossa alma diária de fé e esperança. Mas com a correria do dia a dia, com os nossos erros e desânimos, o nosso coração vai acumulando um peso que nos afasta da vontade de Deus. E é aí que entra a confissão. A confissão limpa a alma, cura as nossas feridas e nos devolve a paz, a tranquilidade. Se a oração é o alimento, a confissão é o remédio que nos põe de pé novamente para a gente continuar a nossa caminhada. Quantas vezes você não se sentiu frágil, impotente ou carregando uma culpa pesada nesse tempo, nesse ano? Santo Afonso dizia que quem reza se salva. E eu completo: quem se confessa experimenta o abraço misericordioso de Deus, que dá forças para continuar rezando. E para ajudar você a viver essa espiritualidade completa de oração e reconciliação, trago duas obras fundamentais da Editora Santuário. A primeira é o livro A Oração, um clássico de Santo Afonso, um verdadeiro tesouro que ensina o caminho para conversarmos com Deus e alcançarmos as graças que o nosso coração tanto almeja. E a segunda dica é o livro Confissões de Santo Afonso. Como ele é o padroeiro dos confessores, esta obra aborda o sacramento da reconciliação sob a ótica do amor. Ela mostra que o confessor deve acolher o penitente com o coração de um médico que deseja curar, manifestando a face mais linda de Deus, a sua infinita misericórdia. 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Que Santo Afonso inspire a sua semana, trazendo força pela oração e leveza pelo perdão. Deus abençoe você e até a próxima.

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1: Trazemos, porém, este tesouro em vasos de barro, para que este poder extraordinário seja de Deus e não de nós. 2 Coríntios 4:7. Em 2 Coríntios 4:7 é relatado o ministério de Paulo e sua fidelidade, pois o poder que estava nele vinha de Deus. Trazemos esse tesouro em vasos de barro para que esse poder extraordinário seja de Deus e não de nós. Somos frágeis, indefesos e necessitados da misericórdia de Deus. Eis as consequências da nossa fraqueza: atribulados, porém não angustiados; perplexos, porém não desanimados; perseguidos, porém não desamparados; abatidos, porém não destruídos; sofridos, porém não doentes; molestados, porém não desconfiados; sozinhos, porém não esquecidos; tristes, porém confiantes; pecadores, porém confiantes na salvação de Cristo. Trazemos esse corpo frágil e mortal, porém temos o perdão de Deus. A nossa fragilidade, como a do barro, se desfaz quando colocamos nossa fé e confiança naquele que não falha e que é poder e misericórdia. O que está dentro do vaso é o que nos fortalece. Precisamos abrir o nosso vaso para receber o Espírito Santo. Somente ele nos fortalece. Quando Deus habita em nós, somos capazes de fazer maravilhas para o reino de Deus. Passamos de um vaso de barro para um vaso precioso a serviço de Deus. Deus é muito bom para nós. Ele nos transforma com teu poder e misericórdia. O Espírito Santo tem levantado obreiros feitos de barro para serem preenchidos com o amor de Deus. Senhor, usa o meu corpo de barro para receber o Espírito Santo. Usa de minha misericórdia para comigo, perdoando-me toda a minha fragilidade. Amém.
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1: Com a Mãe Aparecida, Rede Aparecida de Rádio, muito obrigado a você que nos faz companhia, você que nos acompanha através do aplicativo, através do portal A12, também através das rádios parceiras que integram a Rede Aparecida de Rádio. Muito obrigado por estar conosco nesta madrugada. Vamos juntos acompanhar neste momento os Títulos Marianos com Elô Silvério.
2: Nossa Senhora do Sameiro. Nossa Senhora do Sameiro é uma das mais veneradas invocações marianas em Portugal, especialmente na região de Braga. A devoção à Imaculada Conceição da Virgem Maria, celebrada no santuário

0: Mário do Sameiro começou em meados do século XIX. Em 1863, o padre Martinho Antônio Pereira da Silva, motivado pelo fervor mariano, deu início à construção do santuário. O local escolhido, no alto de uma colina, oferece uma visão panorâmica de Braga, simbolizando a elevação espiritual que a devoção à Virgem proporciona aos fiéis. A escolha do nome deriva do termo sameiro, que significa lugar de descanso. Este nome reflete a intenção de criar um espaço sagrado onde os devotos pudessem encontrar paz e conforto em meio às suas lutas diárias. Desde a sua fundação, o santuário tem atraído milhares de peregrinos que buscam a intercessão de Nossa Senhora, especialmente em momentos de aflição e incerteza. A imagem de Nossa Senhora do Sameiro, esculpida em Roma e trazida para Portugal em 1880, é um símbolo poderoso de pureza e proteção maternal. A coroa de ouro e brilhantes que adorna a imagem foi oferecida pelas mulheres portuguesas em 1904, incluindo a rainha Dona Amélia de Orleans, como um gesto de devoção e gratidão. A imagem representa não apenas a Mãe de Deus, mas também a esperança e a luz que guia os fiéis em suas jornadas espirituais. A devoção à Senhora do Sameiro é marcada por uma profunda espiritualidade popular. Os fiéis acreditam que ela intercede por eles, trazendo cura, paz e proteção. Muitos relatos de milagres e graças recebidas são atribuídas à intercessão da Virgem, fortalecendo a fé e a confiança dos devotos. O santuário, portanto, não é apenas um local de culto, mas um espaço onde a fé se torna viva e palpável. As peregrinações ao Santuário do Sameiro são eventos de grande significado espiritual, atraindo milhares de devotos. As principais celebrações ocorrem no primeiro domingo de junho e no terceiro domingo de agosto. Durante essas ocasiões, os fiéis participam de procissões, missas solenes e momentos de oração, reforçando os laços de comunhão e fé. A procissão noturna que leva a imagem da Virgem até a cidade é um dos momentos mais emocionantes, simbolizando a presença constante de Nossa Senhora na vida dos fiéis. Além das festividades anuais, o santuário está aberto ao público durante todo o ano, recebendo visitantes que buscam um espaço de reflexão e oração. O ambiente sereno e a beleza natural que cercam o santuário proporcionam um refúgio espiritual, onde os devotos podem se reconectar com sua fé e encontrar consolo em suas vidas. A presença de Nossa Senhora do Sameiro continua a inspirar e confortar os fiéis que encontram no santuário um espaço de reflexão e oração. A devoção à Virgem Maria do Sameiro é um testemunho da fé do povo português e da sua profunda ligação com a Mãe de Deus, que acolhe os pedidos e anseios de todos que a buscam. Nossa Senhora do Sameiro, rogai por nós.
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2: É tempo de abrir os olhos do coração e despertar para o amor de Deus que nos chama a cada dia. Vamos juntos viver este tempo de luz e esperança no tempo de despertar.
3: Bom dia, meu amigo, minha amiga. Um feiticeiro africano estava conduzindo seu jovem aprendiz pela floresta. Embora fosse mais velho, ele caminhava com agilidade,

0: aprendiz escorregava e caía a todo instante. Ao longo do caminho, o aprendiz reclama, xinga, cospe no chão e continua a acompanhar o seu mestre. Depois de percorrerem uma grande distância, eles chegaram ao lugar sagrado. Sem ao menos parar, o mestre se virou e começou a viagem de volta. "Você não me ensinou nada hoje", disse o aprendiz, levando mais um tombo. "Ensinei sim, mas você parece que não aprende", respondeu o feiticeiro. "Estou tentando lhe ensinar como se lida com os erros da vida. E como devo lidar com eles?" "Como deveria lidar com os seus tombos", disse o mestre. "Em vez de ficar amaldiçoando o lugar onde caiu, deveria procurar aquilo que o fez escorregar." Quantas vezes nós temos o mesmo comportamento em nossas vidas, não é mesmo? Certamente, você conhece alguém que, por mais que erre, sempre tem uma desculpa. Existem pessoas que justificam o tempo todo, sem nunca olhar para suas ações e sem aprender com os seus erros. Todos nós erramos, pois o erro faz parte do processo de aprendizado. Conta-se que Thomas Edison, o grande inventor, conseguiu criar a lâmpada após 1000 tentativas. Um repórter perguntou como ele se sentia tendo falhado 999 vezes, até conseguir criar uma lâmpada que funcionasse. Edison respondeu: "A lâmpada foi um processo de 1000 passos. A cada erro, eu aprendia o que não poderia ser feito e passava a fazer apenas aquilo que daria certo, até chegar na lâmpada." Sem dúvida, o caminho mais fácil é colocar a culpa da nossa falta de sucesso em outra pessoa. No chefe, no professor, nos pais, nos governantes. Porém, o mais produtivo é refletir sobre os próprios erros, consertá-los e não repeti-los, e seguir adiante. Dessa forma, nos tornamos responsáveis pela nossa própria vida, assumindo nossas fraquezas, mas, principalmente, descobrindo e explorando as riquezas que temos dentro de nós. Portanto, seja humilde e perseverante, para que seus erros sejam oportunidades de crescimento e de grandes descobertas. Um grande abraço e até o nosso próximo encontro.
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0: aqui pela Rede Aparecida de Rádio. Muito obrigado a você que nos faz companhia, você que nos acompanha através do nosso aplicativo Aparecida e também através das rádios parceiras, rádios que integram a Rede Aparecida de Rádio. Rádio Caraíba FM na cidade de Senhor do Bonfim, na Bahia. Rádio Tubá FM na cidade de Tubarão, Santa Catarina. Rádio Vaza Barris FM na cidade de Jeremoabo, na Bahia. Entre outras, muitas e muitas outras rádios que integram a Rede Aparecida de Rádio e faz com que a gente chegue até você. Neste momento, convido a juntos acompanharmos, rezarmos, agradecermos, colocarmos as nossas intenções aos pés da Mãe Aparecida, no nosso Santo Terço. Quem nos conduz nesta oração de esperança e fé é o Padre Vanderlei Souza, missionário redentorista. Reze conosco com fé e esperança, juntos lado a lado com aquela que é mãe de todos nós, Nossa Senhora Aparecida.
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1: Um bom dia, meu querido irmão, querida irmã. São 4 horas da manhã. Nos encontramos neste momento junto com a Mãe Aparecida para rezar o Santo Mistério do Terço, agradecendo a Deus as bênçãos e graças alcançadas em nossas vidas e também implorando que a sua misericórdia infinita se faça presente em nós. Hoje, sábado, vamos meditar e contemplar os mistérios da alegria. Vamos juntos invocar a Santíssima Trindade. Em nome do Pai, e do Filho, e do Espírito Santo. Amém. Ofereçamos todas as nossas intenções, daquelas pessoas que nos pediram que rezemos por elas. Oferecemos agora a sua intenção, você que está conosco neste momento. Divino Jesus, nós vos oferecemos este terço que vamos rezar, meditando nos mistérios da vossa redenção. Concedei-nos, por intercessão da Virgem Maria, Mãe de Deus e Nossa Mãe, as virtudes que nos são necessárias para bem rezá-lo e a graça de ganharmos as indulgências desta santa devoção. Oferecemos particularmente, em desagravo dos pecados cometidos contra o teu Santíssimo Coração e o Imaculado Coração de Maria, pela paz do mundo, pela conversão dos pecadores e pelas almas do purgatório. Oferecemos também, pelas intenções do Santo Padre, o Papa, pelo aumento e santificação do clero, pela santificação das famílias, pelas missões e pelos doentes e cuidadores dos doentes, médicos, enfermeiros, auxiliares. E eu convido você, meu querido irmão, querida irmã, agora no instante de grande intimidade com Deus, e faça o seu oferecimento pessoal. Aquelas intenções que você traz em seu coração, um pedido, um agradecimento, um louvor, para quem você quer rezar hoje, peçamos a Maria, a nossa Santíssima Virgem Maria, que interceda por todos nós nesses pedidos que dirigimos a ela através da oração do Santo Terço, na certeza que seu Filho Jesus receberá e atenderá todas as nossas orações. Renovemos a nossa fé na alegria de sermos povo de Deus, família de Jesus Cristo. Creio em Deus Pai Todo-Poderoso, Criador do céu e da terra, e em Jesus Cristo, seu único Filho, nosso Senhor, que foi concebido pelo poder do Espírito Santo. Nasceu da Virgem Maria, padeceu sob Pôncio Pilatos, foi crucificado, morto e sepultado. Desceu à mansão dos mortos, ressuscitou ao terceiro dia. Subiu aos céus, está assentado à direita de Deus Pai Todo-Poderoso, donde há de vir a julgar os vivos e os mortos. Creio no Espírito Santo, na Santa Igreja Católica, na comunhão dos santos, na remissão dos pecados, na ressurreição da carne, na vida eterna. Amém. Em louvor à Santíssima Trindade, Pai nosso que estais nos céus, santificado seja o vosso nome. Venha a nós o vosso reino, seja feita a vossa vontade, assim na terra como no céu.
2: O pão nosso de cada dia nos dai hoje. Perdoai-nos as nossas ofensas, assim como nós perdoamos a quem nos tem ofendido. E não os deixeis cair em tentação, mas livrai-nos do mal. Amém.
1: Nós te louvamos, Santíssima Virgem Maria, Filha de Deus Pai. Ave Maria, cheia de graça, o Senhor é convosco. Bendita sois vós entre as mulheres, e bendito é o fruto do vosso ventre, Jesus.
2: Santa Maria, Mãe de Deus, rogai por nós, os pecadores, agora e na hora de nossa morte. Amém.
1: Nós te louvamos, Santíssima Virgem Maria, Mãe de Deus Filho encarnado. Ave Maria, cheia de graça, o Senhor é convosco. Bendita sois vós entre as mulheres, e bendito é o fruto do vosso ventre, Jesus.
2: Santa Maria, Mãe de Deus, rogai por nós, os pecadores, agora e na hora de nossa morte. Amém.
1: Nós te louvamos,

0: Santíssima Virgem Maria, esposa do Espírito Santo. Ave Maria, cheia de graça, o Senhor é convosco. Bendita sois vós entre as mulheres, e bendito é o fruto do vosso ventre, Jesus.
1: Santa Maria, Mãe de Deus, rogai por nós, os pecadores, agora e na hora de nossa morte. Amém.
0: Glória ao Pai, ao Filho e ao Espírito Santo.
1: Como era no princípio, agora e sempre. Amém.
0: Vamos meditar nesse instante os mistérios da alegria, os mistérios gozosos. E neste primeiro mistério gozoso, vamos contemplar a anunciação do anjo Gabriel à Virgem Maria. Encontramos esse texto no Evangelho segundo São Lucas, capítulo 1, versículos 26 a 27.

0: Naquele tempo, o anjo Gabriel foi enviado por Deus a uma cidade da Galileia chamada Nazaré, a uma virgem prometida em casamento a um homem chamado José. Ele era descendente de Davi e o nome da virgem era Maria. Nesta meditação da encarnação do Verbo, encontramos o diálogo de Maria com o anjo. Ela apresenta as suas questões, suas perguntas, suas dúvidas, mas não se fecha à ação de Deus. Maria conclui: eis aqui a serva do Senhor, faça-se em mim segundo a tua palavra. Que nós aprendamos e vivamos o compromisso diário com a palavra de Deus. Pai nosso que estais nos céus, santificado seja o vosso nome. Venha a nós o vosso reino, seja feita a vossa vontade, assim na terra como no céu.
1: O pão nosso de cada dia nos dai hoje. Perdoai-nos as nossas ofensas, assim como nós perdoamos a quem nos tem ofendido. E não os deixeis cair em tentação, mas livrai-nos do mal. Amém.
0: Ave Maria, cheia de graça, o Senhor é convosco. Bendita sois vós entre as mulheres, e bendito é o fruto do vosso ventre, Jesus.
1: Santa Maria, Mãe de Deus, rogai por nós, os pecadores, agora e na hora de nossa morte. Amém.
0: Ave Maria, cheia de graça, o Senhor é convosco. Bendita sois vós entre as mulheres, e bendito é o fruto do vosso ventre, Jesus.
1: Santa Maria, Mãe de Deus, rogai por nós, os pecadores, agora e na hora de nossa morte. Amém.
0: Ave Maria, cheia de graça, o Senhor é convosco. Bendita sois vós entre as mulheres, e bendito é o fruto do vosso ventre, Jesus.
1: Santa Maria, Mãe de Deus, rogai por nós, os pecadores, agora e na hora de nossa morte. Amém.
0: Ave Maria, cheia de graça, o Senhor é convosco. Bendita sois vós entre as mulheres, e bendito é o fruto do vosso ventre, Jesus.
1: Santa Maria, Mãe de Deus, rogai por nós, os pecadores, agora e na hora de nossa morte. Amém.
0: Ave Maria, cheia de graça, o Senhor é convosco. Bendita sois vós entre as mulheres, e bendito é o fruto do vosso ventre, Jesus.
1: Santa Maria, Mãe de Deus, rogai por nós, os pecadores, agora e na hora de nossa morte. Amém.
0: Ave Maria, cheia de graça, o Senhor é convosco. Bendita sois vós entre as mulheres, e bendito é o fruto do vosso ventre, Jesus.
1: Santa Maria, Mãe de Deus, rogai por nós, os pecadores, agora e na hora de nossa morte. Amém.
0: Ave Maria, cheia de graça, o Senhor é convosco. Bendita sois vós entre as mulheres, e bendito é o fruto do vosso ventre, Jesus.
1: Santa Maria, Mãe de Deus, rogai por nós, os pecadores, agora e na hora de nossa morte. Amém.
0: Ave Maria, cheia de graça, o Senhor é convosco. Bendita sois vós entre as mulheres, e bendito é o fruto do vosso ventre, Jesus.
1: Santa Maria, Mãe de Deus, rogai por nós, os pecadores,

0: morte. Amém.
1: Ave Maria, cheia de graça, o Senhor é convosco. Bendita sois vós entre as mulheres, e bendito é o fruto do vosso ventre, Jesus.
0: Santa Maria, Mãe de Deus, rogai por nós, os pecadores, agora e na hora de nossa morte. Amém.
1: Ave Maria, cheia de graça, o Senhor é convosco. Bendita sois vós entre as mulheres, e bendito é o fruto do vosso ventre, Jesus.
0: Santa Maria, Mãe de Deus, rogai por nós, os pecadores, agora e na hora de nossa morte. Amém.
1: Glória ao Pai, ao Filho e ao Espírito Santo.
0: Como era no princípio, agora e sempre. Amém.
1: Ó meu Jesus,
0: perdoai-nos e livrai-nos do fogo do inferno, levai as almas todas para o céu e socorrei principalmente as que mais precisarem da vossa infinita misericórdia.
1: Nossa Senhora Aparecida, Rainha e Padroeira do Brasil,
0: rogai por nós.
1: Nossa Senhora das Dores,
0: rogai por nós.
1: Nossa Senhora das Graças,
0: rogai por nós.
1: No segundo mistério gozoso, contemplamos a visitação de Nossa Senhora a Santa Isabel. Assim encontramos no Evangelho segundo São Lucas, capítulo 1, versículos 39 a 42.

0: Naqueles dias, Maria partiu apressadamente para a região montanhosa, dirigindo-se a uma cidade da Judéia. Entrou na casa de Zacarias e cumprimentou Isabel. Quando Isabel ouviu a saudação de Maria, a criança pulou no seu ventre e Isabel ficou cheia do Espírito Santo. Com um grande grito exclamou: "Bendita és tu entre as mulheres e bendito é o fruto do teu ventre." Essa saudação de Isabel, meu querido irmão, querida irmã, nos ajuda a entender o mistério da encarnação do Verbo, Jesus, o Filho de Deus do seio de Maria, e Maria que nos ajuda a entender este comprometimento em fazer apressadamente com que as coisas de Deus cheguem aos corações. A maneira de chegar, a maneira de ser, tudo isso nos ajuda a compreender que nós não falamos de Deus apenas com as palavras, nós não comunicamos Deus apenas com o que escrevemos, mas sim com o jeito que somos uns com os outros. Isabel apenas ouve a saudação de Maria e sente a unção do Espírito. Assim devemos caminhar e assim devemos rezar para que Deus faça em nós, que anunciemos a palavra de Jesus na força, na graça, na unção do Espírito. E como diz São Paulo, não a nós mesmos, mas sim o Cristo Jesus. Pai nosso que estais nos céus, santificado seja o vosso nome. Venha a nós o vosso reino, seja feita a vossa vontade, assim na terra como no céu.
1: O pão nosso de cada dia nos dai hoje. Perdoai-nos as nossas ofensas, assim como nós perdoamos a quem nos tem ofendido. E não nos deixeis cair em tentação, mas livrai-nos do mal. Amém.
0: Ave Maria, cheia de graça, o Senhor é convosco. Bendita sois vós entre as mulheres, e bendito é o fruto do vosso ventre, Jesus.
1: Santa Maria, Mãe de Deus, rogai por nós, os pecadores, agora e na hora de nossa morte. Amém.
0: Ave Maria, cheia de graça, o Senhor é convosco. Bendita sois vós entre as mulheres, e bendito é o fruto do vosso ventre, Jesus.
1: Santa Maria, Mãe de Deus, rogai por nós, os pecadores, agora e na hora de nossa morte. Amém.
0: Ave Maria, cheia de graça, o Senhor é convosco. Bendita sois vós entre as mulheres, e bendito é o fruto do vosso ventre, Jesus.
1: Santa Maria, Mãe de Deus, rogai por nós, os pecadores, agora e na hora de nossa morte. Amém.
0: Ave Maria, cheia de graça, o Senhor é convosco. Bendita sois vós entre as mulheres, e bendito é o fruto do vosso ventre, Jesus.
1: Santa Maria, Mãe de Deus,

0: Deus, rogai por nós, os pecadores, agora e na hora de nossa morte. Amém.
1: Ave Maria, cheia de graça, o Senhor é convosco. Bendita sois vós entre as mulheres, e bendito é o fruto do vosso ventre, Jesus.
0: Santa Maria, Mãe de Deus, rogai por nós, os pecadores, agora e na hora de nossa morte. Amém.
1: Ave Maria, cheia de graça, o Senhor é convosco. Bendita sois vós entre as mulheres, e bendito é o fruto do vosso ventre, Jesus.
0: Santa Maria, Mãe de Deus, rogai por nós, os pecadores, agora e na hora de nossa morte. Amém.
1: Ave Maria, cheia de graça, o Senhor é convosco. Bendita sois vós entre as mulheres, e bendito é o fruto do vosso ventre, Jesus.
0: Santa Maria, Mãe de Deus, rogai por nós, os pecadores, agora e na hora de nossa morte. Amém.
1: Ave Maria, cheia de graça, o Senhor é convosco. Bendita sois vós entre as mulheres, e bendito é o fruto do vosso ventre, Jesus.
0: Santa Maria, Mãe de Deus, rogai por nós, os pecadores, agora e na hora de nossa morte. Amém.
1: Ave Maria, cheia de graça, o Senhor é convosco. Bendita sois vós entre as mulheres, e bendito é o fruto do vosso ventre, Jesus.
0: Santa Maria, Mãe de Deus, rogai por nós, os pecadores, agora e na hora de nossa morte. Amém.
1: Ave Maria, cheia de graça, o Senhor é convosco. Bendita sois vós entre as mulheres, e bendito é o fruto do vosso ventre, Jesus.
0: Santa Maria, Mãe de Deus, rogai por nós, os pecadores, agora e na hora de nossa morte. Amém.
1: Glória ao Pai, ao Filho e ao Espírito Santo.
0: Como era no princípio, agora e sempre. Amém.
1: Ó meu Jesus,
0: perdoai-nos e livrai-nos do fogo do inferno, levai as almas todas para o céu e socorrei principalmente as que mais precisarem da vossa infinita misericórdia.
1: Nossa Senhora de Fátima,
0: rogai por nós.
1: Arcanjos São Miguel, São Gabriel e São Rafael,
0: rogai por nós.
1: Santa Dulce dos Pobres,
0: rogai por nós.
1: No terceiro mistério gozoso, nós contemplamos o nascimento de Jesus em Belém.

Encontramos no Evangelho segundo São Lucas, capítulo 2, versículos 1 a 7, o seguinte: aconteceu que naqueles dias César Augusto publicou um decreto ordenando o recenseamento de toda a terra. Este primeiro recenseamento foi feito quando Quirino era governador da Síria. Todos iam registrar-se, cada um na sua cidade natal. Por ser da família e descendência de Davi, José subiu da cidade de Nazaré, na Galiléia, até a cidade de Davi, chamada Belém, na Judéia, para registrar-se com Maria, sua esposa, que estava grávida. Enquanto estavam em Belém, completaram-se os dias para o parto e Maria deu à luz o seu filho primogênito. Ela o enfaixou e colocou na manjedoura, pois não havia lugar para eles na hospedaria. Grande mistério que nós celebramos, da comunicação de Deus que se dá na noite do Natal. José e Maria, cumprindo um mandamento, eles vão até Belém. Mas a grande ação de Deus vai se dar exatamente nesse trânsito, para nos mostrar que o Verbo de Deus veio para nos conduzir à luz da graça da redenção copiosa. Quando nós entendemos o que Deus quer de nós, não importa onde estivermos, nós sempre iremos sentir a sua presença. Rezemos esse mistério pedindo ao Senhor que nos dê conformidade na nossa vida, com os desafios que encontramos, com os percalços do caminho, que jamais percamos a fé, a certeza de que Ele está conosco. Pai nosso que estais nos céus, santificado seja o vosso nome. Venha a nós o vosso

0: vosso reino, seja feita a vossa vontade, assim na terra como no céu.
1: O pão nosso de cada dia nos dai hoje. Perdoai-nos as nossas ofensas, assim como nós perdoamos a quem nos tem ofendido. E não nos deixeis cair em tentação, mas livrai-nos do mal. Amém.
0: Ave Maria, cheia de graça, o Senhor é convosco. Bendita sois vós entre as mulheres, e bendito é o fruto do vosso ventre, Jesus.
1: Santa Maria, Mãe de Deus, rogai por nós, os pecadores, agora e na hora de nossa morte. Amém.
0: Ave Maria, cheia de graça, o Senhor é convosco. Bendita sois vós entre as mulheres, e bendito é o fruto do vosso ventre, Jesus.
1: Santa Maria, Mãe de Deus, rogai por nós, os pecadores, agora e na hora de nossa morte. Amém.
0: Ave Maria, cheia de graça, o Senhor é convosco. Bendita sois vós entre as mulheres, e bendito é o fruto do vosso ventre, Jesus.
1: Santa Maria, Mãe de Deus, rogai por nós, os pecadores, agora e na hora de nossa morte. Amém.
0: Ave Maria, cheia de graça, o Senhor é convosco. Bendita sois vós entre as mulheres, e bendito é o fruto do vosso ventre, Jesus.
1: Santa Maria, Mãe de Deus, rogai por nós, os pecadores, agora e na hora de nossa morte. Amém.
0: Ave Maria, cheia de graça, o Senhor é convosco. Bendita sois vós entre as mulheres, e bendito é o fruto do vosso ventre, Jesus.
1: Santa Maria, Mãe de Deus, rogai por nós, os pecadores, agora e na hora de nossa morte. Amém.
0: Ave Maria, cheia de graça, o Senhor é convosco. Bendita sois vós entre as mulheres, e bendito é o fruto do vosso ventre, Jesus.
1: Santa Maria, Mãe de Deus, rogai por nós, os pecadores, agora e na hora de nossa morte. Amém.
0: Ave Maria, cheia de graça, o Senhor é convosco. Bendita sois vós entre as mulheres, e bendito é o fruto do vosso ventre, Jesus.
1: Santa Maria, Mãe de Deus, rogai por nós, os pecadores, agora e na hora de nossa morte. Amém.
0: Ave Maria, cheia de graça, o Senhor é convosco. Bendita sois vós entre as mulheres, e bendito é o fruto do vosso ventre, Jesus.
1: Santa Maria, Mãe de Deus, rogai por nós, os pecadores, agora e na hora de nossa morte. Amém.
0: Ave Maria, cheia de graça, o Senhor é convosco. Bendita sois vós entre as mulheres, e bendito é o fruto do vosso ventre, Jesus.
1: Santa Maria, Mãe de Deus, rogai por nós, os pecadores, agora e na hora de nossa morte. Amém.
0: Ave Maria, cheia de graça, o Senhor é convosco. Bendita sois vós entre as mulheres, e bendito é o fruto do vosso ventre, Jesus.
1: Santa Maria, Mãe de Deus, rogai por nós, os pecadores, agora e na hora de nossa morte. Amém.
0: Glória ao Pai, ao Filho e ao Espírito Santo.
1: Como era no princípio, agora e sempre. Amém.
0: Ó meu Jesus,
1: perdoai-nos, livrai-nos do fogo do inferno, levai as almas todas para o céu e socorrei principalmente as que mais precisarem da vossa infinita misericórdia.
0: Santa Luzia,
1: rogai por nós.
0: Santa Rita de Cássia,
1: rogai por nós.
0: Santo Afonso Maria de Ligório,
1: rogai por nós.
0: No quarto mistério gozoso, contemplamos a apresentação do menino Jesus no templo.

Encontramos no texto segundo São Lucas, capítulo 2, versículos 21 a 24. No oitavo dia, quando o menino deveria ser circuncidado, deram-lhe o nome de Jesus, como fora chamado pelo anjo antes de ser concebido no ventre de sua mãe. E quando se completaram os dias para a purificação,

0: segundo a lei de Moisés, levar o menino a Jerusalém para apresentá-lo ao Senhor, conforme está escrito na lei do Senhor. Todo primogênito do sexo masculino deve ser consagrado ao Senhor. Para tanto, deviam oferecer um sacrifício, um par de rolas ou dois pombinhos, como estava escrito na lei do Senhor. Meu querido irmão, minha querida irmã, veja que maravilha esse trecho de São Lucas, quando ele nos diz que Jesus recebe este nome antes de ser concebido no ventre de Maria, quando o anjo Gabriel anuncia: você ficará grávida, dará à luz um filho e que dará nele o nome de Jesus. Veja a importância deste nome. O Senhor está conosco, ele está presente na nossa vida. Em Jesus Cristo, meu querido irmão, querida irmã, nós encontramos o sentido da nossa existência, porque o Verbo que existia antes da existência do mundo, o Verbo que estava em Deus e que era Deus, como São João diz no prólogo, ele se torna carne da nossa carne, gente da nossa gente. Ele se torna humano para nos mostrar que o amor da redenção atinge a todo ser humano. Todos os seres humanos somos agraciados por Deus. Todos os seres humanos somos amados por Deus. Todos os seres humanos somos capazes de nos reconciliar com Deus. Vamos rezar. Pai nosso que estais nos céus, santificado seja o vosso nome. Venha a nós o vosso reino, seja feita a vossa vontade, assim na terra como no céu.
1: O pão nosso de cada dia nos dai hoje. Perdoai-nos as nossas ofensas, assim como nós perdoamos a quem nos tem ofendido. E não nos deixeis cair em tentação, mas livrai-nos do mal. Amém.
0: Ave Maria, cheia de graça, o Senhor é convosco. Bendita sois vós entre as mulheres, e bendito é o fruto do vosso ventre, Jesus.
1: Santa Maria, Mãe de Deus, rogai por nós, os pecadores, agora e na hora de nossa morte. Amém.
0: Ave Maria, cheia de graça, o Senhor é convosco. Bendita sois vós entre as mulheres, e bendito é o fruto do vosso ventre, Jesus.
1: Santa Maria, Mãe de Deus, rogai por nós, os pecadores, agora e na hora de nossa morte. Amém.
0: Ave Maria, cheia de graça, o Senhor é convosco. Bendita sois vós entre as mulheres, e bendito é o fruto do vosso ventre, Jesus.
1: Santa Maria, Mãe de Deus, rogai por nós, os pecadores, agora e na hora de nossa morte. Amém.
0: Ave Maria, cheia de graça, o Senhor é convosco. Bendita sois vós entre as mulheres, e bendito é o fruto do vosso ventre, Jesus.
1: Santa Maria, Mãe de Deus, rogai por nós, os pecadores, agora e na hora de nossa morte. Amém.
0: Ave Maria, cheia de graça, o Senhor é convosco. Bendita sois vós entre as mulheres, e bendito é o fruto do vosso ventre, Jesus.
1: Santa Maria, Mãe de Deus, rogai por nós, os pecadores, agora e na hora de nossa morte. Amém.
0: Ave Maria, cheia de graça, o Senhor é convosco. Bendita sois vós entre as mulheres, e bendito é o fruto do vosso ventre, Jesus.
1: Santa Maria, Mãe de Deus, rogai por nós, os pecadores, agora e na hora de nossa morte. Amém.
0: Ave Maria, cheia de graça, o Senhor é convosco. Bendita sois vós entre as mulheres, e bendito é o fruto do vosso ventre, Jesus.
1: Santa Maria, Mãe de Deus, rogai por nós, os pecadores, agora e na hora de nossa morte. Amém.
0: Ave Maria, cheia de graça, o Senhor é convosco. Bendita sois vós entre as mulheres, e bendito é o fruto do vosso ventre, Jesus.
1: Santa Maria, Mãe de Deus, rogai por nós, os pecadores, agora e na hora de nossa morte. Amém.
0: Ave Maria, cheia de graça, o Senhor é convosco. Bendita sois vós entre as mulheres, e bendito é o fruto do vosso ventre, Jesus.
1: Santa Maria, Mãe de Deus, rogai por nós, os pecadores, agora e na hora de nossa morte. Amém.
0: Ave Maria, cheia de graça, o Senhor

0: é convosco, bendita sois vós entre as mulheres, e bendito é o fruto do vosso ventre, Jesus.
1: Santa Maria, Mãe de Deus, rogai por nós, os pecadores, agora e na hora de nossa morte. Amém.
0: Glória ao Pai, ao Filho e ao Espírito Santo.
1: Como era no princípio, agora e sempre. Amém.
0: Ó meu Jesus,
1: perdoai-nos e livrai-nos do fogo do inferno, levai as almas todas para o céu e socorrei principalmente as que mais precisarem da vossa infinita misericórdia.
0: Santo Antônio de Pádua,
1: rogai por nós.
0: Santo Antônio de Santana Galvão,
1: rogai por nós.
0: Santo Expedito,
1: rogai por nós.
0: Chegamos ao quinto mistério gozoso, quando iremos contemplar o encontro do menino Jesus no templo em Jerusalém. No que...

0: trecho do Evangelho segundo São Lucas, capítulo 2, versículos 41 a 47. Os pais de Jesus iam todos os anos a Jerusalém para a festa da Páscoa. Quando ele completou 12 anos, subiram para a festa como de costume. Passados os dias da Páscoa, começaram a viagem de volta, mas o menino Jesus ficou em Jerusalém sem que seus pais o notassem. Pensando que ele estivesse na caravana, caminharam um dia inteiro. Depois, começaram a procurá-lo entre os parentes e conhecidos. Não o tendo encontrado, voltaram para Jerusalém à sua procura. 3 dias depois, o encontraram no templo. Estava sentado no meio dos mestres, escutando e fazendo perguntas. Todos os que ouviam o menino estavam maravilhados com sua inteligência e suas respostas. Meu querido irmão, minha querida irmã, veja que singeleza, que docilidade de São Lucas para nos falar desse encontro do menino Jesus no templo de Jerusalém. Os seus pais caminharam um dia e, notando que ele não estava na caravana, começaram a procurá-lo. Não o encontrando, voltaram para Jerusalém à sua procura. Aqui está o itinerário para nós percebermos a nossa caminhada de fé. Muitas vezes, quando estamos em meio às encruzilhadas da vida, ou quando somos confrontados com as ondas revoltas da nossa existência, os fatos da nossa história, muitas vezes queremos encontrar o sentido, nos perguntando por quê. E aí é importante que a gente aprenda o caminho de o retomar o caminho, refazer a história, refletir, olhar de novo, olhar o que está acontecendo, mas não com o olhar do julgamento a partir de resultados que queremos, mas sim a partir do caminho que fizemos até chegarmos ali. E nós vamos perceber muitas vezes que, embora estejamos no meio de uma tempestade, mas Jesus está presente no barco conosco. Que às vezes, quando a gente se preocupa muito com a tempestade, nos esquecemos de olhar que ele está ali. Esse aprendizado que São Lucas nos dá, eles refazem o caminho para Jerusalém na busca de encontrá-lo, e de fato o encontram, e de uma maneira diferente. Não uma criança perdida, desesperada, não um jovem preocupado porque seus pais estão distantes ou porque foram embora. Não, ele está ali junto daqueles que procuravam entender a lei de Deus, e mais ainda, iluminando as suas mentes com as suas respostas e sua inteligência. Deus age assim. Quando a gente faz o caminho de volta, quando nós refletimos de fato a nossa existência, nós encontramos maravilhados muitas e muitas saídas para o que nós estamos vivendo. Vamos pedir essa graça a Deus neste quinto mistério gozoso. Pai nosso que estais nos céus, santificado seja o vosso nome. Venha a nós o vosso reino, seja feita a vossa vontade, assim na terra como no céu.
1: O pão nosso de cada dia nos dai hoje, perdoai-nos as nossas

0: de Jesus.
1: Santa Maria, Mãe de Deus, rogai por nós, os pecadores, agora e na hora de nossa morte. Amém.
0: Ave Maria, cheia de graça, o Senhor é convosco. Bendita sois vós entre as mulheres, e bendito é o fruto do vosso ventre, Jesus.
1: Santa Maria, Mãe de Deus, rogai por nós, os pecadores, agora e na hora de nossa morte. Amém.
0: Ave Maria, cheia de graça, o Senhor é convosco. Bendita sois vós entre as mulheres, e bendito é o fruto do vosso ventre, Jesus.
1: Santa Maria, Mãe de Deus, rogai por nós, os pecadores, agora e na hora de nossa morte. Amém.
0: Ave Maria, cheia de graça, o Senhor é convosco. Bendita sois vós entre as mulheres, e bendito é o fruto do vosso ventre, Jesus.
1: Santa Maria, Mãe de Deus, rogai por nós, os pecadores, agora e na hora de nossa morte. Amém.
0: Ave Maria, cheia de graça, o Senhor é convosco. Bendita sois vós entre as mulheres, e bendito é o fruto do vosso ventre, Jesus.
1: Santa Maria, Mãe de Deus, rogai por nós, os pecadores, agora e na hora de nossa morte. Amém.
0: Ave Maria, cheia de graça, o Senhor é convosco. Bendita sois vós entre as mulheres, e bendito é o fruto do vosso ventre, Jesus.
1: Santa Maria, Mãe de Deus, rogai por nós, os pecadores, agora e na hora de nossa morte. Amém.
0: Ave Maria, cheia de graça, o Senhor é convosco. Bendita sois vós entre as mulheres, e bendito é o fruto do vosso ventre, Jesus.
1: Santa Maria, Mãe de Deus, rogai por nós, os pecadores, agora e na hora de nossa morte. Amém.
0: Ave Maria, cheia de graça, o Senhor é convosco. Bendita sois vós entre as mulheres, e bendito é o fruto do vosso ventre, Jesus.
1: Santa Maria, Mãe de Deus, rogai por nós, os pecadores, agora e na hora de nossa morte. Amém.
0: Ave Maria, cheia de graça, o Senhor é convosco. Bendita sois vós entre as mulheres, e bendito é o fruto do vosso ventre, Jesus.
1: Santa Maria, Mãe de Deus, rogai por nós, os pecadores, agora e na hora de nossa morte. Amém.
0: Glória ao Pai, ao Filho e ao Espírito Santo.
1: Como era no princípio, agora e sempre. Amém.
0: Ó meu Jesus,
1: perdoai-nos e livrai-nos do fogo do inferno, levai as almas todas para o céu e socorrei principalmente as que mais precisarem da vossa infinita misericórdia.
0: São Benedito,
1: rogai por nós.
0: São Clemente Maria Hofbauer,
1: rogai por nós.
0: São Domingos Sávio,
1: rogai por nós.
0: São João Paulo II,
1: rogai por nós.

Muitas graças vos damos, soberana rainha, pelos benefícios que todos os dias recebemos de vossas mãos liberais. Dignai-vos agora e para sempre tomar-nos debaixo de vosso poderoso amparo. E para mais vos alegrar, vos saudamos com uma salve rainha. Salve rainha, mãe de misericórdia, vida, doçura e esperança nossa, salve. A vós bradamos os degredados filhos de Eva. A vós suspiramos gemendo e chorando neste vale de lágrimas. Eia, pois, advogada nossa, esses vossos olhos misericordiosos a nós volvei, e depois deste desterro, mostrai-nos Jesus, bendito fruto do vosso ventre. Ó clemente, ó piedosa, ó doce sempre Virgem Maria, rogai por nós, Santa Mãe de Deus, para que sejamos dignos das promessas de Cristo. Assim seja. Amém. Obrigado a você que rezou conosco o Santo Terço desta madrugada. E antes de encerrar este momento, eu te convido a renovar a nossa consagração à Nossa Senhora Aparecida. Ó Maria Santíssima.

0: pelos méritos de nosso Senhor Jesus Cristo, em vossa querida imagem de Aparecida, espalhais inúmeros benefícios sobre todo o Brasil. Eu, embora indigno de pertencer ao número de vossos filhos e filhas, mas cheio do desejo de participar dos benefícios de vossa misericórdia, prostrado a vossos pés, consagro-vos o meu entendimento, para que sempre pense no amor que mereceis. Consagro-vos a minha língua, para que sempre vos louve e propague a vossa devoção. Consagro-vos o meu coração, para que depois de Deus, vos ame sobre todas as coisas. Recebei-me, ó Rainha incomparável, vós que o Cristo crucificado deu-nos por mãe, no ditoso número de vossos filhos e filhas. Acolhei-me debaixo de vossa proteção, socorrei-me em todas as minhas necessidades espirituais e temporais, sobretudo na hora de minha morte. Abençoai-me, ó celestial cooperadora, e com vossa poderosa intercessão, fortalecei-me em minha fraqueza, a fim de que, servindo-vos fielmente nesta vida, possa louvar-vos, amar-vos e dar-vos graças no céu por toda a eternidade. Assim seja. Amém. Por intercessão de Nossa Senhora da Conceição Aparecida, Rainha e Padroeira do Brasil, abençoe-vos o Deus Todo-Poderoso, Pai, Filho e Espírito Santo. Amém.
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9: 5h, horário de Brasília.
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1: Tô chegando com as bênçãos de Deus e de Nossa Senhora Aparecida para levar até você muita música sertaneja, alegria e diversão neste sabadão, dia 25 de julho de 2026. Agradecendo sempre o seu carinho e a sua companhia. É bom demais saber que você escolheu a Rádio Aparecida e a Rede Aparecida de Rádio para juntos começarmos bem este sabadão do jeitão que a gente gosta. Sabadão com modão. E se você gosta de modão, tá no lugar certo. E o programa Acorda Brasil tem a direção geral do missionário redentorista Padre Vanderlei Souza. Na coordenação nós temos a Paula Castro e nos trabalhos técnicos comandando a máquina de som da Rádio Aparecida, eles, meus amigos, Leonardo Mota, o Leozinho e o Patrick Carvalho, o MC Trick. E aí, vocês estão bom? Firmes e fortes, bom pra arrebentar, animados pra esse sabadão? Então tá bom. Quem é que vai começar na máquina de som hoje? É você, meu amigo Leozinho. Então faz o seguinte, eu tô devendo pro meu amigo Carlos José de Guaratinguetá a música Berrante de Ouro. Tem como pegar ela aí pra ser a primeira de hoje? Vai pegar com quem? Chitãozinho e Chororó? Beleza, pega com eles aí. Então, enquanto você vai ajeitando o Berrante de Ouro com Chitãozinho e Chororó daí, eu vou mandando daqui aquele abraço carinhoso e especial aos amigos e amigas que nos sintonizam pelas emissoras de rádios que integram a Rede Aparecida de Rádio, entre elas a Rádio Brasil em Campinas, São Paulo, a Rádio Regional Esperança FM em Lins, São Paulo, a Rádio Rural FM em Tefé, no Amazonas, e a Rádio Interativa FM em Espírito Santo do Pinhal, São Paulo. Essas que são algumas das várias emissoras que sempre esparramam a nossa programação para esse Brasilzão. Fica aqui o nosso muito obrigado, o nosso agradecimento. Agora sim, meu amigo Leozinho, simbora! Abriu o programa com Chitãozinho e Chororó e o Berrante de Ouro pro nosso amigo Carlos José de Guaratinguetá.

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1: 5:16, horário de Brasília.
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0: Aparecida Música, Fé e Missão, tá aí o Léo Canhoto e Robertinho fazendo a gente matar a saudade do apartamento 37. Hoje a gente se recorda com muita saudade do saudoso Léo Canhoto, porque infelizmente foi num dia como de hoje que o Léo Canhoto nos deixou no ano de 2020. Saudoso Léo Canhoto, que deixou um vazio na música sertaneja. Ele que é dono de diversas canções maravilhosas, um excelente compositor, um excelente cantor, um visionário da música sertaneja e que deixou a sua história eternizada nesse estilo musical que a gente gosta demais. E hoje a gente se recorda com muita saudade do saudoso Léo Canhoto, que nos deixou no ano de 2020, num dia como de hoje, dia 25 de julho de 2020, aos 84 anos. Saudades do Léo Canhoto. E o Robertinho, que continua aí firme e forte, tá afastado dos palcos, mas tá firme e forte na ativa. Um abraço pro Robertinho. E agora, tá na hora do intervalo, primeiro intervalo deste sabadão, e na sequência eu volto com o quadro Parcerias Marcantes, e ainda hoje tem o quadro O Som da Sanfona. Não sai daí não, que eu volto já.
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0: 5:30, horário de Brasília. 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
0: Já estamos de volta para dar sequência ao Acorda Brasil deste sabadão, dia 25 de julho de 2026, mandando aquele abraço a mais amigos e amigas que nos sintonizam pelas emissoras de rádios que integram a rede Aparecida de Rádio. São mais de 100 emissoras e essas são algumas das emissoras que fazem parte da rede Aparecida de Rádio. A Rádio Cidade FM em Martins Soares, Minas Gerais, terra do meu amigo Marcos José de Souza, o Marquinhos Blackfone. Temos a Rádio Diocesana FM em Campanha, Minas Gerais, a Rádio Difusora em Casa Branca, São Paulo, e a Rádio Coração

0: FM em Dourados, no Mato Grosso do Sul. Essas que são algumas das diversas emissoras que sempre levam a nossa programação cada dia mais longe. A cada uma dessas emissoras fica aqui registrado mais uma vez o nosso muito obrigado, o nosso agradecimento e um abração do Bruno Anaia e de toda a equipe da Rádio Aparecida. E agora tá chegando esse quadro que eu gosto demais e todo sabadão nós temos por aqui.
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0: E no quadro Parcerias Marcantes de hoje eu vou trazer a Bruna Viola pra cantar com César Menotti e Fabiano essa música que eles gravaram juntos no ano de 2015, chamada Se Você Voltar.

0: Neto e Cassiano cantando Meu Céu, moda que eu tava devendo, também pro meu amigo João Nino, o poeta de Lagoinha. E aqui no Acorda Brasil, você sabe, é desse jeitão, devo, não nego, pago quando puder. Ele pediu faz uns dias já, mas acabou que não deu certo de tocar no dia que ele pediu, aí hoje tá dando pra atender esses pedidos aí, entre eles o do nosso amigo João Nino, que tava querendo curtir o Zé Mulato e Cassiano cantando essa moda boa demais chamada Meu Céu. E um abração a todos os amigos da capital do Requeijão de Prato, a nossa amada cidade de Lagoinha, São Paulo. Um abração aos amigos e amigas que prestigiam a Rádio Aparecida todas as manhãs. E agora é hora do Amigo do Campo ficar bem informado com as principais notícias e informações do mundo agropecuário.
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3: E se fosse possível escolher uma planta de café mais resistente ao calor, à seca e às doenças, antes mesmo dela chegar ao campo? É justamente nessa direção que avançam as pesquisas de melhoramento genético do cafeeiro. Com o clima mais irregular e o aumento dos eventos extremos, pesquisadores buscam desenvolver variedades capazes de produzir bem mesmo em condições mais difíceis.

0: difíceis. Para o Brasil, maior produtor mundial de café, esse trabalho é estratégico. Uma lavoura mais resistente pode significar menos perdas, maior estabilidade na produção e mais segurança para o cafeicultor. No agro do futuro, a produtividade começa muito antes do plantio. Começa na pesquisa.
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6: 5:59, horário de Brasília.

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3: Bom dia, meu irmão, bom dia, minha irmã. Quem vos fala é Dom Marco Aurélio Gubiotti, arcebispo de Juiz de Fora. E eu convido a você para iniciar o dia com a nossa oração da manhã, invocando a intercessão, o carinho, a presença de Nossa Senhora, a Mãe de Deus, a nossa Mãe. Rezemos. O anjo do Senhor anunciou a Maria e ela concebeu do Espírito Santo. Eis a escrava do Senhor, faça-se em mim segundo a vossa palavra. O Verbo se fez carne e habitou entre nós. Ave Maria, cheia de graça, o Senhor é convosco. Bendita sois vós entre as mulheres e bendito é o fruto do vosso ventre, Jesus. Santa Maria, Mãe de Deus, rogai por nós, pecadores, agora e na hora de nossa morte. Amém. Oremos. Infundi, Senhor, em nossas almas a vossa graça, para que, conhecendo pela anunciação do anjo a encarnação do vosso Filho, Jesus Cristo, cheguemos por sua paixão e morte de cruz à glória da ressurreição. Por Cristo nosso Senhor. Amém.

Meu irmão, minha irmã, vamos começar bem o nosso dia. Vamos começar rezando, como nos ensinou o Papa Francisco, a oração do bom humor de São Tomás Moro. Senhor, dai-me uma boa digestão, mas também algo para digerir. Dai-me a saúde do corpo, com o bom humor necessário para mantê-la. Dai-me, Senhor, uma alma santa, que saiba aproveitar tudo o que é bom e puro, e não se assuste diante do pecado, mas encontre o modo de colocar de novo as coisas em ordem. Dai-me uma alma que não conheça o tédio, as murmurações, os suspiros e lamentos, e não permitais que sofra excessivamente por essa realidade tão dominadora que se chama eu. Dai-me, Senhor, senso de humor. Dai-me a graça de entender as piadas para que conheça na vida um pouco de alegria e possa comunicá-las aos outros. Assim seja. Meu irmão, minha irmã, que o seu dia seja abençoado, cheia de amor, de alegria e de paz no coração. Receba a bênção de Deus. O Senhor esteja convosco, Ele está no meio de nós. Abençoe-vos o Deus Todo-Poderoso, Pai e Filho e Espírito Santo. Amém.

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6: Celebramos a festa de São Tiago Maior, apóstolo. A cor litúrgica é o vermelho. São Tiago Maior é um dos filhos de Zebedeu e de Salomé, como vemos no Evangelho de Mateus, capítulo 4, versículo 21. O outro é João, com o qual aparece sempre junto no Evangelho. É o maior, o mais velho. Tiago e João foram chamados ao discipulado junto ao lago de Genezaré. Fazem parte não só do grupo dos 12, mas também do grupo dos discípulos mais íntimos de Jesus. Pedro, Tiago e João estão presentes na reanimação da filha de Jairo, na transfiguração de Jesus e também no Jardim das Oliveiras, no Getsêmani. São também chamados de filhos do trovão. A mãe deles ousou pedir a Jesus que, quando da instauração do reino, um de seus filhos se sentasse à direita e o outro à esquerda do rei. Deu ocasião a que Jesus ensinasse por palavra o que já vivia nos fatos: o poder é serviço. Presume-se que Tiago tenha sido executado no ano 44 pelo rei Agripa I. Antífona da festa de hoje: andando ao longo do mar da Galileia, Jesus viu Tiago, filho de Zebedeu, e João, seu irmão, que consertavam as redes. E ele os chamou. A primeira leitura da segunda carta de São Paulo aos Coríntios, capítulo 4, versículo 7 ao 15. Irmãos, trazemos esse tesouro em vasos de barro para que todos reconheçam que este poder extraordinário vem de Deus e não de nós. Somos afligidos de todos os lados, mas não vencidos pela angústia. Postos entre os maiores apuros, mas sem perder a esperança. Perseguidos, mas não desamparados. Derrubados, mas não aniquilados. Por toda parte, sempre levamos em nós mesmos os sofrimentos mortais de Jesus, para que também a vida de Jesus seja manifestada em nossos corpos. De fato, nós, os vivos, somos continuamente entregues à morte por causa de Jesus, para que também a vida de Jesus seja manifestada em nossa natureza mortal. Assim a morte age em nós, enquanto a vida age em vós. Mas, sustentados pelo mesmo espírito de fé, conforme o que está escrito, eu creio e por isso

0: lei, nós também cremos e por isso falamos, certos de que aquele que ressuscitou o Senhor Jesus nos ressuscitará também com Jesus e nos colocará ao seu lado juntamente convosco. E tudo isso é por causa de vós, para que a abundância da graça em um número maior de pessoas faça crescer a ação de graças para a glória de Deus. Em resposta a essa palavra, meditamos o Salmo 125. Os que lançam as sementes entre lágrimas ceifarão com alegria. Quando o Senhor reconduziu nossos cativos, parecíamos sonhar. Encheu-se de sorriso nossa boca, nossos lábios de canções. Entre os gentios se dizia: maravilhas fez com ele o Senhor. Sim, maravilhas fez conosco o Senhor, exultemos de alegria. Mudai a nossa sorte, ó Senhor, como torrentes no deserto. Os que lançam as sementes entre lágrimas ceifarão com alegria. Chorando de tristeza sairão, espalhando suas sementes. Cantando de alegria voltarão, carregando os seus feixes. Glória ao Pai, ao Filho e ao Espírito Santo, como era no princípio, agora e sempre. Amém. O Evangelho de Mateus, capítulo 20, versículos 20 ao 28. Naquele tempo, a mãe dos filhos de Zebedeu aproximou-se de Jesus com seus filhos e ajoelhou-se com a intenção de fazer um pedido. Jesus perguntou: o que tu queres? Ela respondeu: manda que estes meus dois filhos se sentem no teu reino, um à tua direita e outro à tua esquerda. Jesus então respondeu-lhes: não sabeis o que estáis pedindo. Por acaso podeis beber o cálice que eu vou beber? Eles responderam: podemos. Então Jesus lhes disse: de fato, vós bebereis do meu cálice, mas não depende de mim conceder o lugar à minha direita ou à minha esquerda. Meu Pai é quem dará esses lugares àqueles para os quais ele os preparou. Quando os outros 10 discípulos ouviram isso, ficaram irritados contra os dois irmãos. Jesus, porém, chamou-os e disse: vós sabeis que os chefes das nações têm poder sobre elas e os grandes as oprimem. Entre vós não deverá ser assim. Quem quiser tornar-se grande, torne-se vosso servidor. Quem quiser ser o primeiro, seja vosso servo. Pois o Filho do Homem não veio para ser servido, mas para servir e dar a sua vida como resgate em favor de muitos. Rezemos, irmãos e irmãs, ao Senhor. Deus eterno e todo-poderoso, que pelo sangue de São Tiago consagrastes as primícias dos trabalhos dos apóstolos, concedei que a vossa igreja seja confirmada pelo seu testemunho e sustentada pela sua proteção. Por nosso Senhor Jesus Cristo, vosso Filho, na unidade do Espírito Santo. Amém. Que o Senhor nos abençoe e nos guarde, meu irmão, minha irmã, fique com Deus e até amanhã, se Deus quiser.
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Simbora, tô chegando com todo carinho nessa manhã de sábado. Juntos a partir de agora até logo mais ao meio-dia com o nosso programa, o nosso encontro de final de semana. Bom dia, minha amiga dona de casa. Bom dia, chefe de família. Olá, secretário.

0: Rosária do Lara, bom dia. Bom dia, jovens. Alô, vovô, vovó, bom dia. Bom dia, crianças desse Brasilzão. Bom dia a você nos quatro cantinhos dessa querida Juiz de Fora que tanto amo. Bom dia, Zona da Mata Mineira. Bom dia, Minas Uai. Bom dia, Brasil. Bom dia, mundo. Bom dia a você, meu amigo e minha amiga que abre as portas e as janelas de sua casa para que possamos entrar através das ondas da Rádio Catedral. Por isso, com alto bom som, receba o meu bom dia. Bom dia, que esse sábado dedicado a Nossa Senhora seja o melhor sábado de sua vida. Estamos começando, claro, muito bem mais um encontro e por isso quero dedicar a você esse sábado todo especial. Que você seja feliz e esteja feliz nesta manhã, neste dia e neste sábado todo especial. Te faço um convite, vem comigo. Porque a partir de agora o De Bem com a Vida está no ar. E a gente sempre pede a Deus que nos abençoe e nos dê força para que o nosso dia, o seu dia e o dia de todos aqueles que precisam de estar próximo ao coração de Deus seja maravilhoso. Eu, em especial como comunicador, peço a Deus que me dê a direção para o dia de hoje, para que nossa voz seja um instrumento de paz, de amor, de evangelização e de informação também e entretenimento. Por isso, faça comigo nesta manhã de sábado a oração do comunicador, onde pedimos essa direção a Deus. Bom dia com muito carinho.
1: Senhor, fazei de mim um meio de vossa comunicação, onde tantos jogam bombas de destruição, que eu leve a palavra de união, onde tantos procuram ser servidos, que eu leve a alegria de servi-la, onde tantos fecham a mão para bater, que eu abra o coração para acolher. Onde tantos adoram a máquina, que eu saiba valorizar e venerar o ser humano. Onde tantos endeusam a técnica, que eu saiba humanizar a pessoa. Onde a vida perdeu o sentido, que eu leve o sentido de vivê-la. Onde tantos me pedem um pão, que eu saiba ensinar a plantar. Onde tantos estão sempre distantes, que eu seja alguém sempre presente. Onde tantos sofrem a solidão na humanidade, que eu seja a presença viva do encontro. Onde tantos vivem a matéria que passa, que eu viva o espírito que fica. Onde tantos só olham para a terra, que eu saiba olhar para o céu. Senhor, fazei de mim um comunicador de vossa vida, de vossa paz, de vosso amor. Amém.
0: 6:19, bom dia com muito carinho para você, um feliz 25 de julho. Hoje é o dia da mulher negra. Hoje também comemora-se o dia do escritor, dia do motorista. Parabéns aí aos motoristas que trafegam pelas principais vias e dão acesso à nossa querida cidade. Parabéns aí a você, caminhoneiro. Hoje também é o dia do colono internacional da agricultura familiar. Hoje também, se na data de hoje, em 1953, sob o governo de Getúlio Vargas, era instituído oficialmente o Ministério da Saúde no Brasil. E também, na data desse dia, dia 25, só que em 2002, era inaugurado oficialmente em Manaus o CIVAM, Sistema de Vigilância da Amazônia. E também hoje a Igreja Católica celebra a festa do apóstolo Tiago Maior, protetor dos peregrinos, e também hoje é o dia de São Cristóvão. Bom dia com muito carinho. É o tradicional protetor do padroeiro e padroeiro dos motoristas. Então, hoje é dia de São Cristóvão, que São Cristóvão nos abençoe no dia de hoje. Hoje também é o dia dedicado à Nossa Senhora e que ela nos proteja, porque eu tô de bem com a vida.
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0: E assim nós vamos levando a vida com muita alegria no coração. Coloque um sorriso no coração hoje, coloque alegria no seu dia e faça feliz as pessoas que estão ao seu redor. Fica a dica aí, tá? É sábado, estamos juntos nesse 25 de julho e vamos juntos até logo mais. Eu falei até meio-dia, hoje até às 10 da manhã, né? Porque tem vários programas depois. Então a partir de agora vamos juntos com todo carinho? Então vem comigo, tá? Muitas atrações a partir de agora, já já o que há de melhor na música sertaneja. Vamos sertanejar hoje. Hoje é aniversário de Leonardo, tá? E hoje tem Leonardo no programa também. Carinho especial para você, meu amigo e minha amiga, que daqui a pouquinho também vai acompanhar a nossa leitura orante, a nossa Lexo Divina. Já tivemos a nossa oração abrindo os trabalhos da Rádio Catedral com o nosso arcebispo Dom Marco Aurélio. Tivemos também Padre Leonardo Pinheiro com a liturgia do dia, abençoando também o nosso sábado. E já já vamos receber Padre Dontes e o Vinde Verde, a nossa leitura orante, a nossa Lexo Divina. Às 7 da manhã, vamos girar a notícia? Sim,

0: Tem notícias em 30 com a Rádio Catedral e Rádio Aparecida, unidas pela informação. 7h45, vamos juntos ao lado de Padre Reginaldo Manzotti, porque evangelizar é preciso, com a oração da manhã, agradecendo a Deus pelo dia de hoje, agradecendo pelo sábado, pelo dia de São Cristóvão. Vamos sim, juntos, agradecer pelo dom da vida. Às 8, ele chega, Padre Marcelo Rossi e o seu momento de fé. Eu volto às 9 da manhã, trazendo aquele dedinho de prosa, né? Afinal de contas, é sábado, é dia de a gente dar aquele dedinho de prosa e fazer aquela homenagem aos aniversariantes do dia. Hoje tem alguém aniversariando com você aí? Tem? Hoje a gente vai cantar juntos. Feliz aniversário pra você. 20 para as 10 da manhã, homenagem aos aniversariantes do dia. Antes um pouquinho eu te indico duas músicas e a gente vai saber qual é a música perfil do nosso aniversariante do dia de hoje. 10 da manhã tem ele, Padre Reginaldo Manzotti, com experiência com Deus. Logo mais, às 11, tem o DNA da Fé com o Padre Camilo. Quer falar comigo nessa manhã? Fique à vontade, vai lá no nosso telefone. Telefone para você falar comigo é esse aí, ó. Fale aí na Rádio Catedral 102.3. Cadê o telefone, meu amigo? Fala aí!
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0: O famoso 3232-9225. Você fala comigo, me dá o seu bom dia, me fala de onde você está. Mas se quiser a praticidade do WhatsApp, vá lá no 98897-6570 e diga: Cacau, tô por aqui, tô de bem com a vida com você.
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0: Sabe qual é a boa de hoje? É passar lá no nosso Instagram ou Facebook. Anote aí, arroba Rádio Catedral JF, você passa lá no Instagram, deixa o seu recadinho, fala como está o seu dia hoje e vai ser bom demais ter você na sintonia conosco. Nesta manhã maravilhosa, vamos sertanejar. Tá começando o Sertanejo Bom Demais. Eita, nós!
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0: 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Então vem comigo sertanejar nessa manhã. 6h23. 6h23. Bom dia, Juiz de Fora. Bom dia, Minas. Bom dia, Brasil.

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1: Hoje nós sertanejamos a primeira de hoje com Cascatiana, com a música Cafezal. Linda música, né? Bom dia, comum. Pra começar bem o dia, mandar um abraço lá pra

0: Olaria, meu amigo seu Antônio tá aqui conversando com a gente. Seu Antônio é um bom violeiro, né? Seu Antônio, você é um bom violeiro, né? Um abraço, bom dia, com muito carinho. Dei um abraço na Líria aí, que essa semana eu, através dela, pedi pra te mandar um bom dia. Só vamos dar um abraço nela. A nossa amiga Cláudia também de Olaria, um abraço. Aliás, o povão de Olaria, obrigado pelo carinho, pela audiência. Alô, Ibitipoca, alô, Cláudio, lá do Casa Branca. Alô, prefeito de Ibitipoca, um abraço com muito carinho pra vocês aí. Pessoal, sempre na sintonia conosco, né? Carinho especial também pra turma lá de Líbia. Verdade, o Alex, sempre nos acompanhando. Ô, povão de Lima Duarte, bom dia para vocês aí, abraço carinhoso. Padre Anchieta, sempre, né, atelado conosco, acorda cedinho, sempre, né, nas suas orações, nos coloca lá também e sempre mandando aquele abraço pra gente, deixando aqui as suas mensagens aqui no programa. Já, já, a nossa leitura orange, a nossa Alex Olivina e o sertanejão continua.
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0: 6h26, quem eu convido agora pra sertanejar conosco? Olha o cara aí, Serjão Reis. Chama na sanfona, Serjão. 6h27. Essa é boa demais. Adeus, Mariana, que eu tô indo embora.

0: É o Serjão Reis, adeus Mariana que eu já vou-me embora. Bom dia com muito carinho, como é que está o seu dia hoje? Tá tudo bem, tá tudo tranquilo? O que, que você vai fazer nesse sábado, meu amigo? Vai descansar? É? Hoje dia dedicado a Nossa Senhora, você vai aproveitar para descansar? Faça uma boa oração no dia de hoje, agradeça o dia se você tem o descanso do sábado. Se vai trabalhar também, agradeça a Deus pelo trabalho que você tem, sempre pedindo e agradecendo, né? Bom dia com muito carinho, vamos juntos até logo mais às 10 da manhã. Eu e você, juntos com o nosso De Bem com a Vida. Tá no ar.
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0: Vamos fazer aquela pausazinha aqui no nosso De Bem com a Vida e o nosso sertanejão, já preparando os nossos corações para a nossa leitura orante de hoje, viu?
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0: Aí eu aproveito para te convidar para você dar uma passadinha lá no Instagram, anote aí, arroba radiocatedraljf, no Instagram, no Facebook, fique à vontade, meu amigo.
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1: 6h31, bom dia. 20 anos evangelizando, levando a boa nova para você nos quatro cantos dessa cidade, na zona da Mata Mineira. A gente passa em cada lá. Em Minas, Uai Brasil. E então, por todo mundo, né? A Catedral tá aí com você há 20 anos levando a boa nova. Por falar em boa nova, como está o seu sábado? Tá tranquilo? Você tá tomando aquele cafezinho? Tá feito no fogão a lenha, aquele tradicional fogão do dia a dia? Pois é, não importa. O importante é que você esteja conosco nessa manhã. Eu te peço só 10, 12 minutinhos para você se alimentar também da nossa leitura orante. Nesse momento, Padre Donde chega no seu rádio, na sua vida, na sua manhã, trazendo a nossa leitura orante, a nossa lexia divina. Bom dia, Padre Donde, seja bem-vindo, a sua bênção.
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Em nome do Pai, do Filho e do Espírito Santo. Amém. Espírito Santo de luz, dai-nos o dom da sabedoria para distinguir o bem do mal e a verdade da mentira. Guiai-nos a cada passo, em cada dia, para que sigamos o caminho do Evangelho, com a ajuda de Maria, por Cristo nosso Senhor. Amém. Vinde, vede, a nossa leitura orante da Santa Palavra, o nosso encontro com Deus aqui de cada dia. Agradecemos a Deus que nos reúne aqui no Vinde Vede, né? Agradeço muito ao Padre Expedito que manteve o nosso horário, acho o horário das 6:30 um horário muito tradicional do Vinde Vede, porque muitas pessoas esperam, né? Como minha mãe, né? Espera o Vinde Vede para depois se levantar, né? Então, muitas pessoas me falam que gostam desse horário. Então, agradeço o Padre Expedito que manteve o nosso horário, né? De 6:30, esse horário já há tantos anos consagrado do Vinde Vede. Aquele ali do meio-dia já mudou um pouco, agora temos também o da 10 da noite, né? Então, quem perdeu pode às 10 da noite retomar esse pedacinho do Vinde Vede, que é leitura contínua. Então, leitura contínua é raro existir em programas. O Vinde Vede da Rádio Catedral é o único, né, que faz a leitura de toda a Bíblia, de todo o texto, não pula versículo nenhum. Então, vamos à leitura do início ao fim, mesmo que o Evangelho de Mateus já temos feito uma parte antes, né? Agora estamos retomando, né? Mas, de toda forma, estamos fazendo a leitura contínua, né? Do início ao fim, como hoje estamos iniciando o capítulo 8º, né? A gente viu aquele primeiro milagre da cura do leproso, né? Que ele foi mostrar-se aos sacerdotes, né? Para testemunhar que Jesus pode tudo, pode curar de todas as lepras. Hoje, continuando então, agora a cura do centurião, do filho do centurião lá de Cafarnaum. Hoje acolhemos Mateus 8, capítulos 5 a 13, versículos 5 a 13. Mateus 8 é o capítulo 8º, estamos indo agora, versículos de 5 a 13. Como você sabe, a nossa tradução é a tradução da Bíblia da CNBB, Mateus 8, 5 a 13.

Um vai, ele vai. E se ordeno ao outro, vem, ele vem. E se digo ao meu servo, faz isso, ele imediatamente faz. Ao ouvi-lo, Jesus ficou admirado e disse aos que estavam seguindo: em verdade vos digo, em ninguém encontrei tanta fé em Israel. Ora, eu vos digo, muitos virão do Oriente e do Ocidente e se assentarão à mesa do Reino dos Céus junto com Abraão, Isaac e Jacó, enquanto os filhos do reino serão lançados fora nas trevas, onde haverá choro e ranger de dentes. Então Jesus disse ao centurião: vai, aconteça como creste. Naquela mesma hora, o criado ficou curado. Amada irmã, amado irmão, nós temos aqui no milagre da cura do criado, do servo, é um criado filho, né? A palavra que está ali é um filho adotado, os criados eram como filhos, né? Esse é um criado jovem, então, como um filho. Então, o centurião está desesperado, né? Há uma doença grave. Então, ninguém pode curar, paralisado, está sofrendo com dores, né? Então, nós temos aqui todos os elementos que compõem o gênero literário milagres, né? Milagres, em grego, taumatsoi, maravilhas, né? Alguma coisa que ninguém podia fazer, não havia remédio, inevitável, então vem alguém e realiza, então uma maravilha, uma coisa não comum de cada dia, imediata. Então, aqui está, neste relato do milagre do servo do centurião de Cafarnaum, que até era uma pessoa muito boa, que não está escrito, mas em outros evangelhos mostra que é uma pessoa muito boa. Esse texto acontece em Marcos e em Lucas, né? Então, aqui ele chega imediatamente a Jesus e diz, né? O servo está sofrendo muito, né? Pedindo um socorro a Jesus. Todos os elementos estão aqui. Há uma doença grave, uma paralisia com muitas dores e a pessoa está por morrer, né? Há alguém que acredita que Jesus possa tudo, pode também isso. Este alguém é o centurião que fala explicitamente a Jesus, né? Jesus se dispõe a ir e não vai. Às vezes ele dispõe ir lá, tocar, estar junto, mas depois Jesus fala, isso acontecerá e acontece. É à distância, mas acontece imediatamente. Então, acontece, tem a doença, tem a explicitação da fé daquele que pede o milagre, tem a ação de Jesus aqui falando, mesmo à distância, e imediatamente acontece a cura, né? Como aqui vem relatado, naquela mesma hora que Jesus falou, seja curado, ele foi curado. Então, imediatamente acontece a cura e todos se maravilham. Mas aqui há um elemento novo. Então, esse milagre do servo do centurião de Cafarnaum quer nos mostrar a grandeza da fé desse homem. Porque ele faz um poema. Ó, Senhor, não sou digno de que entres na minha casa. Essa palavra é tão bonita, irmãs e irmãos, que veio para a liturgia, né? Antes da comunhão, nós rezamos a oração desse centurião. Não sou digno, Senhor, mas diga uma palavra e eu serei salvo. Exatamente aquilo que o centurião aqui rezou, né? Confiando plenamente que Jesus tinha esse poder sempre, em todo lugar. O centurião não quer que parecer que ele está exigindo de Jesus alguma coisa. Por isso ele disse, nem sou digno, Senhor. Eu peço, eu tenho empregados, né, subalternos que eu peço, eles vão, fazem tudo que eu quero, mas o Senhor não é assim. Eu estou aqui implorando, mas não tenho nem o direito dessa súplica, né? Então, essa é a grandeza aqui da fé do centurião que está aqui explicitada.
Então, o milagre apresenta todos os dados comuns do milagre.

imensa súplica, a súplica que é ampliada. O centurião quer o milagre, mas, Senhor, na minha casa não sou digno, não posso te pedir nada, né? Não tenho nenhuma credencial, Senhor, né? Creio na sua palavra e é só ela e basta, né? Então, diante da fé explicitada do centurião, Jesus que se admira. Jesus diz que este é o maior testemunho de fé que ele viu. E Jesus vê nesse homem, nesse centurião estrangeiro, talvez romano, talvez de outro lugar, né? Havia muitos centuriões que não eram estrangeiros, que não eram romanos, né? Eram de outros países, da Síria, né? Ou da Ásia Menor, né? De algum outro lugar, ou de Chipre, né? Então, já eram lugares que já tinham sido colonizados há mais tempo por Roma e já havia formado ali oficiais, né? O centurião é um oficial intermediário, né? Então, uma espécie de sargento, né? Um intermediário entre os oficiais graduados e a tropa. Então, tem esse centurião que tem esta fé, e diante do testemunho da fé dele, Jesus faz essa declaração que nos inclui. Muitos do Oriente e do Ocidente virão para sentar-se à mesa do reino. Nós somos estes que viemos do Ocidente e do Oriente. Não éramos judeus, né? Não estávamos ali, não fazíamos parte do povo da primeira aliança, né? Fomos incluídos na segunda aliança. Paulo nos compara a oliveira selvagem, né? Que foi tomado ramos da oliveira selvagem e introduzidos na oliveira doméstica. Nós éramos a oliveira selvagem, mas fomos incluídos na mesa do reino, a mesa do reino da vida, da certeza do Senhor, nosso Salvador, o único Senhor e Salvador, na mesa do reino da Eucaristia, que nos aproxima a todos desta comida e bebida de vida eterna. Já aqui realizamos um memorial daquilo que seremos um dia, todos ao redor desta mesa. Então, e Jesus diz: que maravilha este centurião estrangeiro ter a fé, está incluído no reino, imediatamente incluído. Ele não fez cursos, né? Ele era um homem bom, que fazia ali o seu papel, a sua missão, e esse homem bom de Cafarnaum encontrou o Salvador do mundo e imediatamente deu o seu sim a ele, foi até ele com toda a fé que ele tinha. Então, o Espírito Santo faz milagres, é o Espírito Santo que gerou a fé no coração desse homem, uma fé primorosa, uma fé genuína, a tal ponto de Jesus ter admirado, ter elogiado e ter dito: muitos virão desta mesma forma como esse centurião sentar-se a essa mesa, e muitos dos filhos ficarão fora, porque terão fechado o seu coração e não terão recebido a visita de Deus em Jesus Cristo. Terá o dia deles, né? Um dia será o dia para todos. Deus tem misericórdia infinita, como Paulo falou: se ele pôde enxertar a ovelha selvagem na doméstica, muito mais pode reenxertar o ramo doméstico na própria doméstica. Então, esperamos que o reino chegue no coração de todos e que nós o anunciemos com esta genuína fé do centurião de Cafarnaum. E por isso damos glória ao Pai, ao Filho e ao Espírito Santo, como era no princípio, agora e sempre. Amém. Acolhemos a bênção. Pai de bondade infinita, dai-nos o dom da fé, aumentai a nossa fé. Às vezes estamos acostumados demais com as realidades da nossa fé e passamos a não nos admirar diante da grandeza que temos em nossas mãos. Temos a presença viva do Senhor nesta palavra, na Eucaristia. Ele está presente em cada momento da nossa vida que nós o invocarmos. Que esta presença do Senhor aqui conosco, ele diz: estarei com vocês cada minuto até o final. Que esta presença nos anime a continuar testemunhando a nossa fé com toda determinação.

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1: Estamos de volta com o nosso De Bem com a Vida, lembrando a você, meu amigo ouvinte, você que nos acompanha todas as manhãs, Padre Dondice, a nossa leitura orante, sempre às 6:30. E se você perdeu algum trechinho, alguma parte, acordou mais tarde hoje, você pode acompanhar a partir do 12:40 e sempre, né, de segunda a sexta, aí tem às 22:00, né, a terceira edição, para você acompanhar conosco aqui pelas ondas da Catedral. Seguindo com o nosso De Bem com a Vida e o sertanejão que é bom demais.
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1: 6:48, você sabe que nós estamos vivendo aí aniversário da Rádio Catedral e a Rádio Catedral sempre presente na sua vida, todos os dias, sempre te abraçando com muito carinho. E vamos sertanejar? O Fábio Chagas do Bom Pastor já está ligado conosco na companhia da Rádio Catedral. Recebe o nosso abraço, recebe o nosso carinho. Falei do Padre Anchieta mais cedo um pouquinho, já deixou um recado. Padre Anchieta, bom dia, sua bênção, meu querido, seja sempre bem-vindo conosco.
2: Bom dia, Cacau, bom dia, ouvintes da Rádio Catedral. Parabéns pelos caminhoneiros, motoristas, todas as pessoas que lidam com o instrumento rodoviário pelo Brasil inteiro, pelos que estão viajando, que Deus abençoe. Pedimos a intercessão de São Cristóvão por todos os nossos motoristas, aqueles que dependem do volante para ganhar o seu pão de cada dia. Que Deus os livre de todo acidente, de toda violência. Deus abençoe esse programa, abençoe cada um de nós. Tenhamos um ótimo final de semana com as bênçãos de Deus, Pai, Filho e Espírito Santo.
1: Amém.
2: Amém. Fiquem com Deus.
1: Obrigado, Padre Chita. É sempre uma bênção pelas manhãs aqui também na Rádio Catedral, no final de semana, sempre nos agraciando com esse bom dia e com essa bênção maravilhosa. Alô, povão de Lima Duarte, região. Aquele abraço, Padre Chita. Está aí, sempre abençoando todos vocês e todos da região. Um abraço com muito carinho. A gente vai passar agora, né, no volante, os nossos amigos aí que estão trafegando pelas principais BRs que cortam nossa cidade. Que São Cristóvão lhe proteja e que você tenha realmente uma boa viagem, um bom retorno, se está voltando para casa para passar o final de semana com a família. Oi, Cacau, bom dia. Consegui adicionar agora. Se puder, toca Milionário José Rico pra gente aí e manda aí pro Vladimir. Ô, Vladimir, forte abraço para você, meu querido. Beijos grandes no coração do... Ô, Lília, obrigado, tá lá em Olaria, de frente, né? Eu falo sempre, né? De frente lá com o senhor Antônio. Então, quem tá com o rádio mais alto, escuta o outro aí. Um abraço com muito carinho para vocês em Olaria. É a mesma coisa da Tiane e também do nosso amigo Zé Gato, lá em Três Ilhas. Eles estão sempre ouvindo de parede meia. Um abraço com muito carinho. Por falar em caminhoneiro, hoje é o dia de São Cristóvão, protetor dos caminhoneiros. A gente vai tocar essa música em homenagem aos caminhoneiros que trafegam pelo Brasil. Bom dia! Era...

0: Homenagem aos caminhoneiros, hoje dia de São Cristóvão, protetor. Ó, muito cautela aí na estrada, você que tá na boleia do seu caminhão, você que tá no carro pequeno também, volante pequeno, tá trafegando pelas BRs, pelas estradas desse Brasilzão, muita cautela no dia de hoje, né? Vá com calma, tá bom? Bom dia, que São Cristóvão lhe proteja com todo carinho. Vamos juntos, alô Zélia, tá ligada conosco lá no Parque Independência, sempre ouvindo a gente. Ô Zélia, um abraço carinhoso. Bom dia, Cacau, aqui é o Zequinha da Mantiqueira, passando para desejar um ótimo final de semana para todos os ouvintes. A chuvinha abençoada, tá aí, né? É bom para apagar a poeira, né? Tava conversando com o senhor Antônio aqui, realmente a chuva vem boa hora para apagar a poeira. Alô, agora é outra, né? A nossa amiga Zélia.
1: Cacau, bom dia, Zélia do Grama.
0: Oi, Zélia.
1: Se você toca a música Capelinha da Serra.
0: Sim, Zélia.
1: Quero mandar para todos, minha família, todos vocês, toda a família de vocês, para minha neta que está fazendo aniversário hoje, Alice. Para minha sobrinha também que está fazendo hoje, Nayane, lá em Filgueiras.
0: Uhum.
1: Tá?
0: Tá bom.
1: Um bom dia para você, um bom sábado, um final de semana.
0: Obrigado.
1: Fique com Deus, um bom dia.
0: Bom dia, tudo de bom para você também, tá bom, minha querida? 6h55. Daqui a pouquinho nós vamos fazer uma pausa na programação para ficarmos bem informados com notícias em 30. Enquanto isso, vamos sertanejar. Ó, essa é bonita, hein? Para você cantar com Girigeno. Olha a música bonita aí, 6h55.

0: Oi, assim nós fechamos o nosso encontro sertanejo de sábado, dedicado a Nossa Senhora. Bom dia com muito carinho. A Igrejinha da Serra, você conferiu aí com Gino e Geno na programação Catedral. Amanhã, domingo, tem também sertanejo bom demais. E eu te convido a partir de 6h10, logo após a oração e a liturgia do dia, para um encontro com a música sertaneja pelas ondas da Catedral. Bom dia.
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0: Sertanejo bom demais. Na sequência, notícias em 30, Brasil e o mundo, Rádio Catedral e Rádio Aparecida Catedral Unidas. FM.
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3: Irmãos e irmãs, queridos ouvintes da Rádio Catedral, sou o Padre Donde, sim, pároco aqui de Nossa Senhora das Estradas, né? Que abrange aqui Igrejinha, Valadares, Toledo, Tanque. E venho convidar aqui para a festa de Nossa Senhora Desatadora de todos os nós. Que vamos celebrar no dia 23, 24, 25 e 26, aqui na Fazenda do Tanque, né? Bem na beirinha da estrada, onde tem aquele pequeno shopping, né? Então ali tem a nossa capelinha, vai ter ali uma tenda grande, um circo montado para acolher bem a você nesses dias todos, 23, 24, 25 e 26. No dia 25, especialmente, celebraremos também a festa de São Cristóvão, que é o dia dele, né? Nós vamos fazer a carreata lá de Nossa Senhora da Aparecida, ali no Campo da Rezato, às 11h30. São Cristóvão vai ficar na beirinha da estrada o dia todo dele, abençoando o seu carro, ali diante da tenda que vamos montar. E nesse dia também, 25, temos as mil Ave Marias. Agradeço muito os irmãos aqui de São Mateus, que vão lá rezar conosco, com a Bárbara e todo o pessoal da Legião de Maria, que vão rezar conosco as mil Ave Marias nesse sábado, a partir de 12h30. Tem a missa e depois as mil Ave Marias. Mesmo que você não possa ficar em todas as Ave Marias, passe lá para rezar e você vai receber a bênção e a graça das mil, mesmo podendo ficar só um pouquinho. Aí temos missa às 18 horas. No domingo, temos toda a programação o dia todo. Temos a missa às 2 horas, temos show de prêmios. Estamos preparando uma linda coreografia de Nossa Senhora Desatadora de todos os nós para você participar. Venha conosco, venha conhecer. Com a graça de Deus, em breve vamos edificar a igrejinha dela, a igreja de Nossa Senhora Desatadora de todos nós aqui no Tanque. Venha nos participar conosco. Especialmente no dia 25, que celebraremos também São Cristóvão, no dia 26, o dia mesmo de Nossa Senhora Desatadora de todos os nós. Que ela derrame aquela graça e, de fato, desate os nós do pecado, do erro, da maldade dos nossos corações. Em nome do Pai, do Filho e do Espírito Santo. Amém.
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5: Partidárias neste final de semana. Datafolha divulga nova pesquisa de intenção de votos para a corrida presidencial. E ainda na edição de hoje, o santuário recebe um 9º encontro nacional da PASCOM, reunindo a Igreja do Brasil para fortalecer a comunicação evangelizadora e sinodal.
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5: Os pré-candidatos à presidência da República, Flávio Bolsonaro, do PL, e Ronaldo Caiado, do PSD, têm neste final de semana suas convenções partidárias. O senador Flávio Bolsonaro vai ser confirmado como candidato à presidência hoje, daqui a pouco, e o mesmo acontece com o Caiado, mas amanhã os dois eventos acontecem em São Paulo, na capital paulista. A convenção nacional do PL acontece justamente no momento de articulação da pré-campanha do Flávio Bolsonaro. O senador chega aí no momento chave da disputa, sem saber ainda

0: ainda quem vai ser o vice, também não tem muitas alianças com outros partidos, tanto a federação formada por União Brasil PP quanto o Partido Republicanos têm indicado que vão se manter neutros na corrida presidencial. E embora Michele Bolsonaro tenha gravado um vídeo para se reconciliar com Flávio Bolsonaro, a tendência também é de que ela não vá no evento de hoje. E o Ronaldo Caiado vai ter o Gilberto Kassab, presidente nacional e fundador do PSD, como vice, uma chapa considerada aí puro sangue. O pré-candidato anunciou a composição no início de julho e o grande desafio de Ronaldo Caiado vai ser fazer aí a candidatura decolar, mostrando-se competitivo e oposição também ao presidente Lula. As convenções partidárias estão liberadas desde o último dia 20, elas devem acontecer até o próximo dia 5 de agosto. Depois, as candidaturas devem ser registradas na Justiça Eleitoral até o dia 15 de agosto. E, na prática, depois da convenção, os pré-candidatos passam a ser considerados candidatos. Lembrando que, para esse ano, os partidos precisam definir quem vai disputar os cargos de presidente, governador, duas vagas para o Senado em cada estado, deputados federal, estadual e distrital. Antes do Flávio do Caiado, o Renan Santos, do Partido Missão, fez uma convenção já no primeiro dia do prazo, mas ele fez por videoconferência. Ainda assim, o Partido Missão agendou para o dia 1 de agosto um ato de lançamento da candidatura também em São Paulo. A convenção de Romeu Zema, do Partido Novo, vai ser na segunda-feira, dia 27, em Brasília, e a do Lula no dia 2 de agosto em São Paulo. 7:04 horário de Brasília, uma pesquisa divulgada pelo site do jornal Folha de São Paulo mostra que o presidente Lula tem 40% das intenções de votos no cenário do primeiro turno, 8 pontos à frente do senador Flávio Bolsonaro do PL, que tem 32%. No levantamento anterior, divulgado no dia 20 de junho, o presidente tinha 41%, o senador 31%. Os números então mostram um cenário de estabilidade. Na sequência, ainda no primeiro turno, aparece Ronaldo Caiado do PSD com 4%. Ele estava com 3% no último levantamento. Romeu Zema, do Partido Novo, tem 3%, estava com 2% na última sondagem. Renan Santos, do Partido Missão, manteve-se aí com 3%. Augusto Cury, do Avante, continuou também com a mesma porcentagem, 2%. Samara Martins, do Partido UP. Cabo Daciolo, Rui Costa Pimenta, Hertz Dias, do PSTU, 1% cada um. Não pontuou Leonardo Avalanche, do PRTB, e brancos nulos ou nenhum, 8%. Não souberam responder, 3%. Já para o segundo turno, a pesquisa mostra que o presidente Lula tem 48% das intenções de voto, 43% do senador Flávio Bolsonaro. Então, os números mostram também um cenário de estabilidade na disputa. Na pesquisa anterior, no dia 20 de junho, Lula tinha 47% e o Flávio 43%. A pesquisa também simulou o presidente Lula com outros candidatos aí na disputa do segundo turno. Contra o Caiado, Lula tem 47%, o Caiado 40%, Romeu Zema 48% para Lula, Romeu Zema 40%. O Datafolha entrevistou 2.004 pessoas entre os dias 22 e 24 de julho, e a margem de erro é de 2 pontos percentuais para mais ou menos, nível de confiança de 95%. Levantamento registrado sob o número 01166/2026.
1: Economia.
0: O governo do presidente Lula anunciou que prepara o uso da chamada lei de reciprocidade por conta do tarifaço imposto pelos Estados Unidos. E agora várias entidades empresariais estão defendendo que o Brasil insista nas negociações em vez da retaliação. A Associação Brasileira da Indústria de Máquinas e Equipamentos divulgou uma nota afirmando que vê a decisão norte-americana com preocupação, mas que confia na capacidade diplomática do Brasil. Na mesma linha, a Câmara Americana do Comércio para o Brasil divulgou um comunicado afirmando que a decisão dos Estados Unidos agrava as condições de acesso, mas que não concorda com a lei da reciprocidade. Além disso, a Confederação Nacional da Indústria defendeu que o Brasil continue também negociando com os Estados Unidos. E o vice-presidente da República, Geraldo Alckmin, do PSB, esteve aqui no Vale do Paraíba, interior de São Paulo, afirmando que o governo federal vai manter sim as negociações com os Estados Unidos. Ele classificou a medida do tarifaço como injusta e descabida E segundo o Alckmin, o presidente Lula

0: orientado o governo a manter o diálogo com os norte-americanos.
1: O que, que o presidente Lula tem destacado? Primeiro, não sair da mesa de negociação. O que depender de nós é continuar na mesa de negociação. Explicitar que é injusto e descabido. Aliás, agora não só contra o Brasil, mas contra 86 países do mundo. E terceiro, apoiar os setores afetados. Então já foi autorizado 18,5 bilhões para apoiar os setores afetados, crédito para capital de giro, para bens de capital, para investimento. E a outra é buscar novos mercados. O Brasil está ampliando para novos mercados. Tanto é que mesmo com tarifaço, o ano passado, 349 bilhões de dólares de exportação. Foi recorde na história. E este ano, nos primeiros seis meses, outro recorde de exportação, 184 bilhões de dólares, que mostra que diversificar mercado é importante. E junto aos Estados Unidos, permanentemente aberto à negociação.
0: Desde ontem está vigorando essa nova tarifa também de 12,5% dos Estados Unidos sobre parte dos produtos brasileiros, e esses 12,5% se somam também à taxa de 25% que foi anunciada anteriormente, ou seja, alguns itens passam a pagar uma alíquota agora total de 37,5%.
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0: 7:09, vamos acompanhar agora o conteúdo do Fórum de Mudanças Climáticas e Justiça Socioambiental, o tema da edição de hoje. E agora, senhores dos países ricos, Ivo Poleto.
3: Ficamos sabendo que pelo menos 10 mil pessoas morreram antes da hora por causa das ondas de calor, com temperaturas de até 44 graus Celsius, que atingem os países da Europa. E que a poluição do ar por fumaça vinda de incêndios do Canadá, provocados pela onda de calor, criou problemas à vida e à final da Copa Mundial de Futebol nos Estados Unidos. Terrível, assustador, não é mesmo? É verdade, mas ainda temos tempo para nos perguntar. Tudo isso é natural e, por isso, responsabilidade da Terra? E mais, serão essas ondas de calor algo passageiro? Uma das respostas a essas perguntas foi dada pelo presidente dos Estados Unidos. Ele não teve dúvida de culpar o Canadá pela poluição do ar nos Estados Unidos e chegou a dizer que iria cobrar do povo canadense os custos das medidas tomadas para enfrentar essa poluição. Os Estados Unidos seriam inocentes e com direito de serem indenizados? Outras pessoas da Europa simplesmente afirmaram: para que esquentar a cabeça por alguns dias mais quentes? Basta as pessoas ficarem em casa com ar-condicionado e está tudo resolvido. Vamos lá, amigas e amigos, tentar entender o que é verdade e o que é mentira. Em primeiro lugar, quem usa o poder de presidente de um país mais rico e consumista do planeta para incentivar empresas a extraírem mais e mais petróleo e gás com a abertura de novos poços e com o estraçalhamento das rochas no subsolo terrestre por meio do fracking, e que incentiva a queima dessas fontes fósseis, tem tudo a ver com as ondas de calor e com as mortes e os incêndios causados por elas. E lá na Europa, os governos e empresas que incentivaram a industrialização com uso e abuso de petróleo e que promovem a concentração da renda, que faz com que só uma minoria tenha ar-condicionado, tem tudo a ver com as mortes e poluição do ar provocadas pelas ondas de calor. As mudanças climáticas não são nada naturais. São desequilíbrios provocados por uma minoria de seres humanos. E é por saberem disso que fazem campanha contra o Tribunal Internacional, que pode julgá-los por crimes de genocídio e ecocídio. Até quando? Ivo Poleto para a Rede Aparecida de Rádio.
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0: Agora 7:12, o primeiro final de semana do retorno do Campeonato Brasileiro pós-Copa do Mundo. Renato Dias, bom dia.
4: Oi, Rafael, muito bom dia para você, bom dia para os amigos da Rede Aparecida de Rádio. Final de semana de Campeonato Brasileiro e é o começo, hein, do segundo turno do Campeonato Brasileiro. E olha,

0: Olha, temos grandes clássicos nacionais nesse final de semana, briga direta contra o rebaixamento. Tá muito bacana essa rodada do Campeonato Brasileiro que começa hoje, 6:30, com o Atlético Paranaense Internacional, hein, Rafael? O Atlético Paranaense faz uma campanha espetacular, tá em terceiro lugar no Campeonato Brasileiro, venceu o Tricolor seu de virada no meio de semana por 2-1, tá muito bem e vai receber um Internacional que não tá nada bem das pernas, hein? Aliás, o Internacional tem que abrir o olho para não cair para a zona de rebaixamento, porque o Inter tá numa situação bem complicada no Campeonato Brasileiro. Perdeu em casa nesse meio de semana para o Cruzeiro, né, na retomada do Campeonato Brasileiro, perdeu por 2-1 e tá numa situação bem complicada o time do Internacional. O Santos joga 6:30 contra a Chapecoense. O Santos também tá ali pertinho da zona de rebaixamento. Tem que ganhar o jogo da Chape. Chape que só tem 9 pontos, é lanterna do campeonato, dificilmente vai escapar do rebaixamento. E às 8:30 da noite deste sábado, Vasco e Mirassol. Outro jogo em briga direta contra o rebaixamento, hein? Os dois na zona de rebaixamento. Amanhã, 16:00, um jogaço Cruzeiro e Botafogo no Mineirão. No mesmo horário, o jogo bom, Bahia e Corinthians. Bahia tem 30 pontos, Corinthians tem 27. É jogo de dois times que estão brigando de olho na vaga por Libertadores da América, hein? Jogaço na Arena Fonte Nova. 6:30, esse aqui para mim é o jogo da rodada, embora dois times em situações diferentes. Flamengo e São Paulo no Maracanã. Flamengo na caça ao líder Palmeiras, com o timaço que tá. E o São Paulo numa crise danada, enfrentando o Flamengo no Maracanã. Mas o São Paulo, mesmo em situações de dificuldade, já se mostrou um adversário bem complicado para o Flamengo, hein? De toda maneira, é um jogaço, um grande clássico nacional. No mesmo horário, às 6:30, o Bragantino recebe o Coritiba. Bragantino está em 5º lugar do Campeonato Brasileiro. O Coritiba está muito bem também na primeira parte da tabela do campeonato. E ainda neste domingo teremos às 6:30 outro clássico nacional, Grêmio e Fluminense. O Grêmio que jogou Sul-Americana, né, perdeu pro Bolívar nesta quinta-feira, mas foi 3-2, tem chance de reverter no meio de semana. E o Fluminense, que tá lá no G4, brigando por vaga na Libertadores da América, tentando se aproximar dos líderes. 7:30, jogaço também, o líder em campo, hein? O Palmeiras recebe o Galo, o Atlético Mineiro. E completando a rodada nesse domingo, também às 7:30 da noite, o Remo, que está na zona de rebaixamento, recebe o Vitória, que faz uma campanha muito legal nesse campeonato. Rafael, tá aí, portanto, então, o começo do segundo turno do Campeonato Brasileiro. Na segunda-feira, a gente volta ao vivo, Notícias em 30, segunda edição, atualizando a classificação e, claro, os resultados e comentando o que de melhor aconteceu, então, portanto, na 20ª rodada do Campeonato Brasileiro, hein? Um ótimo final de semana para todos vocês e até lá.
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4: Nono encontro da PASCOM reúne Igreja do Brasil em Aparecida e fortalece a comunicação evangelizadora. Rafael Oliveira.
5: Rafael, Centro de Eventos Padre Vitor Coelho de Almeida, o Santuário Nacional recebe a edição de número 9 do Encontro Nacional da PASCOM. Comigo está a Coordenadora Nacional da PASCOM Brasil, Janaína Gonçalves. Janaína, gostaria que você falasse um pouquinho sobre a programação deste encontro, então, iniciando agora. Mais de 1000 agentes de pastoral aqui reunidos, também numa temática muito bonita, preparada para esse ano. Eu gostaria que você falasse um pouquinho dessa programação.
6: Isso, Rafaela, são quase 1500 inscritos e nós temos nessa programação conferências importantes, com temas importantes, pessoas que vieram, como o caso do prefeito do Dicastério para Comunicação no Vaticano, que vai falar sobre o tema principal do nosso encontro, que nos faz refletir sobre a comunicação que está em constante movimento.
5: Comunicação em movimento, tema escolhido para esse ano, que esse tema nos ajuda a refletir, Janaína.
6: Ele fala sobre uma comunicação que não pode ser a mesma todos os dias. Nós temos que ter criatividade, sempre saber comunicar aquilo que é diferente, de forma diferente, mas sem também exagerar na dose, né? Não perder o pé lá na pastoral da comunicação, a comunicação no seu âmbito pastoral, que é diferente de uma comunicação mais tecnicista, uma comunicação mais de marketing, mais de assessoria de imprensa, mas a comunicação pastoral. Então, reaver o sentido principal da PASCOM, que é pastoralmente na sua comunidade paroquial.
5: Nós conversamos então com a coordenadora nacional da PASCOM Brasil, Janaína Gonçalves. Rafa, eu converso também com um dos participantes aqui, a Mariana Santos, ela que é da Diocese de São Carlos. Mariana, a primeira vez que você participa deste encontro da PASCOM Brasil?
7: Sim, é a primeira vez, né, Rafaela? Eu não imaginava a grandiosidade desse evento, devido a muitos encontros na agenda, a gente não conseguia participar. Mas hoje eu não imaginava, estou maravilhada com tamanha grandeza.
5: Há quanto tempo já você atua na pastoral da comunicação da Diocese de São Carlos? Gostaria que você contasse pra gente um pouquinho também sobre a dinâmica do trabalho da PASCOM.
7: Olha, fazem, assim, efetivamente mais ou menos uns 5 anos e o trabalho da PASCOM vai muito além, né? Do trabalho de fazer, né? Da parte de exercer mesmo, vai muito além e é muito gratificante, viu? Porque a gente acha que as pessoas não estão olhando e percebendo o nosso trabalho, mas tem muita gente que se agrada ao ver nosso trabalho, né? É muito bom, viu?
5: Rafael tá aí, então, nono.

0: Encontro da Pascom Brasil acontecendo aqui no Centro de Eventos Padre Vitor Coelho de Almeida, e ao longo da programação da Rádio Aparecida também no final de semana nós vamos inclusive trazer mais informações deste encontro que tem como tema Evangelização em Movimento, a dimensão pastoral da comunicação.
1: Muito obrigado, Rafaela, pelas informações. E também ainda este final de semana o Santuário tem aí outras atividades. A edição de número 6, a sexta jornada da Mundial dos Avós e das Pessoas Idosas do Brasil, com uma programação especial. A Pastoral da Pessoa Idosa preparou momentos marcantes que dão visibilidade à jornada com ações no santuário, como destaca Dione Mens, que é a atual coordenadora nacional da Pastoral da Pessoa Idosa.
2: Nós estaremos realizando missas em todas as igrejas, em todas as comunidades, nos reportando a sexta jornada mundial dedicada aos avós e às pessoas idosas. Essa sexta jornada, que tem como tema uma passagem de Isaías que diz: "Eu nunca te esquecerei", retrata toda a nossa intenção enquanto igreja de fazermos uma celebração que nos remonta àqueles que nos antecederam na fé, nossos pais, nossos avós. E portanto nós convidamos toda a igreja a celebrar nesse dia 26 não só Santana, São Joaquim, mas todos os avós e todas as pessoas idosas. Nesse dia, nós possamos tirar um tempo para olhar aquela pessoa idosa sozinha da nossa comunidade, que às vezes até deseja ir à missa, mas não tem como ir, e nós possamos levá-la. E se ela não puder ir, que nós possamos visitá-la, acolhê-la, compreendê-la, abraçá-la. Porque se falta memória, não falta afeto. Se nós lidamos com pessoas idosas que hoje estão com um pouco de dificuldade física ou perdendo a sua potência de memória, elas não perderam a sua potência de alegria, elas não perderam a sua memória do afeto, elas não perderam a capacidade de amar. Esse é um dia que nós precisamos dedicar a elas. Leve uma flor, faça uma visita, senta com ela, escute suas histórias, partilhe a sua vivência, aprenda com a sabedoria da pessoa idosa. Nesse dia, também a Pastoral da Pessoa Idosa estará em Aparecida, e a missa das 8 da manhã, celebrada pelo nosso presidente, Dom Peruso, tem essa temática, tem esse desejo de se fazer presente em cada casa, através da transmissão pela TV Aparecida, mas também presencialmente. Então, a missa das 8 da manhã em Aparecida starta esse momento, né? Faz com que a gente amanheça o domingo celebrando a vida das pessoas idosas e também dos avós. Quero também aqui lembrar que no sábado a Pastoral da Pessoa Idosa estará aí em Aparecida fazendo uma oficina, e convidamos todos os nossos líderes a estarem conosco para podermos fortalecer a nossa ação, a nossa prática, o nosso cuidado. Esse é um dia não só para pensarmos essa condição do envelhecimento, mas é um dia para celebrarmos a vida e celebrarmos a sabedoria das pessoas idosas. Deixo aqui um grande abraço da Pastoral da Pessoa Idosa à família de Aparecida, e que nós tenhamos esse domingo um dia especialmente dedicado àqueles que nos conduziram na fé, àqueles que nos apresentaram a palavra, da mesma forma como Santa Ana e São Joaquim apresentaram a Maria e a Maria ao Salvador.
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1: Agora são 7:27. Cardeal Parolin afirma que é necessário uma Páscoa de paz para eliminar a guerra. Da Rádio Vaticano, quem traz os detalhes é Silvonei José.
4: Ao discursar na apresentação do livro Páscoa de Paz, de João 23 a Leão 14, rumo ao jubileu de 2033, do jornalista Antônio Preziosi, o secretário de Estado, cardeal Parolin, traça o revezamento

0: Estado que atravessa os pontificados pós-conciliares, identificando como fio condutor a peça colocada por cada sucessor de Pedro na construção do mosaico da harmonia mundial. Pacem in terris, nunca mais a guerra, o conflito mundial em pedaços, ao qual é preciso opor inteligência e vontade para resolver as divisões como seres humanos e não como animais, eventualmente dotados de armas hipertecnológicas. São palavras utilizadas respectivamente por São João 23, São Paulo VI, Francisco e Leão 14, às quais se somam gestos de igual importância, destaca o cardeal Parolin. A carta enviada por João Paulo I ao presidente dos Estados Unidos, Jimmy Carter, em apoio às negociações de paz de Camp David entre Israel e o Egito em 1978. A histórica convocação do Dia de Oração pela Paz em Assis, em 27 de outubro de 1986, que reuniu pela primeira vez os líderes de todas as grandes religiões mundiais, promovida por São João Paulo II, e a retomada por Bento XVI, 25 anos depois. Um verdadeiro revezamento que destaca como todos os pontificados que se sucederam após o Concílio Vaticano II, destaca ainda o cardeal Parolin, representaram uma peça na construção do mosaico da comunhão internacional, pela qual, hoje, mais do que nunca, é necessário perseverar, promovendo uma Páscoa de paz. Retomando o título do novo livro de Antônio Preziosi, jornalista e diretor do telejornal TG2 da RAI, o secretário de Estado fez uma intervenção na apresentação da obra no Palácio Borromeu, sede da Embaixada da Itália junto à Santa Sé. A palestra de Parolin é uma sucessão de citações históricas dos pontífices mencionados no livro, começando pelo atual, ou seja, Leão XIV, que aos cardeais na missa de início do consistório em 26 de junho de 2026, dirigiu-se da seguinte forma: a guerra nunca é digna do homem e nunca é abençoada por Deus, pois o Criador dotou-nos de inteligência e vontade para resolver os conflitos como seres humanos e não como animais, eventualmente dotados de armas hipertecnológicas. A unidade da família humana precede cada povo e cada estado. A obra de Preziosi é, ao mesmo tempo, um humilde exercício de escuta do magistério, mas também de estreita e significativa atualidade para o momento histórico em que, como afirmou Leão XIV ao corpo diplomático credenciado junto à Santa Sé no último dia 9 de janeiro, preocupa particularmente a fragilidade do multilateralismo no plano internacional. Daí a necessidade de uma Páscoa de paz, que, como lembrou mais uma vez Robert Francis Prevost em sua mensagem para o Dia Mundial da Paz do início deste ano, tem o fôlego do eterno, pois enquanto ao mal se ordena basta, a paz se suplica para sempre. Dos estúdios da Rádio Vaticano em Roma, Silvana e José.
1: Agora são 7:31, 7:31, nós vamos ficando por aqui com a edição de hoje do Notícias em 30, lembrando que na segunda tem mais, mas daqui a pouquinho a gente retorna durante a programação trazendo informações do Encontro Nacional da Pascom, lá do Santuário Nacional. Gabi Pedroso está chegando por aqui, grande abraço para você e, claro, a gente se fala.
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0: Estamos por aqui, assim vamos ficar até logo mais às 10 da manhã. Tem muita coisa para acontecer nessa manhã maravilhosa. Sabe por quê?
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0: O De Bem com a Vida está no ar com você nessa manhã maravilhosa. É sábado, dia dedicado a Nossa Senhora. E você, como é que está o seu dia hoje? Tá tudo tranquilo? Obrigado pela permissão de entrar no seu lar nessa manhã. Ficamos bem informados com Notícias em 30, Rádio Catedral e Rádio Aparecida, unidas pela informação. E a gente segue até logo mais às 8. Daqui a pouquinho tem Padre Marcelo. Agora tem Cidade Negra, no vocal do Tony Garrido. A história é mais ou menos assim. 7:37, você não sabe.

0: Cidade Negra, no vocal do Tony Garrido. Essa estrada é maravilhosa. Bom dia com muito carinho pra você do trabalho. Muita gente nas padarias ouvindo a gente nessa manhã. Obrigado aí pelo carinho, pela sua audiência, tá? E uma galera boa no volante, trafegando pelas principais vias que cortam nossa querida Juiz de Fora. Você que está aí na zona da Mata Mineira. Alô, Sandumon! Bom dia, a galera da Mantiqueira também ouvindo a gente. Obrigado aí pela sintonia nessa manhã de sábado. Já mandou seu recadinho aqui pra Catedral? Ainda não? Vai lá no 988976570 e deixe seu recado. Faça como nosso amigo Elisandro, tá sempre ligado com a gente. Ô Elisandro, bom dia. Como é que está o Nova Califórnia aí? Tá tudo tranquilo por aí? Fala com a gente aqui, tá tudo tranquilo?
1: Oi, Cacau. Oi. Bem com a vida.
0: Sempre.
1: Bom dia.
0: Bom dia.
1: Fatinha aqui da Esperamos de Cima.
0: Ô, Fatinha. Bom dia, querida.
1: Tudo bem com você?
0: Eu tô bem.
1: Cacau, meu abraço hoje vai especial para minha neta, Ana Júlia, que tá completando aniversário.
0: Ana Júlia.
1: Quero
0: feliz
1: pedir
0: aniversário.
1: A Deus, Nossa Senhora, que abençoe ela muito.
0: Amém,
1: tá?
0: Amém.
1: Hoje meu abraço vai só para ela, porque ela é tudo para mim.
0: Tá certo.
1: Tudo. Você manda aí a música do Leonardo pra mim. Feliz aniversário.
0: Feliz
1: pra
0: aniversário.
1: Aqui.
0: Tá.
1: Um abraço pra vocês da Catedral, de todo mundo, que todo mundo tenha um ótimo final de semana.
0: Você também.
1: E que ela tenha, pela vida dela, porque ela tá começando agora, né?
0: Sim.
1: Que Deus abençoe, abra os caminhos dela, ilumine os caminhos delas, que Maria esteja sempre nos braços dela.
0: Certo.
1: Obrigado, Cacau, um abraço
0: para
1: você.
0: Agradeço.
1: Tudo de bom para vocês aí da Catedral, todo mundo. Na Júlia, te amo. Até escutando aqui, tá, Cacau?
0: Tá certo.
1: Tá?
0: Tá bom.
1: Amo, Ana Júlia, te amo muito. Beijo, parabéns.
0: Vou fazer assim,
1: com
0: ó.
1: Deus.
0: Vou fazer assim. Ô, Ana Júlia, feliz aniversário pra você. Ô, Lolena, a Lena tá ligada conosco aqui no Santa Luzia. Bom dia, Lena, tudo de bom pra você? Ela tá dizendo assim, ó, eu desejo um dia abençoado pra família Catedral. Pra você também, minha querida. Alô, Sandumon, meu amigo Everaldo Barbeiro tá dizendo aqui, ó, bom dia abençoado pra você, meu amigo Cacau. Valeu, Everaldo Barbeiro. O meu amigo Lelei tá ligado com a gente. Sabadabadu, valeu, Lelei. Um abraço, meu querido. Tudo de bom pra você.

Um abraço carinhoso aí pra você e toda a sua família também no Santa Rita, ligado com a gente. E você? Onde você está? Está em casa? Está no trabalho? Que bom ter você na sintonia. Rádio Catedral, 20 anos e 24 horas evangelizando, levando a boa nova, levando a boa música. Por falar em boa música, você lembra do Raimundo Cearense Fagner? Pois é, cara é fera demais. Vai lá no nosso WhatsApp, dá uma passadinha lá, dá aquela olhadinha, curte e deixa seu recadinho pra gente lá, tá bom? Não esquece não, segue a gente no Instagram, arroba Rádio Catedral JF. 7h43, ô Fagner, conta pra gente. Bom dia,

E também pro esposo da Tainá, que é o Caio, e o Luiz Miguel, o grande Luiz Miguel, 2 aninhos e o cara sabe tudo de música, toca e canta. Alô, Tocha, bom falar com você. Alô, galera de Santos Dumont, um abraço carinhoso pra todos aí na sintonia. E daqui a pouquinho tem a nossa oração da manhã. Eu, você, juntos, Rádio Catedral, agradecendo a Deus por esse sábado e por esse dia e pelo dom da vida. Como é bom poder acordar, espreguiçar e dizer, obrigado, Senhor, por mais um dia. Olha essa linda música, Romance Rosa. Eu te...

O Raimundo Cearense Fagner com a música, essa é Retrovisor, a gente volta, olha pro retrovisor e é bom demais. Bom, manda um abraço aqui pro Tocha, que tá mandando um abraço pra Tainá, que é sua filha.

0: O som do Juan Luiz Guerra, Romance Rosa, aqui na programação Catedral. É momento de agradecer a Deus por esse sábado maravilhoso. Te lembrando que daqui a pouquinho, às 8 da manhã, tem Padre Marcelo Rossi, o Momento de Fé. Você está na Rádio da Família, está na Catedral, está no De Bem com a Vida.
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0: 7h52.
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0: Acordou bem nesse sábado? É hora de agradecer a Deus pela vida. É hora do nosso momento de oração ao lado de Padre Reginaldo Manzotti. Bom dia, povo de Deus!
3: Bom dia, querido povo de Deus. Hoje é dia de São Tiago Apóstolo. Hoje, dia de São Cristóvão. Razão pelo qual, não só hoje, mas a semana inteira estamos pedindo, né? A travessia da vida, os motoristas, taxistas, caminhoneiros, sempre bom rezar, viu gente? Sabemos que as mortes são muitas no trânsito. Você sabe, todo dia nós temos esse encontro marcado. Vamos rezar? Em nome do Pai, do Filho e do Espírito Santo. Amém. Senhor Deus, somos peregrinos nesta terra, caminhantes no itinerário da vida, rumo ao encontro definitivo contigo. Senhor,

0: que nos destes como exemplo São Cristóvão, que atravessou a correnteza furiosa de um rio com toda firmeza e segurança, carregando nos ombros o menino Jesus. Ó Deus, fazei que também nós, mesmo carregando as nossas cruzes, nossas dificuldades, mesmo com fardo pesado, consigamos com firmeza e segurança enfrentar corajosamente todas as correntezas, toda a tempestade, toda a tribulação, de modo particular, por intercessão de São Cristóvão. Fazei com que saibamos valorizar a vida, sabendo conduzir os nossos veículos no trabalho, no lazer. Dai-nos, Senhor, acima de tudo, serenidade quando o trânsito estiver caótico. Tirai agressividade nas palavras e nos gestos, que saibamos respeitar o direito dos outros. Senhor, afaste de nós o perigo de provocarmos acidente. Então, que saibamos respeitar as leis do trânsito, as placas, os sinais, as advertências. Senhor Deus, dai-nos paciência e serenidade e discernimento para respeitar o limite de velocidade. Afaste toda e qualquer bebida, embriaguez. Protegei-nos, Senhor, dos acidentes, do assalto, dos perigos. Senhor, por intercessão de São Cristóvão, no trabalho ou no lazer, abençoai-nos na condução dos nossos veículos e na condução de nossa vida. Amém. São Cristóvão, protegei-nos. São Cristóvão, guardai-nos. Bom dia a todos.
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2: 7h56, e que São Cristóvão nos proteja, proteja os nossos amigos do volante grande, volante pequeno. Daqui a pouquinho tem Padre Marcelo Rossi, um momento de fé de sábado. Agora tem essa linda canção pra gente preparar os nossos corações para receber Padre Marcelo. Bom dia.

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4: Uma manhã maravilhosa de sábado para você, esteja você onde estiver. Nós estamos juntos na melhor frequência, na melhor sintonia. 102.3. Catedral FM. Fazendo um convite para você daqui a pouquinho às 9, aquele dedinho de prosa com homenagem aos aniversariantes do dia de hoje. Tem um amigo colaborador e tem a sua participação votando na música Perfil do nosso aniversariante. Vem aí, Padre Marcelo Rossi, edição de sábado, e o seu programa Momento de Fé. Bom dia!
5: Top de 5 segundos.

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1: Amados, Deus abençoe, bom dia. E lembrando, músicas hoje, sábado musical, mas músicas de louvor, de adoração, de intimidade. Nosso querido Pandinha, é o Pandinha que vai escolher, hein? Músicas de louvor, de intimidade com Deus.
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1: Esta música

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2: Olha o que foi, meu bom José.
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5: E abençoai, santificai, exorcizai. Atenção para a agenda, é verdade, a nossa agenda. Hoje, às 15h, temos a Santa Missa. É, acredito que o Dom Marcelo que vai estar presidindo, que o Dom José está lá no evento, que eu vou depois. E acabou a missa, conjunto com o padre Anso Guerra.

0: Nosso momento de fé, ao vivo, hein? Das 15 horas. Aí depois, amanhã tem a missa da Globo. Mário, me confirma que eu acredito, deixa eu olhar aqui, 5h45.
1: Isso, 5h45. Padre, 5h45, exatamente, padre.
0: 5h45, o Mário tá me ajudando aqui na gravação, tá? 5h45 a missa. E eu tô embarcando, 8h30 da manhã, indo já para direto. Então, a partir das 9 horas, como vai ser a missa? Padre Magal. Ei, meu querido Padre Magal, vai estar tomando conta, vai ser uma bênção, tá? Então, orem por mim, porque às 18 horas, quem quiser acompanhar, vai estar na Rede Vida, passando ao vivo, tá? Orem muito por mim, que Mário e Bandinha vai ser um evento assim que, com certeza, marcando corações. O Papa mandou uma mensagem para nós. Vai ser lindo, lindo demais. O espaço que fizeram aumentou, já era enorme. Foi aumentado 30% a mais. Tá? Pra você ter uma ideia, cabe 1 milhão de pessoas. Tá? Então, vai ser uma bênção para a honra e glória de Jesus. E vamos lá. E orem por mim. Deus abençoe. Eu já vou ser honesto com vocês, hein? Segunda-feira eu vou estar em trânsito, hein? Quer uma sugestão? Eu acho até bom a gente gravar também para segunda-feira. Aí na terça-feira a gente fala sobre tudo isso. Mas ó, voltando, rapidinho aqui, e nesse sábado musical. Então hoje, 3 da tarde ao vivo. Depois, nosso momento de fé ao vivo, com o Padre Anselmo Guerra, nossa, assim demais. Aí, acabando, amanhã, a Globo, confirma de novo. A gente fala 5h45, né, Mário? Mas você sabe que muitas vezes pode ser um pouquinho antes.
1: Pode ser um pouquinho antes, exatamente.
0: Né? Tem Fórmula 1, né? Então, por isso que essa é a minha dúvida. Tá, mas 5h45 tá no horário. Depois, viajando, eu tô para Fortaleza, que foi o sinal. E provavelmente eu estarei em trânsito. O programa de segunda vai ter, mas ele não vai ser ao vivo. Tá? E a gente comenta depois tudo na terça-feira. Mas imperdível segunda-feira, tá? A gente vai gravar com muito carinho aqui. Em nome do Pai, do Filho e do Espírito Santo. Amém. Deus abençoe. E um final de semana muito abençoado, porque bendito momento de fé que nos mantém.

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0: Isso mesmo, 20 anos tocando o seu coração, já estamos de volta e vamos juntos até as 10 da manhã, aqui na melhor programação. 102.3 Cadenal FM. É bom demais ter você na sintonia, 9:04. Lembrando a você que o De Bem com a Vida tá no ar, tá? Vem comigo, vem comigo.
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0: Só pra te contar que hoje tem homenagem aos aniversariantes do dia. Hoje, dia 25, é teu aniversário, é? Feliz aniversário pra você! Hoje é aniversário de Leonardo também, e ele tá aqui, né? Na nossa disputazinha, qual será o perfil do nosso aniversariante do dia de hoje? Música de número 1 para você votar e pra gente fazer homenagem aos nossos amigos e amigas que hoje completam mais um ano de vida. Desde já, parabéns para você. Quer votar? Anote aí. Música de número 1, o aniversariante do dia, Leonardo, um sonhador.
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0: Sonhador é a música de número 1. Você acha que esse é o perfil do nosso aniversariante? Corre lá no WhatsApp 988976570 e diga: Cacau, ó, eu acho que o Leonardo hoje é o meu perfil. Sou aniversariante. Bom, é o perfil do nosso aniversariante. Mas temos a música de número 2. São duas aí, ó. Pra você, música de número 2. Roupa nova.

0: Tem alguma Cristina aniversariando aí? Tem?
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0: A música de número 2 hoje é simplesmente Roupa Nova para recordar uma homenagem às Cristinas.
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0: Aí, corre agora lá pro WhatsApp, tá bom? Vai lá, fique à vontade, a casa é nossa, 988976570. E me fala aí, como está o seu sábado?
2: Cacau,
0: oi?
2: Bom dia, povo, bom dia, Deus. Bom dia, catedral. É a Maria Madalena Bruges, aqui do Bosque do Imperador, São
0: fala
2: Pedro.
0: Comigo, Maria Madalena.
2: Que Deus abençoe a todos, o Padre Camilo, o Padre Expedito, que receba a bênção de Deus nesse sábado.
0: Amém.
2: Manda um alô pra mim, lá pro Monte Castelo, Jardim Sim. Cachoeira, Carlos Chagas, Jardim São Jorge.
0: Tá dado o recado.
2: A todo o povo dessa região. Também lá pro Morro do Sabão, Maitá, Vicentaço, Fátima. Manda também lá pro Barra Amazona, o Pescoço, lá pro Barra do Pescoço. Manda para todos que estão na sintonia, lá pra Igrejinha, pra Franciene, e aqui pro Recanto dos Brujos, Marcélia, Sebastião, Renato, Luísa, Silvana, Dimundo, para todos da família da Marcela, também do Chiquito, meu irmão, lá no Recanto dos Brujos. Manda também para todos que estão aqui no Bosque dos Lagos, Bosque do Imperador.
0: Tá dado o recado.
2: Bom dia, Cacau.
0: Bom dia.
2: Depois eu volto.
0: Tá bom, tô aqui. Um abraço carinhoso também para nossa amiga, tá ligada conosco, sempre ouvindo a programação. A Regina tá em Santa Luzia. Obrigado, Regina, pela sua sintonia e também pelo recadinho aqui. Tem um amigão que tá fazendo aniversário hoje. Feliz aniversário. 7.1, amigão. Fala aí.
3: Bom dia, meu amigo, camarada. Você tá bom, Cacau?
0: Bem.
3: Beleza, hoje, 71.
0: Eita!
3: 7.1. Moleque, bom que bom, né?
0: Vamos que vamos.
3: Tá bom, um abração, ficar com Deus, tá, filho?
0: Tudo de bom pra você também.
3: Da sobrinha também, da Camila também, fazendo aniversário junto. Abração.
0: Forte abraço pra você e pra todos aí que te cercam. Feliz aniversário. Daqui a pouquinho tem homenagem e a gente vai fazer essa homenagem com muito carinho a todos os aniversariantes do dia de hoje, tá bom? E lembrando que você também pode correr lá no nosso WhatsApp, anote aí 988976570. 20 anos evangelizando com você. Sabe quem? Rádio Catedral, a rádio da família. Quer pedir uma música? Vai lá, corre lá. Ou fique à vontade aí visitando o Instagram, Facebook.
4: É quem...

0: O pichote nem de graça, nem de graça. Bom dia, 9:11, onde quer que você esteja. Abraço super carinhoso, um alô especial para a turma da Feira Livre lá de Benfica. Alô, Pelé Paneleiro, sempre na sintonia com a gente, forte abraço. Um abraço carinhoso também pro Paulo Alemão, esposa da Andréia na sintonia. O Bingo, o popular Formiga Gambá, sempre na sintonia. O Wilson Dornelas, ligado conosco lá na Mercearia Oito Irmãos, na sintonia. A Cida, ô Cida, tá lá em Benfica, vai ter um bingão da Cida esse final de semana. Cida, forte abraço pra ti, tudo de bom, carinho especial aí, tá? Que Deus abençoe também o seu projeto aí. Um abraço carinhoso, fala comigo!
1: Bom dia!
0: Bom dia!
1: Meu amigo Cacau.
0: Minha amiga, bom dia!
1: A nós de novo, hein?
0: Olha nós aí outra vez.
1: Hoje estou parabenizando eu mesmo aqui, Cacau.
0: Ah, é?
1: Pela data do meu...
0: Ó, pro você.
1: Hoje de casamento.
0: Feliz aniversário de casamento.
1: Fazendo hoje 36 anos de
0: casamento. Eita, casado, que maravilha. Que Deus continue abençoando,
1: eu
0: tá?
1: Eu peço muito a Deus.
0: Isso.
1: Que continua abençoando a nossa união, né? Com muita
0: já
1: vida,
0: está abençoando,
1: saúde,
0: já está abençoando.
1: E paz e alegria.
0: É isso aí.
1: Que a Nossa Senhora continua abençoando nós.
0: Ei, parecido.
1: Santa Chaga, colocando a gota do sangue dela sobre nós.
0: Sim.
1: São José.
0: Sim.
1: Todos os santos e santos. São Cristóvão, né?
0: Isso.
1: E minha irmã Maria também hoje, fazendo aniversário hoje de idade, né?
0: Oh, desejo Maria,
1: a ela tudo de bom.
0: Tá
1: muita
0: certo.
1: Saúde, muita paz, muita alegria.
0: Uhum.
1: Sucesso na vida dela, que essa data repete por muitos e muitos anos. Chuva de bênção. Maria Ana, do bairro Presidenciário, em Juiz de Fora.
0: Tá certo.
1: E o Droga, meu sobrinho também, né?
0: Uhum.
1: Fazendo aniversário. Todos aniversariantes desse dia de hoje. Um bom dia, Cacau. Estou de bem com a vida.
0: Opa!
1: Sempre.
0: Isso é
1: um
0: bom.
1: Abraço aí pro barbeiro aí de Santos Dumont, o Everal.
0: Ao Everal,
1: bom dia, Everal. Estou de bem com a vida, sempre. Tchau, obrigado.
0: Valeu, meu querido.
1: A música, eu vou botar depois. Coloca uma música bonita aí, fazendo favor.
0: Deixa com nós.
1: Você tem Leandro Leonardo?
0: Vou tocar daqui a pouquinho.
1: De amor?
0: Hoje o Leonardo já tá aqui na fita, tá?
1: Tchau, obrigado.
0: Valeu, minha querida. Um
1: abraço aí pra você também, toda da sua família, Cacau.
0: Valeu. Um abraço para Sara Beatriz, ligada com a gente, um forte abraço, um excelente sábado, tudo de bom, que Deus abençoe também o seu dia. Um alô especial também aqui pro meu amigo José Carlos do Bom Pastor, tá na sintonia, tá ouvindo a gente, tá curtindo a programação. Tem um recadinho aqui, o tempo tá feio aí, hein? Tá russo o tempo aí? Fala comigo, bom dia!
2: Bom dia, Cacau, de bem com a vida, bom dia pra...

0: você e toda a família Catedral.
1: Obrigado.
0: Hoje estou em outra residência.
1: É?
0: Cada filha, que eu na Juriti.
1: Tá no Juriti?
0: O rádio tá ligado ali, ó.
1: Eita!
0: Daqui não pega no som, não. Pega no celular. Aí
1: celular.
0: Passa pra o... O
1: Bluetooth.
0: O rádio, né?
1: Ah, você faz a ligação do Bluetooth aí.
0: Porque no rádio mesmo não pega, não.
1: Tá certo.
0: Mas não deixa de ouvir a Rádio Catedral.
1: Eita, né? Nós, isso é bom demais,
0: né? Pra todos vocês aí da Rádio Catedral, todos meus amigos, minha família, pra Terezinha Forzeira, gente de Castro, Giovana, todo esse povo maravilhoso que estão ligados na Rádio Catedral, meu esposo, que tá no Carlos, que nesse momento tá ouvindo a Rádio Catedral também em casa.
1: Sim.
0: Um abração pra todos, que Deus nos dê um abençoado sábado. Sim, pra Marília também, que tá lá ouvindo o Rádio Catedral, né? Depois me cobre, hein?
1: Ah, tá certo.
0: Tá ok, Cacau. Um abraço pra você e toda a família.
1: Obrigado. Valeu, meu querido.
0: Pedro Rio.
1: Zenilda, Pedro do Rio Petrópolis, está hoje lá no Juriti, tá ouvindo a gente lá. Bom dia, Cacau. Quero mandar uns parabéns pro Rafael, do bairro Marilândia, que está completando 12 aninhos hoje. Dá pra cantar pra ele? Claro, Joana. Feliz aniversário pra você, Rafael. Tudo de bom, que Deus te abençoe nesse dia maravilhoso. Fala comigo!
2: Bom dia.
1: Sabadabadu!
2: Está no ar o seu nosso show.
1: Tem até vinhetinha aí, ó.
2: Está no ar a minha, nossa 102.3.
1: Grande,
2: a Rádio Evangelizadora. Catedral FM. Bom dia, meu camarada. Beleza?
1: Bom dia, camarada. Tranquilo.
2: Falei, Cacau. Santa Rita.
1: Fala aí.
2: Se possível, dá pra fazer música Leonardo, música Mano? É pra todo o povo mais legal. Todos os bairros estão ligados no show do Cacau na Catedral. Um sábado, uma apaixonada animada pra todos e fui.
1: Ô, Lele, o negócio é o seguinte, hoje nós temos aqui, o Leonardo tá na parada aqui da homenagem aos aniversariantes do dia. Então eu vou, né, vou ter que tocar um Leonardo só. O pessoal tá pedindo feliz aniversário. Bom, a música de hoje, a produção escolheu Um Sonhador. Se você quer votar num sonhador, música de número um é a música que nós podemos ser. Pode ser o perfil do nosso aniversariante de hoje. Só depende de você. 988-976570, se você quer cantar no finalzinho do programa, assim como o Leonardo. Mas se você quiser cantar como Roupa Nova e acha que a música Cristina é uma boa homenagem para os aniversariantes do dia de hoje, escolha a música de número 2. Corre lá também no WhatsApp 988-976570 e no finalzinho, juntos nós podemos cantar assim, ó.
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1: Mas para todos os aniversariantes do dia de hoje, Chora não. Choram as rosas, mas o seu coração vai sorrir de alegria. A todos os aniversariantes, a gente sempre canta feliz aniversário pra você. 9:17, Lauana Prado cantando nessa manhã de sábado.
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0: Simplesmente Luana Prado e um popurri legal, né? Porta da Frente, Mistérios e Choram as Rosas. Rádio Catedral é isso, né? A gente chega na sua casa, entra, minha amiga dona de casa hoje, não tem desculpa não, acordou um pouquinho mais tarde, né? Aí vai começar aquela faxina com o radinho. Pode cantar que quem canta os males espanta, quem sorri espalha alegria por onde passar. Ainda hoje, a galera que tá trabalhando na construção civil, porque tem muita gente que trabalha os sábados e domingos, aquela turma que pega aquele bicozinho, ou tem aqueles que trabalham, tá lá na construção civil, a galera do carrinho de mão, os pedreiros, carpinteiros, ajudantes, bom dia, Rádio Catedral, 20 anos, evangelizando com você, eu tô por aqui, sempre de bem com a vida.
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0: Me fala você também, é?
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0: 9:22. Vem comigo nessa manhã. Eu, você, você e eu, juntos na melhor programação.
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0: 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E vem sempre de bem com a vida.
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0: 9:23, daqui a pouquinho tem a homenagem aos aniversariantes do dia. Você pode escolher, me ajudar a escolher qual a música perfil do nosso aniversariante do dia de hoje. Vai lá no WhatsApp 988-976570. Fala, Cacau, eu quero votar na música de número 1. Ô, Cacau, quero votar na música de número 2. Eu acho que esse é o perfil do nosso aniversariante do dia de hoje. Essa é a música de número 1, o aniversariante.

0: Noite do dia, Leonardo! Bom dia, Cacau. Manda um abraço aqui para o meu sobrinho, né? E afilhado que está aniversariando hoje, completando 3 aninhos. É o Danilo Marcos e vota na música número. Sabe quem é? É a Janete, tá lá em Curral Novo. Ô, Janete, como é que tá Curral Novo aí? Tá frio? Tá bom? Tá mais ou menos? Ou tá 100% mais ou menos? Fala comigo.
1: Ô, Cacau, bom dia. É a Vilma.
0: Fala, Vilma. Tudo bem.
1: Bom sábado, um bom final de semana.
0: Pra você também, família, criatura.
1: Pra mim, pra todos da catedral, que Deus nos abençoe.
0: Amém.
1: E eu vou votar na música da Cristina.
0: É?
1: E se você pode fazer um favor de mandar um abraço pra minha mãe, Dona Maria, da Noraci.
0: Só se for agora, Dona Maria!
1: Dia inteiro ouvindo.
0: Ô, Dona Maria, beijo nesse coração, querida.
1: E se você pode mandar os parabéns pra minha bisneta.
0: Feliz Ana aniversário,
1: Júlia,
0: Ana. Gaúcho, Ana Júlia.
1: Que ontem completou 3 anos. É, completou. Não, a Antonella.
0: Antonella.
1: Que completou 3 anos ontem.
0: Antonella! Tá feliz
1: bom?
0: Aniversário.
1: Ana Jardim Gaúcho, Antonella.
0: Antonella.
1: Fez 3 aninhos ontem.
0: Tá bom.
1: Deus abençoe, fica com Deus.
0: Vou cantar pra ela, pode? Feliz aniversário, Antonella!
2: Bom dia, Cacau.
0: Bom dia.
2: Bom sábado, bom domingo.
0: Obrigado, minuto.
2: Boa semana, que papai do céu e Nossa Senhora Aparecida te dá muita força.
0: Amém, amém.
2: A catedral, você, as tuas meninas aí.
0: Turma boa.
2: Todo mundo, sem exceção.
0: Turma boa,
2: e
0: viu?
2: Eu vou ficar com a Leonardo.
0: Um sonho
2: aniversário dele.
0: É.
2: E aniversário também de um colega meu que trabalhou na prefeitura, Nanias.
0: Nanias? Entendeu? Ó, Nanias!
2: Quarta-feira ele faz aniversário.
0: Parabéns antecipado.
2: E meus parabéns para ele, muitos anos de vida, saúde, falou.
0: Certo.
2: Foi um grande colega meu de serviço.
0: Sim.
2: E eu vou mandar também para Arlete, minha esposa, a Vera, do sindicato.
0: Alô, Vera, forte abraço.
2: Sempre que me reclama que eu não mando música pra ela.
0: Tem que mandar, né, Miro?
2: E manda um alô também pra Aeron,
0: centro
2: de cidade.
0: Sim.
2: E pra todos os ouvintes, sem exceção.
0: Tá certo.
2: Falou?
0: Falou, meu
2: um
0: querido.
2: Fim de semana, tudo de bom pra você, pra sua família.
0: Valeu.
2: Pra família que participa. Aí, falou.
0: Alô,
2: e amanhã, capaz de. Amanhã não. Capaz de amanhã não. Eu vou só escutar, que amanhã cedo, 7h20, eu vou na feira.
0: Vai na feira amanhã, falou? Né? Tá bom, Miro.
2: Vou chegar lá para 9h30, aí eu vou. Falou?
0: Tá bom, meu filho.
2: Um abraço pra você, bom fim. Boa semana pra você.
0: Pra você e sua família.
2: Pra sua família. Que o papai do céu abençoe, tá?
0: Amém, pra você também.
2: Um abraço.
0: Fica com Deus. Tudo de bom pra você.
2: Um abração pra você, tudo de bom, tá? Papai abençoe toda a sua família, tá?
0: Valeu, Miroto!
2: E a minha família também.
0: Tá certo.
2: E a família que participa, tá?
0: Tá bom, meu rei, falou? Tá bom. Obrigado.
2: Obrigado.
0: Valeu, Miroto! Tá ligado lá no São Benedito, um abraço também pro seu Antônio também ligado com a gente, sempre acompanhando a programação. Um abraço aqui, olha. Alô, Cacau, abençoado, sabe, pra você, Cacauzinho, já sei quem é. Falou Cacauzinho, ou é a minha amiga Janeci, ou é o meu amigo Éver, grande garoto. Todos os ouvintes dessa estimada Rádio Catedral, um abraço pra Tereza Forrozeira, Ritinha de Cássia, Aline Matos, a Zélia do Parque Independência e todos os ouvintes. Weber, já sei, ué. Forte abraço, meu rei, tudo de bom pra você. Bom dia, Cacau, aqui é Eliane do Bonfim. Queria ouvir uma música linda, toca pra mim. Estratégia, não sei se é este o nome da música. Ouvi no final do Padre Marcelo. Ah, sim, eu já sei quem é. Eu vou tentar localizar aqui essa música no playlist aqui. Vou ver se dá tempo de tocar pra você, tá bom, minha querida? Um abraço, minha querida Eliane, aí do Bonfim, ligada com a gente, forte abraço. Bom dia pra vocês, Cacau, sou o Alcione, estou ligadinho aqui na Vila Cachoeirinha. Quero parabenizar a minha tia Maria, que está fazendo aniversário hoje, lá no Previdenciário. E também os sobrinhos Alessandro, Aline, Gilson, a Eliane, e desejando aí tudo de bom pra você e a tia dela. Opa, um abraço aí, tudo de bom, voltando na música de número 1, tá voltando o Leonardo, um sonhador. Ah, pra minha tia Aparecida e também o tio Oswaldo, pelo seu aniversário de casamento, a tia Aparecida já falou aqui. Dona Eva Teles está lá no Nova Era, ontem teve missa lá, né?

0: Ontem teve Dom Marco Aurélio, esteve presente na paróquia, ao lado da casa da Dona Eva. Ô, Dona Eva, manda pro seu Efigênio um forte abraço. Ó, o Cacau tá te mandando um abraço aí. Olá, Cacau, bom dia. Estamos ligadinhos na programação A Melhor de JF, Jefferson, Maria Luciene, Alaide Medeiros e todos, nossa equipe aqui do restaurante brasileiro, é isso mesmo, da Via. Olha só, especial, forte abraço para todos aí da Rádio Catedral. Abençoado dia para vocês, bom trabalho. A turma que tá aí chegando a barriguinha na chapa, forte abraço, bom trabalho, que Deus abençoe vocês aí. Obrigado por aderir e colocar a Rádio Catedral no trabalho e na vida de vocês aí também, tá bom? 20 anos, né? Afinal de contas, evangelizando. Cacau, voto na música, diminuo um parabéns para todos os aniversariantes de hoje. É a nossa amiga Lena, tá ligada conosco aqui, ligadinha, pertinho da gente, tá aqui no São Mateus, não, Santa Luzia. Bom dia, Cacau, de bem com a vida, eu sou o Cirlei de Santa Luzia. Olha, mais uma de Santa Luzia, ligadinha sempre em vocês. Um abençoado final de semana para você e também família Catedral. Um abraço também para minha neta, a Antônia, e também para minha mamãe, Narli, lá no Dom Bosco, e para todos os ouvintes dessa abençoada rádio. Cacau, vou votar na Cristina. Forte abraço, minha querida Cirlei, aqui de Santa Luzia, ligadinha com a gente. Opa, fala aí, bom dia.
1: Bom dia, Cacau, tudo bem? Tudo. Adriana da Grandes Betel, fala, gostaria, Adriana, de mandar o meu bom dia, meu abraço aí para minhas sobrinhas Thaís, Isadora, Anselmo, Pedro Lucas, Kailaine, Gislaine, Bergen, no bairro Retiro, minhas irmãs Tana, Eliane e Marília,
0: certo,
1: Ana Carol, Jennifer e Júlia, minhas amigas Tereza Forrozeira, a tia Rita no Eldorado, a Deca, Gracinha no Progresso, Graça no bairro Ipiranga, Maria Isaura no Retiro, a minha amiga Rosária lá na fazenda São José, próxima à chácara, todos ligadinhos aí no seu programa, a Mônica no condomínio na estrada de Caeté.
0: Fala, Mônica!
1: Um abraço, Cacau, outro. Excelente final de semana e eu voto no Roupa Nova.
0: Opa!
1: Beijos, meu amigo.
0: Valeu! Vamos fazer o seguinte, hoje tem vários casais aniversariando. Antes de fazer homenagem aos aniversariantes, eu vou fazer homenagem musical aos eternos apaixonados. Que Deus abençoe, que Nossa Senhora cubra todos com o manto sagrado e que essa relação continue abençoadíssima. Jesus.

0: Essa música foi assim uma sugestão induzida, explico. Ontem, acompanhando o podcast do meu amigo Peter, vice-prefeito lá, foi vice-prefeito de São Zumão, pai dele, Zé Pedro, um prefeito e tanto lá em São Zumão, e o Peter tem um podcast, e eu acompanho sempre. Ontem o Peter, né, eu vi ontem que eu tive o prazer de acompanhar. Peter, nada se cria, tudo se copia, né? Um abraço pra você aí, e essa música é homenagem aos casais que hoje completa aniversário de casamento, que Deus abençoe a todos, e a gente segue por aqui com o meu, o seu, o nosso De Bem com a Vida.
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0: Olha ela aí, fala, Tereza.
2: Bom dia. Tereza, Forzeira.
0: Quem é que não sabe?
2: Meu alô.
0: Quem é que não sabe?
2: Vai para você, seus familiares.
0: Obrigado.
2: Parabéns à Rádio Catedral.
0: Ei, é nóis.
2: E a minha música pode ser.
0: Catedral.
2: E parabéns com Leonardo.
0: Mas hoje tá
2: aí, eu mando para a Jaqueline, Enzo Gabriel, Evandro também, né? Luizinho, a Lúcia de São Pedro, a Giovana, Ritinha de Castro, Chuchu, a Dona Maria, a Helena também, e o Magno e familiares, né?
0: Sim.
2: Dona Olinda, Azizi, Elizabeth. O que tá acontecendo? Tô escutando você mandar alô, não, menina. Manda alô pra nós aí, hein? Gosto de ouvir muito sua voz também. O Milton Garcia, o Tarcísio, lá... O Tarcísio,
0: Lima Duarte, Lima Duarte. Sabe sim.
2: Familiares, sou Jorge. Sou Milton Garcia. Zenildo, lá de Petrópolis. Enfim, para todos os amigos, todos os ouvintes, todos somos escuta do programa. Amanhã, se Deus quiser. Tereza, fala de novo.
0: Fala de
2: tchau,
0: novo.
2: Tchau. Esqueci de falar a música.
0: Mas você voltou,
2: é número 2.
0: Tá,
2: parabéns,
0: bom.
2: Leonardo. E como hoje é dia de São Cristóvão, vai também para todos os motoristas que viajam comigo.
0: Certo.
2: E meu pai, caminhoneiro, né? E todos os caminhoneiros.
0: Valeu, Tereza.
2: Beleza,
0: Tereza.
2: Com Deus, tudo de bom. Tchau,
0: valeu.
2: Tchau.
0: Abraço aos caminhoneiros trafegando pelas principais BRs e vias que cortam o nosso Brasilzão. Bom dia, Cacau. Excelente abraço para todos. Final de semana maravilhoso. Manda um alô para o papai Wilson, taxista, e a dona Laide, lá no Monte Alegre. Alegre Matias Barbosa. Alô, povo matiense, forte abraço pra vocês aí, tá? Se for possível, toque retrovisor do Gustavo Lima, minha melhor continência pra vocês. Ah, valeu, cara. Voltando na música de meu, não sabe quem é? O Evandro Marcelo do Jardim Gaúcho, forte abraço pra ti, garoto, tudo de bom. Bom dia, Cacau, manda um abraço para o meu sobrinho e afilhado que está aniversariando hoje. Ó, aqui no Curral Novo tá um pouquinho frio, tá certo então.
3: Cacau,
0: oi.
3: Bom dia.
0: Bom dia.
3: Aqui é o Elisandro do
0: Fala,
3: bairro
0: Elisandro.
3: Da Califórnia.
0: Diga lá.
3: Mandou um alô pra minha mãe. Para os ouvintes que tá escutando aí.
0: Certo.
3: Todo mundo. Os taxistas.
0: Galera, né? No volante.
3: E pra você aí. E pela rádio aí.
0: Tá certo.
3: Os padres. Fica com Deus.
0: Fica com ele também.
3: Para os pessoal do da colhida lá da catedral.
0: Certo.
3: Falou, fica com Deus.
0: Um abraço.
3: Então, bom dia, eu vou ficar com a música número 1. Fica com Deus, salve Maria.
0: Amém. Manda um abraço pra turma lá da Catedral Metropolitana, né? Lembrando que todos os domingos às 10 da manhã tem a Santa Missa, esquece não, hein?
4: Oi, Cacau.
0: Oi.
4: Bom dia.
0: Bom
4: tudo
0: dia.
4: Bem?
0: Tudo.
4: Hoje eu quero mandar um alô aí pra Tereza.
0: Tereza
4: Forrazeiro. Vai um abraço pra ela.
0: Certo.
4: O bom dia dela, que é inesquecível. Ninguém consegue imitar essa menina. Não adianta. Tereza, eu chego lá, Tereza. E vai um abraço também pra Chociane, que tá aqui em Nova Era agora com a gente, né?
0: Isso.
4: Vai um abraço pra ela.
0: Josiane.
4: E pra você e todos da rádio, sua mãe, Jacilva, Rafaela.
0: Toma boa,
4: Costa,
0: né?
4: Fui aí pegar meu Santo Antônio.
0: É.
4: Amei, adorei mesmo, todo mundo aí, muito gente fina.
0: Valeu.
4: E quero mandar um abraço pra Dona Terezinha, no bairro Santa Helena,

na... Ah, estão lá na festa de Santana. Um abraço. Alô, tio José! É, tio José Domingos, 105 anos. Abraço para todos aí em Juiz de Fora. Oi, Merita, um abraço aí no seu tio José Domingos, 105 anos. Não é brincando, não, hein? É tempo demais e que Deus continue abençoando o tio aí. Forte abraço do Cacau e toda a equipe da Catedral. Daqui a pouquinho na nossa programação, você vai conferir com a gente a homenagem aos aniversariantes do dia. Daqui a pouquinho tem feliz aniversário para você. Bom dia, Catedral, 20 anos no ar evangelizando. Vitor e Léo, quando você some. Quando você...

0: Ou me leva a sério? Sério? Vai embora. 9h42.
1: Não volte mais.
0: Vitor e Léo na programação Catedral, participação de Zezé de Camargo e Luciano, a música Quando Você Some. Aí, já escolheu a sua preferida hoje? Música de número 1 ou música de número 2? Eu tô por aqui.
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0: Daqui a pouquinho tem feliz aniversário pra você.
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0: Ó, dá tempo de você dar uma passadinha lá no nosso Instagram. Vai lá,

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Irmãos e irmãs, queridos ouvintes da Rádio Catedral, sou o Padre Dondi, sempre paro com aqui de Nossa Senhora das Estradas, né? Que abrange aqui Igrejinha, Valadares, Toledo, o Tanque. E venho convidar aqui para a festa de Nossa Senhora Desatadora de todos os nós, que vamos celebrar no dia 23, 24, 25 e 26, aqui na Fazenda do Tanque, né? Bem na beirinha da estrada, onde tem aquele pequeno shopping, né? Então ali tem a nossa capelinha, vai ter ali uma tenda grande, um circo montado para acolher bem a você nesses dias todos, 23, 24, 25 e 26. No dia 25, especialmente, celebraremos também a festa de São Cristóvão, que é o dia dele, né? Nós vamos fazer a carreata lá de Nossa Senhora da Aparecida, ali no Campo da Rezato, às 11h30. São Cristóvão vai ficar na beirinha da estrada o dia todo dele, abençoando o seu carro, ali diante da tenda que vamos montar. Nesse dia também, 25, temos as mil Ave Marias. Agradeço muito os irmãos aqui de São Mateus, que vão lá rezar conosco, a Bárbara e todo o pessoal da Legião de Maria, que vão rezar conosco as mil Ave Marias nesse sábado, a partir de meio-dia. Tem a missa e depois as mil Ave Marias. Mesmo que você não possa ficar em todas as Ave Marias, passe lá para rezar e você vai receber a bênção e a graça das mil, mesmo podendo ficar só um pouquinho. Aí temos missa às 18 horas e no domingo. Temos toda a programação o dia todo, temos a missa às 2 horas, temos show de prêmios, estamos preparando uma linda coreografia de Nossa Senhora Desatadora de todos os nós para você participar. Venha conosco, venha conhecer, com a graça de Deus, em breve vamos edificar a igrejinha dela, a igreja de Nossa Senhora Desatadora de todos nós aqui no Tanque. Venha nos participar conosco. Especialmente no dia 25, que celebraremos também São Cristóvão, e no dia 26, o dia mesmo de Nossa Senhora Desatadora de todos os nós. Que ela derrame aquela graça e, de fato, desate os nós do pecado, do erro, da maldade dos nossos corações. Em nome do Pai, do Filho e do Espírito Santo. Amém. Também São Cristóvão, no dia 26, o dia mesmo de Nossa Senhora Desatadora de todos os nós. Que ela derrame aquela graça e, de fato,

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0: 16, o dia mesmo de Nossa Senhora Desatadora, de todos os nós, que ela derrame aquela graça e de fato desate os nós do pecado, do erro, da maldade dos nossos corações, em nome do Pai, do Filho e do Espírito Santo. Amém.
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0: Feliz aniversário pra você que completa mais um ano de vida. Bom dia, Cacau. Abençoado sábado pra você e toda a família Catedral. Aqui é a Cláudia de Olaria. Todos os dias, escuta. Valeu, Cláudia. Valeu, Olaria. Obrigado pelo carinho, pela audiência. Bom dia, Cacau. Tudo bem? Tudo bem. Sou a Marilda do Cachoeirinha. E hoje quero dar os parabéns pra Aparecida e também o tio Oswaldo, que estão fazendo aniversário de casamento. São 36 anos de casado. Peço aí a Sagrada Família que esteja com eles todos os dias e sempre. Mandando os parabéns também para a Maria, para a Ana e também para o Douglas, que estão aniversariando hoje. Voto na música de número 2, Cristina, do Roupa Nova. Se puder, toca um Frei Gilson aí. Tá bom, se der, tá? Hoje, se não der, toca amanhã. Bom dia, Cacau, tudo bem? Tudo jóia? Graças a Deus, estamos de bem com a vida. Eu sou Magna, do Manuel Nório, e eu e minha mãezinha, Dona Edith, estamos sintonizados em 102.3. Só me resta dizer pra vocês duas, sabe o quê? Brigadu! Valeu pela participação e pela sintonia. Por gentileza, envia bênçãos para os netos e também a dona vovó, a dona Edith, está mandando um abraço para a dona Aparecida e também para o vovô Tião. Ô, vovô Tião, um abraço para o Douglas e para a Isabela e também para a Gabriela e para a Isadora. Forte abraço para essa turma sempre na sintonia. Bom dia, Cláudio Cacau. Um bom dia para você. Valeu. Ô, Cláudio Cacau. Me chamando de Cláudio Cacau é forte, tá? Manda um alô aqui para o meu papai Joaquim Mendes e também para a dona Maria Lúcia, também para o Everaldo Barbeiro lá em Santos Dumont, aqui é o Edmar do Patrimônio da Serra, voto na música de número 2, Cristina do Roupa Nova. Ô Cláudio, peço para você tocar uma música da Lauana Prado, daqui para frente eu já toquei, tá meu irmão? Um abraço, Edmar, tudo de bom para você, um dia especial aí, tá?
1: Bom dia, meu amigo Cacau, tudo bem? Tô te ouvindo aqui.
0: Opa, Lúcia, tá ligada lá no 902. Bom dia, Cacau, Regina de Petrópolis. Manda um beijão pro meu sobrinho Arthur, que hoje completa 4 aninhos. Pura travessura. Deve ser, né? 4 aninhos, tá? Daquela energia toda. Ô, Arthur, eu tenho um neto também chamado Arthur. Feliz aniversário pra você. Abraços, bom final de semana, abençoado pra todos aí da Rádio Catedral. Voto em Cristina, Roupa Nova, valeu. Ô Cacau, bom dia. Um abraço para todos aí da Rádio Catedral. Peço por gentileza enviar um abraço para minha mamãe, Dona Orlandina, e pro papai Geraldo, Arlete, né? Não, peraí, Aleine o nome, diferente, né? Aleine, Parque Independência. Forte abraço, Aleine, tudo de bom para você. Oi, tudo bem?
2: Bom dia, Cacau.
0: Bom dia.
2: Dorinha de Grezinha.
0: Tudo bem?
2: Queria agradecer a sua presença em nosso lar todos os dias, no final de semana, nos
0: eu alegrando. Quero agradeço.
2: E agradecer a Deus também pelos meus 41 anos de matrimônio.
0: Que feliz aniversário,
2: agradecer
0: querida.
2: Agradecer a Deus por isso.
0: Tá bom.
2: Que Deus dê muitos anos de vida e saúde para nós todos, para vocês.
0: Que maravilha.
2: A família Catedral.
0: Obrigado. A você também, tá? Felicidades, que Deus abençoe você, seu matrimônio, sua família, o seu dia. E já tem a homenagem aos aniversariantes do dia. Já a gente vai tocar completinha a música de hoje. Será que vai ser a 1 ou será que vai ser a 2? Enquanto isso, aos casais apaixonados, mais uma homenagem aos casais de hoje. A música do Bee Gees, Too Much Heaven. Bom dia.

0: E assim nós estamos chegando ao finalzinho do nosso encontro de hoje. Daqui a pouquinho toca aquela musiquinha. Adeus também foi feito, pra se dizer. Bom dia com muito carinho pra você, se ouviu o Bidis, Too Much Heaven. Mais uma participação aqui no programa. Deixa eu mandar aqui registrar, mandar um abraço pra Ione. Oi, Ione, como é que você tá, minha querida? Bom dia pra você, tudo de bom. Bom dia, Cacau. Tudo bem com você? Sou Conceição de São Domingos da Bocânia. Voto na música de Nuno Oco. Conceição, forte abraço pra ti, querida.
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0: 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Hoje é o teu aniversário! Só me resta dizer, feliz aniversário pra você, vovô, vovó, jovens e crianças, aos casais que hoje completam mais um aniversário de matrimônio, que Deus e Nossa Senhora lhe proteja. Por isso, aumenta o volume do rádio e cante.
2: Você está fazendo aniversário e todos querem muito te abraçar.
0: Ei, eu também quero, tá? Abraço carinhoso, forte, com cheio de carinho, tá? Com essa amizade que a gente tem. A Rádio Catedral e toda a equipe te abraça com muito carinho nesse 25, tá bom? Abraço pra você, 25, tá? É pra você que está completando aí mais um aninho de vida. Que tudo, tudo de bom possa acontecer e que Papai do Céu te abençoe, te cubra com o manto sagrado, que Nossa Senhora te proteja de tudo, tudo, tudo. Que o dia de hoje seja pequenininho e juntos a gente canta. Parabéns!
2: Parabéns a você.
0: Muitos anos de vida! Que o dia seja pequenininho. Não pode faltar felicidades no dia de hoje. E pra homenagear os aniversariantes do dia, a música mais votada. A produção sempre pega pesado. Hoje foi Um Sonhador com o Leonardo e o Roupa Nova e Companhia Limitada com a sua Cristina homenageando os aniversariantes.

abençoe a todos. Amanhã tem mais homenagem aos aniversariantes do dia, tá? Você que nos acompanha sempre, sempre ligado na programação da família. Obrigado! Quando toca a musiquinha, tá na hora. Ah, vem aí, Padre Reginaldo Manzotti, Experiência com Deus, um programaço no seu daio. Eu, Cacau, tô indo embora, ainda hoje tem Padre Camilo e, claro, o DNA da Fé. E logo mais ao meio-dia, a bênção dos alimentos com o nosso querido Padre Expedito, nosso diretor. Agradecendo a equipe da Rádio Catedral, jornalismo, Roberto Oliveira e Silvia Carvalho. E o João, forte abraço pra vocês aí. No nosso departamento aí, né? Sempre a Solange e a Rafaela, sempre cuidando do administrativo. Obrigado, um abraço para vocês, bom final de semana, bom descanso, segunda-feira energia renovada. Comunicadores Pri Bahia, Adriano e Magno Pires. O Oséias na produção e programação, Fabiano cuidando sempre desse som maravilhoso que você recebe em casa. Um carinho especial também vai para Ritinha, que deixa a rádio um brinco. Nosso diretor, Padre Expedito, que vai estar daqui a pouquinho com a bênção dos alimentos. E agradecendo ao nosso arcebispo, que nos abençoa, nos auxilia e nos coloca nessa caminhada de evangelização. Digo, a Deus também foi feito para ser.

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5: Todos os dias, você que está acompanhando só hoje, gente, hoje é um dia muito especial, temos muitos motivos para celebrar. Nós estamos na novena do Preciosíssimo Sangue de Jesus, 6º dia, novena do Preciosíssimo Sangue de Jesus, que é também do mês de julho. 6º dia, celebramos hoje Santiago Apóstolo, Santiago Maior, não o irmão de Jesus, mas o irmão de João Evangelista, o Santiago de Compostela. E também celebramos São Cristóvão, dia dos motoristas, bênção dos motoristas. E amanhã, dia de São Joaquim e Santana, dia mundial dos avós, isso mesmo, com mensagem do Papa Leão XIV. Tudo isso aqui no Experiência de Deus. Então quero saudar desde já. Chame um amigo, uma amiga, diga: olha, hoje tem muito a aprender, tem muito a rezar. Quero saudar a todos a partir da Rádio Evangelizar, de onde tudo começa, as rádios irmãs, cujos nomes cito neste momento. Saúde a você pela TV Evangelizar, sinal digital em todo o país, em várias cidades, canal aberto, pelo YouTube Padre Manzotti Oficial, pelo aplicativo da Associação Evangelizar é Preciso e todas as plataformas digitais. Filhos e filhas, há muita coisa, então vamos juntos passar esta hora abençoada e celebrar tantos motivos, tantas celebrações, santos e santas. E claro, a mensagem do Papa Leão XIV para o Dia Mundial dos Avós e dos Idosos amanhã. Em nome do Pai, do Filho e do Espírito Santo. Amém. Naquele tempo, a mãe dos filhos de Zebedeu aproximou-se

E Jesus com seus filhos ajoelhou-se com a intenção de fazer um pedido. Jesus perguntou: "O que tu queres?" Ela respondeu: "Manda que meus dois filhos se sentem no teu reino, um à tua direita, outro à tua esquerda." De quem ela estava falando e para quem estava pedindo? Exatamente, os filhos de Zebedeu tratam-se de João e Tiago Maior, os dois irmãos. Jesus respondeu à mãe: "Não sabeis o que estáis pedindo? Por acaso podeis beber o cálice que eu vou beber?" Eles responderam: "Podemos." Então Jesus lhes disse: "De fato, vós bebereis o meu cálice, mas não depende de mim conceder o lugar à tua direita ou à tua esquerda. Meu Pai é que dará estes lugares àqueles para os quais ele os preparou." Quando os outros 10 discípulos ouviram isso, ficaram irritados contra os dois irmãos. Jesus, porém, chamou-os e disse: "Vós sabeis que os chefes das nações têm poder sobre elas e os grandes as oprimem. Entre vós não deverá ser assim." Repito, dentre vós. Falou aos discípulos, apóstolos, e fala a nós, nas nossas comunidades. Entre vós não deve ter opressão, não deve ter abuso da autoridade. Como deve ser? Ele continua dizendo: "Quem quiser tornar-se grande, torne-se o servidor. Quem quiser ser o primeiro, seja vosso servo. Pois o Filho do Homem não veio para ser servido, mas para servir e dar a sua vida em resgate em favor de muitos." Senhor Deus, como é bom ter fé. E nós te pedimos, Senhor, uma verdadeira compreensão deste Evangelho. O Evangelho nos mostra aspectos muito humanos entre os apóstolos. Uma briga, uma discussão entre quem manda. A mãe dos dois irmãos entrou ali com a maior boa intenção, mas houve ciúme entre os apóstolos. Houve discórdia. Isso denigra a imagem dos apóstolos? Não. Isso mostra que eram humanos. E assim como aconteceu, pode acontecer conosco, as nossas comunidades. E o que fica forte hoje, pela fé, não devemos agir assim. Pela fé, não devemos oprimir. A fé deve nos fazer nos colocar a serviço. A fé deve fazer sermos aquele que serve, a exemplo de nosso Senhor, que não veio para ser servido, mas para servir e dar a vida em resgate de muitos. Senhor Deus, dai-me a graça de compreender essa verdade do Evangelho. Dai-me, Senhor, a graça de servir, desprendimento para servir, desprendimento para ajudar, desprendimento para buscar o último lugar, em tudo fazer a vontade de Deus.

0: Como dizia uma senhora numa reunião na Assembleia Paroquial do Santuário, temos que buscar servir e não fazer para sermos vistos. Servi-lo e não ser visto. Ela entendeu muito bem. E esse é o sentido do Evangelho. Senhor, dai-nos a graça de fazermos por amor. Filhos queridos, povo amado de Deus, como eu disse, hoje o programa está recheado de tanta coisa. São Tiago Apóstolo, vamos refletir. São Cristóvão, também sobre o Dia Mundial dos Avós e dos Idosos, amanhã, São Joaquim e Santana. Tudo isso, no Experiência de Deus, nós só começamos. Nós vamos para o intervalo e nós voltamos. Volte comigo, chame um amigo, uma amiga, lembrando que estamos em plena novena do Preciosíssimo Sangue, sexto dia. Voltamos já.
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0: Queridos filhos e filhas, refletindo a começar sobre Santiago Maior. Por que Santiago?

0: Tiago maior e menor não é em grau de importância, não. É porque nós temos que distinguir Tiago, aquele que era da família de Jesus, chamado irmão de Jesus, portanto, irmão, primo de Jesus, e Tiago maior, aquele que é filho de Alfeu, aquele que é irmão de João, o evangelista, aquele que brotou Santiago de Compostela. Queridos irmãos e irmãs, Tiago maior e João tinham um caráter impetuoso, tanto que Jesus lhes deu um apelido. Nossa, padre, não sabia disso? Sim, filhos do trovão. No Monte da Transfiguração, naquela agonia, Tiago foi testemunha da transfiguração. Escreve o evangelista Mateus. Este apóstolo também foi testemunha na agonia de Jesus no Horto do Getsêmani. Diz o texto: tomou consigo Pedro, Tiago, é este Tiago maior, e João. Jesus pronunciou o seu martírio no evangelho de hoje. Vocês podem beber o cálice? Eles disseram: podemos. E sua morte foi descrita nos Atos dos Apóstolos, que diz assim: naquele tempo, o rei Herodes começou a perseguir alguns membros da igreja. Mandou matar a espada Tiago, irmão de João. Depois da decapitação, segundo a lenda áurea, seu corpo foi transladado para Espanha. Segundo a tradição, e eu estive em Santiago de Compostela, numa peregrinação, houve um grande milagre. Este túmulo foi levado até Santiago de Compostela durante a perseguição dos cristãos. E foi quando, estando lá, foi descoberto e foi construído, já em 1075, o início da construção da Basílica de Santiago de Compostela. Portanto, também é de São Tiago a aparição em vida de Nossa Senhora, Nossa Senhora do Pilar. Em vida, uma bilocação aparece na Espanha, mostrando a Tiago que ele deveria permanecer evangelizando. Cabe-nos dizer: São Tiago maior, rogai por nós. É sempre bom a vida dos santos. Aparecida, que a paz de Jesus esteja com você.
1: Bom dia, padre, a sua bênção.
0: Deus abençoe. Você fala de onde, Aparecida?
1: Porto da Folha, Sergipe.
0: Porto da Folha, Sergipe. Como é que você me acompanha ali?
1: Pela Rádio Princesa da Serra Itabaiana.
0: Princesa da Serra Itabaiana, minha saudação. Diga lá, Aparecida.
1: Padre, eu liguei porque eu quero dar um testemunho e quero pedir orações também.
0: Vamos começar pelo testemunho, né?
1: Em 2011 eu tentei tirar minha vida. Porque eu perdi minha visão, pensei que eu ia ser abandonada pelo meu esposo e toda a minha família. Eu tenho um bebê de 3 meses e outro de 3 anos. Meu marido saiu para a casa da mãe com meu bebê de 3 anos. Eu fiquei com o meu de 3 meses, dei banho, botei na cama e saí. Mas assim que eu saí, uma voz falava em meu ouvido: tia, volta, volta. Só que eu não obedeci. Aí quando eu peguei a corda para me enforcar, aí a voz saiu: volte, seu filho precisa de você. Eu voltei, abracei com meu filho e chorei bastante.
0: Meu Deus.
1: Mas só que Jesus passou na frente, graças a Deus. Eu não fui abandonada. Sim. Meu marido me colheu com todo amor e carinho. Fiz minha cirurgia e hoje eu estou aqui por honra e glória de Jesus.
0: Amém. Amém. Filha, arrepiei.
1: Eu tenho vários testemunhos.
0: Fiquei edificado com o seu testemunho, Aparecida. E foi Deus mesmo que interviu. Realmente só foi por Deus mesmo, não é?
1: É, sim. Eu já ouvi o programa do senhor já.
0: Entendi. Tá certo. E isso foi quando?
1: Em 2011. 2011.

0: 2011. Nunca mais veio esses pensamentos?
1: Não, sempre quando vem pensamento negativo, eu drogo meu joelho e clamo a Deus.
0: Tá certo. Então diga, graça recebida.
1: Graça recebida.
0: É graça
1: testemunhada.
0: Toca o sino, sacristão. Tá bom. Pelo dom da vida. E quem você quer deixar em oração?
1: Padre, eu peço oração. Espero, eu tenho uma dor de ouvido, que eu não escuto nada. Eu peço orações pelo meu ouvido. Peço orações pela minha família, Silva Santos de Santana.
0: Silva?
1: Pela família do meu marido.
0: Peraí, Silva Santos?
1: De Santana.
0: Tá.
1: A de Santana é a família do meu marido. E tá. Silva Santos é a minha.
0: Tá.
1: É porque em 2020 meu pai faleceu. Aí a minha família, padre, desmandou, não é o que era mais, nós se reúne mais em família. Aí assim, eu quero que nós todos voltemos para ficar com minha mãe, assim, fazer a paz, né, todos. E, ô padre, minha filha quer falar com o senhor.
0: Tá bom, como é que é o nome dela?
1: Iziele.
0: Iziele. Quantos anos?
1: 12.
0: Tá bom, deixa eu falar com ela. Olá, Iziele.
2: Olá.
0: Tudo bem?
2: Bom dia, padre.
0: Deus abençoe. Tudo. Bom dia. Como é que tá você? Tá bem?
2: Eu tô bem, senhor.
0: E você já tá na catequese?
2: Eu já tô na crisma.
0: Opa! Agora fiquei feliz, hein? Já tá se preparando para ser crismada.
2: É.
0: Que bom, que bom. E vamos rezar juntos?
2: Embora.
0: Que você gostaria?
2: Porque eu sou sozinha, meu irmão mais velho, ele casou. Aí meu outro irmão, ele já tem 15 anos, e eu tenho 12, aí eu me sinto sozinha. Aí eu queria que o senhor fizesse a oração pra eu ter uma irmãzinha.
1: Minha mãe não consegue engravidar.
2: Minha mãe não consegue engravidar.
0: Tá bom, vamos pedir. Nada melhor do que pedir a Nossa Senhora, então vamos rezar juntos uma Ave Maria.
2: E a oração também pro meu irmão. De 15 anos, que ele tem epilepsia, tá em Paracaju.
0: Como é o nome dele?
2: José Henrique.
0: José Henrique. Vamos rezar uma Ave Maria juntos? Ave Maria, cheia de graça, o Senhor é convosco. Bendita sois vós entre as mulheres. E bendito é o fruto do vosso ventre, Jesus. Santa Maria, Mãe de Deus, rogai por nós, pecadores, agora e na hora de nossa morte. Amém. Nossa Senhora, abençoai a Iziele, abençoai o irmão que está indo para, que tem epilepsia. Nós te pedimos por essa, pela Aparecida, se for da tua vontade, Senhor, conceda-lhe um filho, mas que a família esteja em paz e que nenhum pensamento ruim possa mais uma vez crescer dentro da mente, do coração e no seio da família. E como ela pediu, que a família possa se reunir em torno da mãe. Amém. Deus abençoe a Aparecida de Porto da Folha, Sergipe. Minha saudação, Rádio Princesa da Serra de Itabaiana, Sergipe. O diretor José Queiroz, Bispo Jorge Luiz Amaral Muniz, da Diocese de Propiá. Amado povo de Deus, ainda temos a leitura orante, já falei sobre São Tiago Maior, ainda vamos falar sobre São Cristóvão e temos a mensagem para o Dia Mundial dos Avós e dos Idosos. Voltamos já, volte comigo.
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0: E nós vamos, breve para a leitura orante, que é a segunda parte do chamado Hino ao Amor, que começamos ontem. Mas agora eu quero lembrar que nós estamos na quarta etapa, gente, quarta etapa da campanha de Jesus das Santas Chagas. E o tema, esperança. Quero fazer um apelo a você. Você recebeu, junto com o Jornal do Evangelizador, o boleto branco e o verde. O verde corresponde à quarta etapa da campanha. 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E agora, vamos juntos? Concluindo o Hino ao Amor. Bíblia aberta, cartilha de oração.
1: Senhor, já faz tempo que lanço minhas redes.
0: 1 Coríntios. Ontem nós refletimos, capítulo 13. Do versículo 1 ao versículo 3, sobre a natureza do amor. Hoje, padre, eu perdi. Ah, você vai lá no YouTube Padre Manzotti, tem lá a leitura orante de ontem, para quem perdeu. Hoje,

a partir do versículo 4. Você sabe que o ponto central é este, sobre o amor. Vamos entender como Paulo descreve o amor. Versículo 4. Quem ama é paciente e bondoso. Então vamos grifar as virtudes. Quem ama é paciente e bondoso. Começa a se perguntar. Eu dizia ontem e repito hoje, muitos casamentos que eu vou assistir, que o padre não faz casamento, ele assiste um casamento, eles escolhem esse texto como primeira leitura. Ah, mas é forte, hein? Quem ama é paciente. Ô, dona Maria, seu Zé, como é que tá a tua paciência? Quem ama é bondoso. Se é uma pessoa bondosa ou é ruim? Fulano é ruim, então não ama. Quem ama é paciente e bondoso. Segundo, vamos lá, toca o sino, sacristão. Quem ama não é ciumento. Padre, mas o ciúme é uma forma de amar. Besteira. Ciúme não nunca é virtude. Zelo é virtude. Ciúme é sentimento de posse. Ei, escutou? Próximo. Sacristão. O sino, homem. Coda, rapaz. Quem ama não é orgulhoso. Quem ama não é vaidoso. Versículo 5. Quem ama, atenção. Atenção, pessoas que são grosseiras dentro de casa. Quem ama não é grosseiro. Ah, mas é nervosismo. Vai se tratar, mulher. Vai se tratar, homem. Grosseria jamais. Nada justifica a grosseria. Quem ama não é egoísta. Quem ama não fica irritado. Quem ama não guarda mágoas. Quem ama não fica alegre quando alguém faz coisa errada. Começa a se perguntar, quando alguém erra, te dá satisfação? Então não é amor. Isso chama-se inveja. Amor? O amor não quer que o outro erre. Quando a gente começa a se alegrar com a queda dos outros, denota uma inveja dentro de nós. Versículo 6 de novo. Quem ama não fica alegre quando alguém faz coisa errada, mas se alegra quando faz o que é certo. Versículo 7. Quem ama nunca desiste. Suporta tudo com fé, esperança e paciência. Vamos meditar esses textos. Agora, fica nisso. O senhor não vai terminar, padre? Não. Você quer mais? Não é suficiente isso? Vamos lá. Como vai sua paciência? Tem exercitado a paciência? A paciência é um exercício. Ah, minha tolerância é zero. Tinha até um quadro, né, na Zorra Total. Tolerância zero. Padre, eu sou muito impaciente. Peça a Deus a graça. Trabalhe a paciência. Exercite a paciência. E vou dizer mais, se o estado de irritabilidade é muito grande, procure ajuda. Procure ajuda. Hoje existe remédios chamados

0: os regulador de humor. Tem que procurar ajuda. Paciência. Reflita sobre a virtude da bondade. Não pense nos outros. Você é uma pessoa bondosa, capaz de ajudar, capaz de fazer o bem. Vamos à frente. Como é que anda o ciúme no relacionamento? Mas não é só no matrimônio, não. Ciúme na amizade, ciúme na paróquia, ciúme numa pastoral, ciúme no trabalho. Como é que vai o orgulho? Se há orgulho, não há amor. Uma pessoa orgulhosa ama muito pouco. Não sou eu que estou falando. Gente, eu estou esmiuçando esse hino ao amor desde ontem e vou continuar segunda-feira. Como vai a vaidade? A vaidade, ela menospreza o outro. A vaidade não é de Deus. A grosseria, pensa, fora de casa, ah, é uma delícia. A pessoa sorri, brinca. Em casa, grosseria, não. Não justifica. O egoísmo, como é que vai a irritação? Senhor, domine meu gênio. Tire essa irritação de dentro de mim. E ainda mais um ponto. Quem ama não guarda mágoas. E não adianta dizer eu perdoo, mas na primeira oportunidade joga na cara. Não adianta, a vida não é ficar guardando cartas na manga para jogar na cara do outro. Nós não estamos jogando truco. Você não está fazendo um jogo da vida? Não tem que guardar mágoas. Então eu termino deixando no ar uma pergunta. Realmente você ama? Realmente eu amo? Esta foi a leitura orante de hoje. A segunda parte do hino ao amor. Eu volto já.
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0: Isso nem sei se não vai ser quatro, não importa. Só sei que ontem eu comecei com o Hino ao Amor. Perdeu? Vai lá, YouTube Padre Manzotti. Aproveita e se inscreva, filho. Se inscreve lá, YouTube Padre Manzotti. E tem lá a leitura orante. Hino ao Amor, primeira parte. Hoje, Hino ao Amor, segunda parte. Às 8 da noite vai entrar. E segunda-feira a gente vê o que faz. Se vai ser terceira e quarta, não importa. Mas o grande questionamento hoje é: você ama mesmo? Não fique avaliando os outros. Espera lá. Palavra de Deus não é para ficar apontando pro outro. Tá vendo? Tá vendo? Não. Faça um exame de consciência. Você realmente ama? Então, bondade, paciência. Quem ama não é ciumento, não é vaidoso, não é orgulhoso, não é grosseiro, não é egoísta, não é irritadinho, não fica guardando mágoas. Quem ama nunca desiste. Ei, escutou? Já passou por quantos? Já passou por quantas? Desistiu? Então não era amor. Tudo suporta. Com esperança e paciência. Tá aí, meu filho. Aí se pergunte, é amor ou é carência? É amor ou é tóxico? Vamos lá, Neide. Que a paz de Jesus esteja com você, Neide. Você fala de onde, Neide?
1: Eu falo de Juara, Mato Grosso.
0: E como é que você me acompanha aí?
1: Pela rádio, Tucunaré, pela rádio.
0: Tucunaré. É isso?
1: Não, é a rádio FM.
0: Cidade, não é? Cidade FM.
1: É, Cidade FM, isso aí.
0: Diga, Neide, diga, que eu tenho muito que contar hoje de São Cristóvão, vai lá.
1: Olha, eu queria falar com o senhor sobre a minha família, é uma família muito desencontrada um do outro, e eles não combinam com o outro, às vezes não dá certo. Eu tô acamada faz muito tempo, tô aqui na casa da minha filha mais velha. E a melhor que eu tenho de filha é ela, ele faz tudo por mim. Sim. Mas os outros não vêm aqui me ver nem nada, nem dá confiança para mim. Eu tô desprezada dos filhos. E eles não combinam com o outro. Então eu queria a união da família. Pedi uma oração pela união da minha família.
0: Tá certo.
1: Eles se unissem mais.
0: Bom,
1: pela
0: filha.
1: Pela minha saúde, principalmente a minha saúde. Eu caí, machuquei e eu não tô andando mais. Minha perna amorteceu, acabou, não tem mais perna.
0: Entendi.
1: Eu tô parada em cima de uma cama sem poder ficar nem de pé.
0: Tá certo.
1: Aí eu tô aqui já desde janeiro, acidentada. E eles não vêm nem me ver. Eu queria mais atenção da família.
0: Quantos filhos a senhora tem, Neide?
1: A minha filha.
0: Quantos filhos a senhora tem?
1: Eu tenho 7, mas só uma, dois que me dá mais atenção.
0: Entendi. Bom, não é por acaso que vamos pedir a Santana e São Joaquim, que é patrono, padroeiro dos idosos, e tem o Dia Mundial dos Avós. Depois eu vou falar a mensagem do Papa, mas fica aí um apelo. Filhos, deem atenção aos seus pais, como diz a palavra de Deus, principalmente quando estão doentes e na idade avançada. Levarei no altar do Senhor a sua intenção, Neide, pedindo a Deus essas duas questões que você pediu, que os filhos sejam mais unidos e depois pela sua saúde. E rezar pela tua filha que está cuidando da senhora. Como é que é o nome dela?
1: Ela chama Nilva.
0: Nilva.
1: Ela é que cuida de mim com muito amor e carinho. Eu vejo nela tudo que eu não vejo nos outros. Eu vejo nela.
0: Tá bom.
1: E ela me ajuda muito.
0: Estou o nome.
1: Muito paciente comigo.
0: Tá aqui o nome. Tá bom, filha?
1: Tá bom.
0: E fica o apelo aí, se alguém...
1: quase 80 anos.
0: Certo. E se alguém estiver escutando a Neide, ó, a mãe tá pedindo presença.
1: Pois é. Agora eu não sei o que que tá acontecendo, padre. E nem as minhas amigas vêm me visitar. Faz tempo que não vem ninguém aqui me ver. Só tá eu e ela dentro da casa e um filho que tá me ajudando.
0: Certo. Bom, tomara que ali em Juara tenha a pastoral da pessoa idosa, porque eles poderiam fazer uma visita à senhora. Eu sou grande propagador da PPI, Pastoral da Pessoa Idosa. E a senhora não tem recebido comunhão, filha?

0: Olha, a comunhão ele trazia de 15 em 15 dias. Agora já faz mais de 15 dias que trouxeram a última vez. Daí a mulher não apareceu essa semana, não. Era para vir quinta-feira e não veio.
1: Liga na paróquia. Liga na paróquia. E pede, é um direito seu. Que Deus abençoe Neide de Juara, Mato Grosso, Parabólica Digital e Rádio Cidade FM, Helena Frazon, Dom Canísio Claus de Sinop. Depois eu vou deixar para o final para falar sobre a pessoa idosa, mas já fica aí, ó, um caso concreto. E meu apelo, torne-se na sua cidade, comece a pastoral da pessoa idosa. São Cristóvão, hoje dia de muitas bênçãos em vários lugares e também vamos fazer. E lembra São Cristóvão, um gigante barbudo que carrega o menino Jesus nos ombros, ajudando a atravessar o rio. O menino segura na ponta dos dedos o mundo. Isso vem da história de São Cristóvão. Ao chegar à corte de um rei que achava ser invencível, pôs-se a serviço. Certo dia, o rei, ao escutar de um trovador o nome do diabo, fez o sinal da cruz. Então Cristóvão, que era um grande gigante, disse: por que você faz o sinal da cruz? Tem medo? Ah, então vou servir ao diabo. For servir ao diabo. Porém, estavam andando. E foi quando, pelo caminho, Reprobus perguntou-lhe e viu que o diabo se afastou da cruz. Ele perguntou: ora, você tem medo da cruz? Então vou servir a este senhor que é maior do que ti, ó, do que tu, diabo. E foi servir Jesus Cristo. E ele queria ver Jesus. Mas a ideia que ele tinha de Jesus era bem diferente. Até que um dia estava ele e fazia o trabalho de atravessar um rio com grande correnteza, o menino se aproximou e pediu: me leve para outro lado. Para Cristóvão, aquilo parecia ser algo trivial. Conforme andava, começou o peso. Ele olhava, era o menino, mas pesava, como diz a expressão, como o peso do mundo. Foi quando o menino perguntou, respondeu: eu carrego o mundo em minhas mãos. Eu sou Jesus. Portanto, São Cristóvão se tornou o exemplo dos viandantes, o protetor dos motoristas, dos transeuntes. Por isso, São Cristóvão, ele é padroeiro dos barqueiros, peregrinos, viajantes e motoristas. Assim se que vem a história de São Cristóvão. Segundo também, o martírio de São Cristóvão aconteceu na Anatólia, na Lícia. O santo resistiu a torturas, a hastes de ferro, a metal incandescente, até flechas lhe atiraram, que ficaram suspensas no ar. O rei mandou decapitar Cristóvão, mas antes de morrer disse: banhe os olhos com meu sangue e ficará curado. O rei recuperou a visão e se converteu. Desde então, também São Cristóvão é invocado contra as doenças dos olhos. São Cristóvão, protetor dos viajantes, protetor dos motoristas, rogai por nós. Eu vou para o intervalo e volto. Lembro que nós estamos na novena do preciosíssimo sangue de Jesus, mas também volto com a mensagem. Hoje nós tivemos um ouvinte sobre os avós e os idosos. O que nos fala Papa Leão XIV? Voltamos já.
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3: Quero aqui com muito carinho saudar a você Amigo ouvinte da Rádio Catedral, sou o Padre Carlos Augusto, mais conhecido como Povo de Deus. 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

Hoje é aniversário de Dom Santiago Sanches Sebastian, da Diocese de Lábrea, Amazonas. Aniversário da rádio 94.7 FM de Dourados, Mato Grosso do Sul. Ative FM, Oratórios, Minas Gerais. Líder FM, Candidé, Ceará. E Dextock, Nova Odessa, São Paulo. E aniversário de Pedro Barros, marido da minha sobrinha Renata. Filhos amados, amanhã é dia, hoje dia dos motoristas, bênção dos motoristas. Amanhã, dia de São Joaquim e Santana, os pais de Nossa Senhora, a Virgem Maria Santíssima, avós de Jesus. Antes da novena, quero que refletir alguns pontos da mensagem do Papa Leão XIV para o Dia Mundial dos Avós e dos Idosos. Ele começa com o título de Isaías, capítulo 49, versículo 15. Eu nunca te esquecerei. Lindo isso, né? Pensar nos avós. Hoje nós escutamos a senhora Neide dizendo: meu Deus, 7 filhos, só uma e o rapaz cuidam. Papa Leão diz assim, e ele escreve falando com os idosos. A celebração do Dia Mundial dos Avós e dos Idosos, diz o Papa Leão, é uma oportunidade para redescobrir que a Igreja é chamada a ser

0: mãe de todos. E é sempre possível, em qualquer idade, descobrir-se filhos e filhas de Deus. Continua o Papa dizendo: a Igreja reconhece o sofrimento de seus filhos mais idosos. Sabe bem que demasiadas vezes se olha para eles com preconceito e são considerados um fardo. Olha que consciência do Papa. Está ciente de uma economia centrada no lucro, que enfraquece os laços familiares. Sabe, a Igreja sabe, que muitos idosos são abandonados pelos filhos, obrigados a migrar. Por causa dessas razões, a Igreja se alegra em anunciar a promessa do Senhor. Promessa do Senhor: nunca te esquecerei. Que coisa linda, gente. Deus promete. E ele diz assim, para você idoso, escute a mensagem. Queridos idosos e idosas, sinto-me no dever de vos dizer: não tenhais medo da fragilidade. É justamente esta fraqueza que esconde em si uma nova potencialidade que ilumina também as outras idades da vida. Efetivamente, quando é aceite e reconhecida a fragilidade, abre o coração ao apoio mútuo e à invocação daquele que pode dar o que nenhum ser humano é capaz de garantir: a reconciliação profunda dos corações e com ela a verdadeira paz. É assim que podemos viver, como cristãos, o tempo da velhice, frágeis e simultaneamente chamados. Uma força para garantir a convivência humana pode tornar-se um convite e não recorrer aos caminhos da arrogância, do poder, mas os caminhos da reconciliação e da verdadeira paz. Papa Leão XIV. Nunca te esquecerei, promessa do Senhor. Feliz dia dos idosos, feliz dia dos avós. Vamos à novena? Rezemos. Preciosíssimo sangue de Jesus, sexto dia.
1: Quem poderá resistir?
0: Senhor Jesus, que derramastes o teu preciosíssimo sangue em remissão dos nossos pecados, humildemente peço a graça que tanto necessito. Lava-me, Senhor, com teu preciosíssimo sangue. Derrama o sangue das tuas santas chagas, mãos, pés, no teu lado aberto. Lava-me com teu sangue por inteiro, corpo, alma, espírito. Envolve com teu sangue a minha mente, o meu coração, a minha vontade, os meus sentimentos. Derrama teu preciosíssimo sangue sobre toda a minha pessoa. Senhor Jesus, que o teu sangue seja minha defesa, minha fortaleza, minha guarda, e que nada do maligno possa atingir a mim, a minha família, pelo poder do preciosíssimo sangue do Senhor. Diga o nome das pessoas que você pede o preciosíssimo sangue de Jesus. Pense na causa que você está fazendo esta novena. A minha defesa é o sangue de Jesus. A minha proteção é o sangue de Jesus. A minha cura é o sangue de Jesus. A minha fortaleza é o sangue de Jesus. Repita comigo: a minha defesa é o sangue de Jesus. A minha proteção é o sangue de Jesus. A minha cura é o sangue de Jesus. A minha fortaleza é o sangue de Jesus. O Senhor esteja convosco. Ele está no meio de nós. Abençoai, Senhor, a água, a roupa.

Os enfermos, as fotos de família, o final de semana, sem brigas, discórdias, desavenças. Em nome do Pai, do Filho e do Espírito Santo. Amém. E ofereço essa música a todos os avós e a todos os idosos. Meu primeiro amor é Jesus. 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

0: Estamos de volta com o programa DNA da Fé e, como falei, vou passar para você a entrevista com o padre Vitor Coelho de Almeida. Lembrando que o padre Vitor é um servo de Deus, um venerável, que está se está, vamos dizer assim, em estudos para se tornar beato e depois santo da Igreja Católica. Eu gostaria só de dizer que esse é um programa antiguíssimo, eu era ainda menino. Tinha um programa na Rádio Aparecida que chamava Gente Pequena, coordenado pelo padre Pelaquim, e eu lembro dessa entrevista, não tinha nem entrado para o seminário, entrei em 86. Então vocês vão observar a linguagem do padre Vitor, que é diferente, porque ele nasceu no final do ano 1800. Escuta só.
1: Padre Vitor, em que ano o senhor nasceu?
2: 1899, sou do século passado. No finzinho do ano, nasci no mês de setembro, 22 de setembro. Naquele ano apareceu no céu uma estrela, um cometa vermelho, sabe? Na entrada do século. Morreu o século 19, né? O século 20, que é o 1800, né? E nasceu o nosso século.
1: Em que cidade o senhor nasceu?
2: Nasci numa cidade bonitinha, bonitinha, à beira do rio Borá, no Triângulo Mineiro, umas terras muito férteis, terras que produzem muito. Sacramento, cidade antiga, e passavam as boiadas que vinham de Goiás para São Paulo. Ali havia até diamante também, sabe? Mas Minas Gerais é uma cidade do tempo dos escravos, cidade antiga já.
3: Quem não conhece vai procurar conhecer Sacramento, onde nasceu o padre Vitor.
2: Hoje é uma cidade bonitinha como um presépio. Onde nasceu não o menino Jesus, mas nasceu
3: o padre Vitor. Tá bom.
1: Padre, como as crianças se vestiam naquele tempo?
2: Até os 4 anos a gente andava de camisola. No tempo do frio, a camisola de flanela. No tempo do calor, a camisola leve. Porque peladinho só andava.

0: Os meninos muito pobres. A gente vestia de que era camisola. Ali pelos 5 anos já vestia a calcinha, com suspensóriozinho. Os da roça gostavam de correia. Usavam correia.
1: O que era correia?
0: Correia é cinta.
1: Ah, cinta.
0: Ele chamava correia.
1: Os da cidade, suspensório.
0: Ah, suspensório. E cruzadinho no peito. E aqui os maiores de. Agora, o terno. Paletó, calça e camisa. O terno.
1: Ah, terninho.
0: É. Pois é, a molecada se vestia assim até os 15 anos. É, geralmente era fustão. Vocês não sabem o que é fustão. É algodão.
1: Não, algodão.
0: Algodão, é.
1: É hoje.
0: Agora, gente rica se vestia bonito, mas gente rica era na cidade. No sertão era muito simples. Eu nasci em Sacramento, que é longe do mar. Sacramento era uma cidade sertaneja naquele tempo. Então,
2: como eram seus pais?
0: Papai era um homem alto, bonito, como eu sou bonito também. Dizem que eu me pareço com ele. Papai era bonitão, viu? Ele era de mãe francesa, pai de família portuguesa. Um homem muito inteligente era o papai. Ele aprendeu artes decorativas, desenhava, que era uma beleza. Os cadernos, ele ficou professor. A vida inteira, minha família é de professor, todo mundo é professor na minha família naquele tempo. E papai sabia desenhar os cadernos. Eu tenho cadernos desenhados por ele. Como ele era muito espirituoso, fazia a gente rir muito quando ele queria. Papai era um homem muito prendado, muito inteligente e muito bom. Olha, isso, inclusive, vocês vão fazer essa pergunta? Como eram seus pais? Papai era um homem extremamente caridoso, isso ele é. Papai tinha dó de todo mundo que sofria, gostava muito dos pobrezinhos, eu gostava muito dos negrinhos também, fazia muita festa para ele. Papai tinha dó dos leprosos. Quando ele estava ali por 50 anos de idade, não sei que idade que tinha, ele frequentou a casa de um homem leproso. Era um amigo íntimo do leproso, abandonado por todo mundo, que não tinha gente que tivesse dó dele tanto. Papai ficava horas inteiras conversando com esse homem, dentro da casa dele, não pegou nenhuma doença. Papai era um homem extremamente caridoso.
1: Morreu com quantos anos?
0: 90. Faltavam poucos meses para enterrar 90. Ele parecia muito com São Nicolau, sabe? Amigo das crianças. E morreu no dia de São Nicolau.
1: Olha aí, que beleza.
0: É dia 6.
1: Amigo das crianças, tá vendo, gente pequena?
0: Meu irmão chamava papai São Francisco de Bigode. Porque ele gostava muito do passarinho, das flores, da natureza. Então, meu irmão pôs o apelido dele São Francisco de Bigode.
1: E a mamãe?
0: Mamãe morreu muito moça, coitadinha. Era muito terna, tinha uma voz muito bonita, cantava pra gente tanto. Mamãe sofreu muito, morreu cedo, não aguentou o peso da vida, porque a saúde não era talvez tão boa. Morreu com 28 anos, tendo deixado 5 filhos. Um morreu pequenino e 4 vingaram. Vocês vão falar de meus dinheiros?
1: Eita, é a pergunta que o Celso vai fazer agora é essa mesmo, né, Celso?
2: Padre, quantos irmãos o senhor teve?
0: Pois agora disse. Foram 5. Um morreu pequenininho, o Leãozinho, papai chamava-se Leão Coelho, imagina. Leão Coelho de Almeida. O Leãozinho morreu pequenino. Agora a irmã mais nova chegou aos 21 anos, freira, consagrou-se a Deus. Era muito boazinha. Morreu como santinha com 21 anos. Ela se ofereceu a Deus como vítima. Vocês vão entender bem isso por enquanto, que a gente pode, quando tem uma pessoa que a gente quer converter, oferecer-se a Deus para sofrer em lugar dessa pessoa. E, de fato, ela sofreu muito, morreu com 28 anos, e aquela pessoa se converteu. Minha irmãzinha morreu com 21 anos, chamava-se Veriana, nome esquisito, não? Ela tinha o tipo francês da avó, tinha olhos azuis, era uma moça bonitinha. Os outros dois são professores. Meu irmão José foi professor no Dom Pedro II, esse célebre colégio do Rio, né? era formado em

0: farmácia e professor. E escreveu livros, ele pertence à Academia de Letras de Vitória.
1: Vitória.
0: É, ele pertence à Academia de Letras. Escreveu muito. E foi professor a vida inteira. Agora está velhinho, entende? Tem dois anos mais.
1: Ainda.
0: 2 anos mais do que eu.
1: Beleza.
0: Está no Rio de Janeiro. Eu vou lá para vê-lo, porque ele não pode vir aqui, vou lá. Outra irmã? Outra minha irmã é professora em Araxá, aposentada com 80 anos. Muito querida, porque formou aquelas gerações todas. Tendo sido professora um pouquinho de tempo em Ibiá, depois foi para Araxá, o grupo escolar. Ali, até hoje, minha irmã está em Araxá. Professora, aposentada.
2: Padre Vitor, quais eram os brinquedos preferidos pelos garotos?
0: Não havia futebol, não havia voleibol, não havia essas coisas bonitas que vieram da Europa e da América do Norte. Mas a gente brincava brinquedos velhos do tempo dos portugueses que formaram o Brasil. A gente brincava de pique, brincava de viado que ia fugir, tem cachorro para pegar. Vocês sabem como é que é? A gente agarrava a mão uns aos outros, fazia uma roda. O que estava dentro era o viado, né? Ele tinha de romper. Então ele gritava, viado quer fugir, tem cachorro para pegar. Então eu perguntava, batia no brado, que pau é este? Tá segurando outro. Era aroeira, que pau é este? Jacarandá, que pau é este? Embaúvo, vem. Cada um era uma madeira. Agora então o viado, tem cachorro para pegar. O viado dava, batia, rebentava a cerca. E toda a cachorrada corria atrás. Todo mundo aí era cachorro. E ele era o viado. Corria, até quem fosse preso, quem pegasse, ficava sendo o viado preso. Assim é brinquedo. O pique. E, bom, as meninas brincavam de roda à noite. Cirandinha. Eu ainda sei todas as músicas daquele tempo. Eu saberia cantar. Os cânticos de roda daquele tempo eram bonitos. E os brinquedos das meninas. Agora, os meninos brincavam brinquedos sem bola. Não havia bola, não havia bicicleta, não havia nada. A criançada era simples.
2: Quando o senhor era menino, já havia carro, televisão, telefone, cinema?
0: Não. No meu tempo, já havia telégrafo. Lá em Uberlândia, eu cheguei lá em 1907. O primeiro gramofone que entrou em Uberlândia, então chamava-se Uberabinha. Era uma cidade, ruas sem calçada, tudo antigo. O primeiro gramofone que entrou lá foi o nosso, quando nós nos mudamos em 1907 para Uberlândia. Telefone, nada. Circo era o único divertimento da gente. Depois começou o cinema. Ali em 1910, chegavam aqueles circos trazendo cinema. Cinema, em vez de palhaço, vinha o cinema. Depois, aos poucos, foram abrindo o cinema. Eu me lembro quando abriram o primeiro cinema em Uberlândia. Foi em 1909, por ali, que um tal Custódio era o dono do primeiro cinema que se abriu em Uberlândia. Pois é, divertimento pouco, brinquedo, tudo muito primitivo.
2: A escola naquele tempo era como de hoje?
1: A escola, como que era a escola naquele tempo?
0: Não havia grupo escolar ainda, até em Uberlândia, até 1910, mais ou menos. Aí começaram os grupos escolares de Minas Gerais. Aqui para São Paulo já havia. Quando eu estive no Rio em 1909, também não havia grupo escolar no Bangu, onde eu morei. Havia escolas públicas e escolas particulares. Agora, os métodos aqui daquele tempo do Onça, a tabuada era cantada 2x1, 2, 2, 2, 2, 2. Então, a professora antiga, menina, que letra é essa? Professora, essa letra é A. Menina, que letra é essa? Professora, essa letra é B. Tudo muito antigo, muito, muito primitivo e sem a pedagogia, assim, os métodos, os modos de ensinar moderno.
1: E assim, dentro dessa pergunta, eu vou fazer uma agora. É sobre catequese.
0: É, olha, ensino religioso na República Velha até 30 era proibido. O ateísmo tinha entrado, era proibido mesmo falar de Deus na escola. Agora,

0: contra Deus falavam, sabe? Eu tive um professor que não foi bom, ele nos fez muito mal. Tive um professor assim, ensinava tudo que era contra a igreja, ensinava a gente a brincar de brinquedos que eram contra a religião. Agora, falar bem da religião naquele tempo não podia no Brasil. Depois melhorou, em 30 veio uma liberdade neste ponto, e até a favor, porque então veio o ensino religioso na escola por muito tempo. Minas Gerais conserva o ensino religioso na escola até hoje. São Paulo tirou. Foi uma pena. São Paulo não tem ensino religioso no grupo, né? Não tem. É uma pena, devia ter. Por quê? O professor completa papai e mamãe. O que papai e mamãe não podem fazer porque não tem cultura, professor é que devia fazer. De sorte que professor devia formar também a religião no menino. O ensino da religião faz parte da formação. Conhecer a Deus, amar a Deus, ser bom, ser santo, ser bendito e conhecer o caminho do céu. Para isso que devia haver escola. Escola que não ensina o caminho do céu, fique sabendo que Jesus disse: quem não é comigo é contra mim. Ensina o caminho do inferno. Porque ninguém pode ficar neutro neste ponto. Ou a gente é de Deus ou é contra ele. Ninguém fica no meio. As escolas têm de ensinar o caminho de Deus, senão estão fazendo ofensa ao nosso Criador eterno, nosso Senhor Jesus Cristo, que fica muito triste com a escola que não ensina religião.
1: O senhor ainda era criança quando começou a querer ser padre?
0: Quando é que eu pensei em ser padre?
2: Quando começou a pensar em ser padre? Era criança ainda ou não?
0: Eu estava no seminário quando comecei a pensar em ser padre.
2: Como que é? Explica pra nós.
0: Porque eu sempre dizia: não quero ser padre, não, eu quero é casar. Eu não tinha formação religiosa. Eu não conhecia as coisas lindas da religião. Como é que eu ia então querer ser padre? Por que sacrificar a minha vida a não ser por uma coisa grande, bonita como é ser padre? Mas eu não sabia a beleza de ser padre. Eu pensava que o padre era um homem vestido de preto. Naquele tempo ele usava uma coroa na cabeça, rapava uma coroa na cabeça e dizia: dorme nos vobiscos. Eu não conhecia, não sabia o que era ser padre. Mas eu aprendi com os moleques tudo que não prestava. Mamãe morreu cedo, eu fiquei na rua, papai não podia me vigiar direito. Aprendi com a molecada tudo que não prestava. Fiquei um menino muito ruim. Até os 11 anos eu não estava no caminho bom. Eu só gostava de me divertir e fazer tudo que era pecado. Meu primo me pegou e me botou no seminário. Ele era padre. Já morreu. Eu entrei no seminário. O diretor me perguntou: você quer ser padre? Falei: não. Então o senhor fica aqui uns 2 meses para não ofender seu primo que trouxe você. Depois você volta para casa, porque aqui só estuda para padre. Mas eu achei tão bonito aquilo. Eu fiquei tão encantado com tudo no seminário que eu fui pedir para o diretor para ficar mais, eu queria experimentar. E fui criando o gosto. Mas aí o diretor fez uma pregação e disse que para ser padre tem de ser um homem santo, que não anda depois que não casa, tudo isso. Eu pensei: então eu não posso ser padre, eu fui moleque muito, muito ruim. Eu fiz muita coisa errada na minha vida. Como é que eu agora posso ser padre? Aí não estudei mais, né? Ah, o estudo afundou. Quando um dia eu fui no quarto do diretor, falei: eu quero aprender a tocar. Não, senhor, vou mandar você para casa, porque você não estuda. Então eu escrevi uma carta: eu nunca quis ser padre, por isso eu vou me embora antes que me mandem embora, né? Escrevi a carta, entreguei ao diretor para ele botar no correio. Mas aí me veio a ideia. Eu tinha pegado no trinco para sair. Voltei e falei: olha, pai, sabe por que eu não posso ser padre? É porque o senhor falou que quem pintou o sete com eu é com a moleque à toa da rua, que eu não posso ser padre. Ele deu a risada, falou: não, você pode ser padre se você for bom da agora em diante. Pode rasgar a carta. Aí fiquei, aí comecei a querer. Desde aquele dia eu estava resolvido, então eu fico. Quando o dia da sua morte, quando você tiver 60 anos de padre como eu, você olha para trás e diz: valeu a pena, porque eu tive Deus. Ou então,

0: valeu a pena, porque eu não quis saber de Deus. Estão ouvindo?
1: Linda entrevista, não é verdade? O padre Vitor nasceu no final do ano 1800, daquele século. Então a linguagem dele é bonita e sem maldade. Mas eu vou para um rápido intervalo e volto com a entrevista da mãe do filho pródigo. Sai daí não, o programa tá top.
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Ô, meu amigo, esse sabadão de férias, o momento em que você descansa, busca forças, coloca as ideias em dia e olha para frente e começa todo um processo de evangelização, todo um processo de carinho. O programa hoje está ótimo. Olha, é gravado, viu, Angélica? É, essa turma que gosta do programa ao vivo, tô de férias, tô no ócio criativo, opa, e hoje tá bonito. O último bloco, eu vou fazer uma entrevista com a mãe do filho pródigo, opa, é um trabalho bonito dos padres deonianos, e o padre Augusto vai fazer essa entrevista, e você vai observar. Você viu que durante a semana foi demais? Foi ou não foi demais? Tenho certeza que você sabe que foi demais. E a gente tá, depois eu posso até colocar de novo no sábado para vocês, mas a gente tá vendo que como que o filho pródigo existe dentro de nós, como que o filho mais velho também existe dentro de nós, não aceita o outro, somos muitas vezes preconceituosos, sabe como que é? Então, eu quero dizer para você o seguinte, preste atenção no programa, chame as pessoas. Hoje também eu vou fazer a biografia do padre Vitor Coelho de Almeida. Já ouviu falar no padre Vitor Coelho de Almeida? Tem uma oração para a canonização dele, né? Uma oração muito bonita, beatificação primeiro. Então, se tiver algum milagre pela intercessão do padre Vitor, mas vai ser no segundo bloco, e no último eu vou entrevistar a mãe do filho pródigo. Mas eu vou colocar hoje o programa que eu fiz ontem à noite, porque antecede a parábola do filho pródigo. Antes da parábola do filho pródigo, no capítulo 15, tem no capítulo 15 de São Lucas, tem uma curtinha parábola da ovelha perdida,

parábola da joia, da dracma, do anel. Cada um, a Bíblia traduz de um modo que a dona vai e procura, e a alegria quando encontra. E nós temos que aprender a nos alegrar com as conversões. Vamos lá?

Pois bem, meu amigo, nós essa semana estamos refletindo sobre o filho pródigo. O Evangelho de São Lucas, no capítulo 15. O capítulo 15 tem algumas passagens, na verdade são três parábolas, que vão contar o apreço de Jesus para conosco. A pergunta é, que da canção que nós estamos ouvindo, o que é que eu sou sem Jesus? Sem Jesus eu não sou nada. Nós vimos aí a parábola do filho pródigo, do versículo 11 para frente, do capítulo 15 de São Lucas. Mas existem duas outras parábolas que são importantes e que eu quero agora falar para você. Então, vamos lá. Vamos escutar essa palavra de Deus que toca a nossa alma, toca a nossa vida. E vamos pedir a Nossa Senhora que nos ajude a escutar a palavra do Senhor. Eu gosto muito dessa ideia, porque Nossa Senhora guardava tudo no coração. E nós temos que guardar a palavra de Deus no coração. Saber de cor é guardar no coração. Amanhã, no programa DNA da Fé, eu vou colocar para você a entrevista. Nós estamos tendo a entrevista com os filhos, com o pai, amanhã a entrevista com a mãe, possível mãe deles, né? A mãe do filho pródigo, né? Então, só pra gente entender, o que que nós somos sem Jesus? Nada. Mas por que que nós não somos nada sem Jesus? Por uma questão muito simples. Pega aí a sua Bíblia, capítulo 15 do Evangelho de São Lucas. Você vai pegar aí? Nós vamos introduzir isso aí, porque é bom que isso esteja no nosso coração. Mas vamos pedir Nossa Senhora para nos ajudar.

coisa boa, que momento gostoso com a Bíblia na mão. Pega a Bíblia aí, não importa a sua religião, pega a Bíblia aí. Do Evangelho de nosso Senhor Jesus Cristo, segundo São Lucas, capítulo 15, versículos de 1 a 11. Diz assim: aproximavam-se de Jesus os publicanos e os pecadores para ouvi-lo. Pessoas que não tinham boa fama aproximavam de Jesus para ouvi-lo, porque o modo com que Jesus falava não era preconceituoso, não era rancoroso, não era um briguento, polêmico. Os fariseus e os escribas murmuravam. Esses sim, os fariseus e os escribas eram horrorosos, eram ciumentos, eram invejosos, talvez tivesse algum trauma na vida. E eles falavam: esse homem recebe e come com pessoas de má vida. Então lhes propôs a seguinte parábola Jesus: quem de vós que tendo 100 ovelhas e perdendo uma delas, não deixa as 99 no deserto e vai em busca da que se perdeu até encontrá-la? E depois de encontrá-la, põe-na nos ombros, cheio de júbilo, e voltando para casa, reúne os amigos e vizinhos, dizendo-lhes: regozijai-vos comigo, achei a minha ovelha que havia se perdido. Digo-vos que assim haverá maior júbilo no céu por um só pecador que fizer penitência do que por 99 justos que não necessitam de arrependimento. Vejam, Jesus vai ao encontro das pessoas. Irmão, nós vamos ter que acabar com o nosso preconceito, porque dentro dessas duas, também da pérola perdida ou da moeda perdida, tem coisas que me faz passar mal. Para dizer a verdade, tem coisa que me dá tique-tique nervoso com o povo que vai na igreja. Escutou? Vamos destrinchar pelo menos alguma versão desta parábola aqui para você entender. E aí, o que me dá tique-tique nervoso? Escuta só.

Olha só, isso já tem me irritado desde o início do meu ministério. Por exemplo, pessoas que vão à missa e ficam olhando quem vai comungar e julgando a pessoa. Esse não pode comungar. Eu assustei, padre, quando eu vi fulano comungando. Esse fulano não pode comungar. Padre, eu assustei porque tem gente que não vinha à missa. Agora que o senhor veio para cá, tá indo à missa. Senta no primeiro banco, fica lá, fazendo de santo perto do senhor. Isso me dá tique-tique nervoso. Outra coisa que me dá tique-tique nervoso. A pessoa vai à missa e você começa a reparar a roupa que ela está vestindo. Isso dá tique-tique nervoso. Outra coisa que dá tique-tique nervoso é quando pessoas marcam lugar na igreja, põem a bolsa. Isso dá tique-tique nervoso. Por quê? A igreja é de todos e é de quem chega. Você não tem que ficar marcando banco para os outros. E mais, o julgamento, né? Pior que o julgamento é a sentença que a pessoa dá. Então, outra coisa que me dá tique-tique nervoso. Você é católico. Você vê que aquela pessoa está mal. Em vez de você ir lá e ganhar aquela pessoa para Cristo, você vai e fala mal da pessoa, xinga a pessoa,

humilha a pessoa, como que você vai ganhar essa alma para Cristo? Impossível, cara. Acorda. E nessa parábola, Jesus fala exatamente isso. Olha, eu vou atrás da ovelha perdida. Eu vou atrás daquela que necessita. Entendeu? O que me dá tique-tique nervoso? Eu tenho certeza que dá em você também.

segunda parábola está no versículo 8. Diz assim: ou qual é a mulher que, tendo 10 dracmas e perdendo uma delas, não acende a lâmpada, varre a casa e a busca diligentemente até encontrá-la? E tendo-a encontrado, reúne as amigas e vizinhas, dizendo: regozijai-vos comigo, achei a dracma que tinha perdido. Digo-vos que haverá júbilo entre os anjos de Deus por um só pecador que se arrependa. Um só pecador que se arrependa. Então esse deve ser o norte nosso. Porque a maior joia que nós temos, que você tem, é o seu filho, sua filha. Essas são as nossas riquezas. E são as pessoas que a gente tira da dor, da angústia. Pessoas que às vezes sofrem, pessoas que de alguma forma precisam do nosso apoio, precisam da nossa mão amiga. Nós não podemos não ajudar. Então, a parábola do filho pródigo, amanhã você vai ver a conversa com a mãe, uma interpretação muito bonita. Quem ouviu o programa, amanhã vai ter essa mensagem. Eu quero até colocar essa conversa que nós estamos tendo aqui também amanhã. Então, pode ser que tenha gente me ouvindo hoje. Vai ser no último bloco do programa. Nós vamos colocar a fala da mãe. Então, já liga para a pessoa assim: amanhã no último bloco, quem está ouvindo sábado, no último bloco hoje do programa, nós vamos ouvir essa parábola da mãe do filho pródigo. Porque o que acontece? Jesus tem uma noção. Se as pessoas estão sem forças, nós temos que ajudá-la. Ele não fala: eu não quero sacrifício, eu quero misericórdia. A Bíblia está cheia disso. Porque às vezes a gente está vendo, é um sacrifício para a pessoa se tornar boa. Muitas vezes ela não tem força para recomeçar a vida. E a igreja que vai ajudar, ao contrário do que a gente escuta. O que a gente escuta é aquela punição, aquele moralismo barato. Não. Nós temos que ajudar as pessoas a saírem da dor, a saírem do pecado, a saírem da armadilha que às vezes ela mesma, por irresponsabilidade, imaturidade, causou para ela. Então, como diz a canção.

Você entendeu? Desejo que você tenha amor para recomeçar. O amor é Cristo. Jesus Cristo é o amor. É o amor de Deus. O amor encarnado. O amor humano de Deus. E nós somos cristãos. Nós temos que ser parte desse amor. Nós temos que, no nosso pequeno, na nossa contradição, nós temos que também ser amor de Deus para os que estão perdidos.

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2: Pois é, meu amigo, minha amiga, estamos de volta com o programa DNA da Fé. Nesta semana, durante o programa Milagres Existem, nós exibimos uma entrevista com o filho pródigo e com a sua família, o seu irmão mais velho, aquele que não aceitou o filho, o irmão de volta. Tivemos a entrevista com o filho pródigo, que aprendeu com a vida, sofreu demais e então aprendeu a pedir perdão, veio pedir perdão ao seu pai, e o pai o acolheu profundamente, dando-lhe anel, dando-lhe sandálias, dando o abraço e dando o beijo do perdão e da misericórdia. Assim é Deus para conosco. Também entrevistou-se o pai. O que o pai achava disso tudo? Mas acontece que subjacente ao texto existe uma figura materna, existe um feminino aí. E naquele texto, os deonianos, eles fizeram questão, o padre Augusto Deoniano, de realmente trabalhar toda a temática da maternidade nesse texto. Como essa semana é a semana do aniversário da rádio, um dia eu procurei dedicar a rádio. Então, ficou para hoje a entrevista com a mãe do filho pródigo. E agora você vai escutar a entrevista com a mãe do filho pródigo. Vamos lá? Vamos ouvir?
9: A senhora é dona Ramin, a mãe de Kessui e Rezak Leb? Também a esposa do senhor Yohanan?
10: Sou. Em que lhe posso ser útil?
9: É que eu já entrevistei seu marido e os dois filhos. E gostaria de conversar também com a senhora sobre o acontecido entre os rapazes e o pai.
10: Pois não, com imenso prazer. Mas o que poderá interessar de uma simples mãe e esposa no caso entre pai e filhos?
9: Justamente isso eu gostaria que a senhora abordasse. E no mesmo enfoque deles. Qual foi a sua experiência? O que a senhora sentiu? Em que o fato a tocou mais de perto?
10: Pois bem, vamos lá.
9: Agradeço muito sua disposição em atender-me. Porém, a senhora não entra na parábola que Jesus contou.
10: É verdade. Em todas as suas parábolas, Jesus Cristo sempre seguiu os costumes da cultura de nosso povo naquela época. Ora, entre nós,

0: mulher era dona da casa, que ficava em casa. O marido nunca saía para a rua nem para outros compromissos com a mulher. Mulher que se prezasse, procurava dar conta de seu trabalho no lar e não aparecer. O homem era quem sempre aparecia.
1: Mas isso era uma discriminação muito grande. Ainda bem que hoje em dia não é mais assim. Em nossos dias, a mulher tem todos os direitos, como o homem.
0: Duas coisas. A primeira, éramos daquele jeito por causa da cultura, dos costumes do tempo. É claro que nós, mulheres, bem que desejávamos mais liberdade, mas como fazer para conquistá-la?
1: Sim, compreendo que era uma situação difícil. Hoje, porém, melhorou muito.
0: Melhorou, diz você, em parte. Porque se você afirma que a mulher tem mais liberdade, é mais considerada, tudo bem. No nosso tempo, porém, a mulher não era explorada como é hoje, principalmente na televisão e na publicidade. Falam da emancipação da mulher, mas pelo que aparece, nunca ela foi tão explorada pelo homem, concorda?
1: É, só tenho que concordar. Mas haveria alguma razão para deixá-la fora da parábola? Afinal, a senhora era a mãe, a esposa.
0: Há outra razão. Para entendê-la, porém, você terá que compreender que Jesus Cristo tinha a intenção de mostrar a pessoa do Pai do Céu. Era como se ele falasse que o Pai dele era assim, cheio de misericórdia, como a figura de meu marido na parábola.
1: Tudo bem, nós entendemos que era essa a intenção de Jesus. E daí?
0: E daí, a atitude misericordiosa do Pai, na parábola, precisa ser também entendida como a revelação do lado materno de Deus Pai. Deus é tão completo que não precisa mostrar-se ora com sentimentos de homem, ora com sentimentos de mulher. Ser homem fisicamente é para os humanos. Ser mulher biologicamente é para nós humanas. Deus não é nem homem nem mulher, como nós somos homens e mulheres. Ele é espírito. O espírito não tem corpo físico nem biológico. Consegue acompanhar a explicação?
1: Perfeitamente.
0: Então, vamos adiante. A própria Bíblia, que nós usávamos no Antigo Testamento, ora revela os sentimentos paternos, ora os sentimentos maternos de Deus.
1: Pode então citar assim algum exemplo?
0: Pois não. O profeta Isaías, por exemplo, quando escreve a queixa do povo de que Javé o havia esquecido, ele é muito claro. Mas pode a mãe esquecer do seu bebê? Pode ela deixar de ter amor pelo filho de suas entranhas? Ainda que ela se esqueça, eu não me esquecerei de você. Veja, eu tatuei você na palma de minha mão.
1: É uma manifestação muito materna de Deus.
0: Vamos considerar a palavra entranhas. Em hebraico, ter entranhas e compaixão é haramim. Só se usa para a mulher, para a mãe. É o útero materno. O útero da mulher é o lugar mais profundo e mais íntimo do ser mulher. Nada entra lá a não ser o amor e a vida. Do útero brota a vida pelo amor.
1: Nós também usamos falar de entranhado amor.
0: Mas para nós, o significado do útero é bem mais profundo. Deus Pai, quando revela seu amor, está usando o sentido que nós damos a haramim.
1: Deus Pai tem então esse sentimento de mãe?
0: Não. As mães aqui no mundo revelam esse sentimento de Deus Pai. Ele não copiou das mães. Ele quis e quer que as mães revelem esse lado de Deus. Nunca pense que esse sentimento faltasse a Deus e ele o buscou nas mães.
1: É, de fato, a senhora tem toda a razão.
0: Só mais um exemplo. No episódio das duas mães que levaram ao rei Salomão o menino que ambas queriam como próprio filho. Quando o rei mandou cortá-lo em dois, para que cada uma ficasse com a metade, a Bíblia diz que a mãe do menino vivo sentiu as entranhas se comoverem pelo filho e suplicou. Suplicou que o rei não o matasse, mas o entregasse vivo a outra mulher. Foi o suficiente

0: para o rei ter certeza de quem era a mãe do menino.
1: As mães têm a missão de revelar esse lado materno de Deus Pai.
0: Algumas atitudes paternas de Deus, como as dos nossos pais, você pode, por exemplo, encontrar em Jeremias, quando quer dar a entender ao povo a nova aliança de Javé. Não com base na lei externa, mas na fraternidade universal, por causa de todos serem filhos do mesmo pai. Será que Efraim não é o meu filho predileto? Quanto mais o repreendo, mais me lembro dele. Por isso minhas entranhas se comovem e eu cedo à compaixão. Notou a expressão minhas entranhas?
1: Notei perfeitamente.
0: Um último exemplo. Como um pai é compassivo com seus filhos, Javé é compassivo com os que o temem.
1: Então, pelo que eu pude entender, Deus é pai porque é a fonte da vida e do amor. E vida e amor brotam da ternura do pai, como do útero ou das entranhas das mães.
0: Exato. Deus pai é completo. Ele não precisa se dividir em homem e mulher. Ambos, porém, homem e mulher, revelam a paternidade de Deus.
1: E todos nós somos filhos e filhas desse entranhado amor. Mas que beleza! O que a senhora representa, até sem aparecer na parábola, é alguma coisa de extraordinário.
0: Permita-me comentar mais um pouquinho sobre esse sentimento feminino do pai.
1: Tem mais? Oh, que bom!
0: É a maneira de tratar esse sentimento do amor entranhado do pai como feminino de Deus. Na nossa língua hebraica, acontece diferente do português. Para nós, existe o verbo na flexão masculina quando fala um homem e feminina para a mulher. O verbo amar é assim. Ele ama é ahá. Ela ama é ahabá. Note bem agora. Quando a Bíblia refere o amar de Deus, usa o verbo na forma feminina. É bastante revelador do que estou tentando explicar para você.
1: Eu penso que ficou muito clara a sua explicação. E agora, voltando à parábola. A senhora quer mostrar que Deus é pai e mãe ao mesmo tempo. E que nós, homens e mulheres, como pais e mães, revelamos juntos o rosto de Deus.
0: Exato. Entenda bem e sempre dê todo o valor à palavra juntos.
1: E será ousadia se eu lhe disser que podemos concluir que a senhora esteve muito presente na parábola, mesmo não sendo nomeada explicitamente?
0: Concordo. Mas diga-me se entendeu. De que maneira eu estava presente?
1: Ora, naquela extraordinária manifestação de ternura e misericórdia do pai para com o filho pródigo. Aquilo só pode ser coisa de mãe.
0: Concordo plenamente.
1: Mas desculpe a minha intromissão ainda mais uma vez. A senhora me faz lembrar de outras duas passagens do Novo Testamento que tratam de atitudes entranhadas. Aliás, o Evangelho de Lucas é o que melhor expressa a ternura do coração de Cristo. São apenas dele os episódios da ressurreição do moço de Naim, do bom samaritano e a parábola da sua família.
0: Qual é a sua reflexão?
1: Diante do cadáver do jovem de Naim, Jesus teve compaixão pela dor da mãe, porque era o único filho dela. O samaritano teve o mesmo sentimento de Jesus, a compaixão, quando viu o homem assaltado sofrendo à beira do caminho. E ainda esse mesmo sentimento de compaixão provocou a ressurreição do jovem de Naim e os cuidados do samaritano para recuperar o homem torturado.
0: O mesmo sentimento e o mesmo resultado que teve o pai de meus filhos e meu esposo Yohanan.
1: Oh, o mesmo sentimento da mãe deles e a esposa Haramim.
0: Ora, obrigada.
1: E só para citar mais um momento em que Jesus revela suas entranhas de misericórdia, foi na morte de Lázaro. Jesus ficou comovido, chorou a morte do amigo e o ressuscitou.
0: Todas as atitudes de Jesus Cristo para com as mais diversas necessidades das pessoas e nas mais variadas situações vinham de dentro, do mais profundo de seu ser.
1: A senhora permite que ainda lhe peça sua opinião sobre mais um aspecto da parábola.

0: indica que Jesus Cristo quer que aproveitemos a lição procurando ser iguais ao Pai Misericordioso.
1: Sim.
0: Como então podemos educar nossas crianças na família, por exemplo, para irem se formando nesse sentimento de misericórdia?
1: A educação precisa acontecer dentro de um clima que favoreça as crianças a experimentarem na prática certos valores.
0: Vamos por exemplo.
1: A prática do diálogo, no qual aprenderão a respeitar as diferenças de opinião, de gosto. Aprendem pelo diálogo a valorizar cada pessoa, sem querer que uma só opinião prevaleça sempre.
0: Hoje fala-se muito em solidariedade.
1: E é um valor especialíssimo. Solidariedade é a gente colocar-se ao lado do outro, sentindo seus problemas como se fossem nossos. É olhar a situação do outro com os olhos com que ele olha. É sentir com o coração do outro. É experimentar o que o outro está passando para entender os sentimentos do outro. Afinal, é estar junto, em comunhão.
0: É o contrário do solitário, né? Que só pensa em si, no seu egoísmo.
1: Certo. O valor da justiça também entra na educação para a misericórdia. A justiça do Pai não é uma retribuição pelo que alguém mereceu. Recompensa se foi bom ou castigo se errou. A justiça do Pai é a misericórdia que dá a cada um conforme a necessidade que tem. Ninguém merece a misericórdia. Ela tem que ser dada para ter valor.
0: E como educar para a reconciliação?
1: Boa lembrança. A reconciliação aconteceu entre o pai e o Kessui, e não aconteceu entre os dois irmãos. O pai já havia perdoado o Kessui no ato mesmo em que ele se foi embora. O misericordioso tem o coração permanentemente aberto para o perdão. O pai não exigiu que Kessui pedisse perdão. Aquele momento do reencontro foi importante para Kessui perceber que estava perdoado. Para o pai, o perdão já havia saído de suas entranhas maternas há muito tempo. A parábola não ensina a pedir perdão, ela ensina a dar o perdão.
0: As pessoas têm muita dificuldade para perdoar.
1: Mas quem perdoa não é a pessoa.
0: Quem então?
1: Quem perdoa é o amor.
0: E o que é perdoar?
1: Perdoar é dar sempre nova chance.
0: E quantas chances?
1: Sempre que for preciso perdoar.
0: Na entrevista com seu marido, ele falou que não se sentia frustrado com as atitudes dos dois filhos. Diz ele que os educou como deveria ter feito. E as reações são da responsabilidade dos rapazes.
1: Eu concordo com meu marido. Porque também não me sinto decepcionada. O exemplo que ele deu como pai misericordioso valeu demais. Satisfaz plenamente e compensa além da medida o nosso esforço.
0: Dona Haramim, sua família, diante dos fatos que comentamos, é uma família fracassada?
1: Creio que não. Um fracasso em determinado momento da vida não significa uma vida inteira fracassada. O fato de Kessui, por exemplo, ter retornado ao convívio familiar mostra que reconsiderou a atitude dele.
0: É, mas foi o pai, Yohanan, que favoreceu o ambiente da volta.
1: Sim, mas a decisão foi do rapaz também.
0: No caso de Kessui, a senhora considera a sua família exemplar?
1: Eu considero exemplar uma família que tem maneira de resolver seus problemas. Uma família sem problemas não é exemplar. Principalmente, até porque não existe família sem problemas. Mas existem famílias que dão belos testemunhos de como procuram a solução familiar dos problemas.
0: O filho mais velho faz parte dos problemas?
1: Ele faz parte importante da solução dos problemas.
0: O mais velho irá algum dia reconciliar-se?
1: Exemplo não lhe falta. É só ele se tornar misericordioso como o pai.
0: Como a mãe. Afinal, em momento de tamanha ternura da família, a presença da mãe é a fonte da misericórdia. Ademais, parece que ser mãe é o jeito preferido de Deus ser pai.

A parábola do filho pródigo nos ensina que devemos ser misericordiosos como nosso Pai Celeste é misericordioso. Que Deus te abençoe, em nome do Pai, do Filho e do Espírito Santo. Amém.

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0: Hoje é sábado. Eu, Padre Expedito, neste momento, quero abençoar a água e a refeição. Água que você vai usar para o seu consumo próprio, que você vai oferecer a alguém que precisa de purificação, que você também pode aspergir os cômodos da sua casa. Oremos. Senhor Deus Todo-Poderoso, fonte e origem de toda a vida, abençoai esta água que vamos usar, confiantes para implorar o perdão dos nossos pecados e alcançar a proteção da vossa graça contra toda doença e cilada do inimigo. Concedei, ó Deus, que por vossa misericórdia jorrem sempre para nós as águas da salvação, para que possamos nos aproximar de vós

com o coração puro e evitar todo o perigo do corpo e da alma. Amém. A motivação para a bênção do alimento neste sábado é tirada do livro do Eclesiastes, capítulo 9, versículo 7. Vai, come com alegria o teu pão e bebe com bom ânimo o teu vinho, porque Deus já aprovou o que fazes. Senhor, ao partilharmos esta refeição, que possamos olhar ao nosso redor e perceber as dádivas que nos cercam. Que cada alimento seja um símbolo de nosso trabalho conjunto e das bênçãos que Deus fez fluir em nossas vidas. Que essa refeição seja um tempo de relaxamento, um tempo de alegria, um tempo de partilha, unindo ainda mais a nossa família. Que a bênção do Deus, que nos dá o pão de cada dia, a graça de Cristo, o pão descido do céu, e a unção do Espírito Santo, fonte de água viva, esteja sobre vós e sobre esta refeição, agora e sempre. Amém. Por intercessão de Nossa Senhora, de São José, desça sobre você, sobre a sua casa, sobre a sua família, sobre o seu local de trabalho, sobre as pessoas que trabalham com você, e permaneça a bênção de Deus Todo-Poderoso, Pai, Filho e

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1: Boa tarde, ouvinte da Rádio Catedral. Sábado, 25 de julho de 2026. Confira.

Os destaques de hoje. Devotos devem se inspirar em São Cristóvão e levar Cristo ao outro, destaca Monsenhor Eduardo Almeida. Paróquias e comunidades celebram São Joaquim Santana, padroeiros dos avós e dos idosos. Luaus, show de prêmios, missas com intenções especiais e festa de Nossa Senhora Desatadora de Nós.

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1: Hoje a igreja celebra São Tiago Maior. Nascido em Betsaida, era filho de Gebedeu e de Salomé, irmão do apóstolo João, o evangelista. Pescador, foi chamado por Jesus a ser discípulo dele. Junto com seu irmão, aceitou o chamado e deixou tudo para seguir os passos do Senhor. Dentre os 12 apóstolos, São Tiago foi um grande amigo de Nosso Senhor, fazendo parte do grupo mais íntimo, testemunhando milagres e acontecimentos como a cura da sogra de Pedro, a transfiguração de Jesus, entre outros. Após a vinda do Espírito Santo em Pentecostes, São Tiago partiu para evangelizar pelo mundo e foi o primeiro dentre os 12 apóstolos a ser martirizado. Segundo uma tradição, antes de ser morto, São Tiago abraçou um carcereiro e desejou-lhe a paz de Cristo. Esse gesto converteu o carcereiro que, assumindo a fé em Jesus, foi martirizado juntamente com o apóstolo.
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1: A seguir, devotos celebram São Cristóvão, São Joaquim e Santana e Nossa Senhora Desatadora de Nós.
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1: A Igreja Católica faz memória hoje de São Cristóvão, o protetor dos motoristas, viajantes e peregrinos. No bairro Centenário, a próxima missa será às 15h. Em seguida, às 16h15, começa a tradicional carreata, como explica o pároco e reitor do Santuário Sagrado Coração de Jesus, Monsenhor Eduardo Almeida da Rocha.
4: No sábado, dia 25 de julho, é o dia de São Cristóvão. Então nós teremos aqui na igreja de São Cristóvão, no bairro Centenário, a missa às 15h19. Em todas essas celebrações, faremos a bênção das chaves, das carteiras de habilitação e dos motoristas. E quero também fazer um convite especial. Às 16h15, nós teremos uma grande carreata em honra a São Cristóvão. Saindo da Capela São Cristóvão, pegando a Avenida Rio Branco até o Trevo do Carrefour e retornando para a nossa capela, onde teremos a última missa do dia. Venham participar deste dia tão especial dedicado a São Cristóvão, padroeiro dos motoristas e dos viajantes.
1: Com São Cristóvão, levamos Cristo e no coração anunciamos ao mundo. Monsenhor Eduardo destaca como o testemunho do santo em transportar Jesus pode inspirar um comportamento melhor na sociedade.
4: O nome Cristóvão significa aquele que carrega Cristo. Assim,

0: nossos tempos, nós queremos nos inspirar no exemplo de São Cristóvão, levar Cristo ao outro, anunciar o evangelho a todas as pessoas. Que São Cristóvão interceda por nós, nos inspire com seu exemplo e, sobretudo, abençoe e proteja todos os nossos motoristas e viajantes. Venham participar da nossa festa aqui no bairro Centenário, na Igreja São Cristóvão. Será uma alegria receber a todos.
1: Depois da carreata, haverá a bênção dos carros e dos motoristas. Às 7 horas da noite, missa seguida de funcionamento de barraquinhas. A Capela São Cristóvão fica na rua Domingo Sávio, número 553, no bairro Centenário. Já em Benfica, a Igreja Nossa Senhora de Fátima e São Cristóvão terá hoje missa com bênçãos da CNH na rua Paulo Garcia, número 633. Já amanhã, a missa às 9 horas e em seguida a tradicional carreata de São Cristóvão, em parceria com a Picorelli Transportes, que reúne centenas de caminhões, veículos e fiéis com concentração na rua Dona Ana Salles. Os participantes são convidados a doar 1 quilo de alimento não perecível que será destinado a uma instituição assistencial da Zona Norte, escolhida em parceria com a paróquia. Na paróquia São Pio X, haverá missas às 7 horas da noite em honra a São Cristóvão nas comunidades Santa Efigênia, São José e Nossa Senhora do Carmo. Já em Santos Dumont, a festa será na capela no quilômetro 737 da BR-040, em Perobas, na área rural. Hoje tem oração do terço e missa a partir das 7 horas da noite. Amanhã, a partir das 2 da tarde, a carreata sai da Praça da Bíblia, com a bênção dos carros e motoristas, e a missa será às 3 horas da tarde. Nos 2 dias, haverá funcionamento de barraquinhas. Já em Ubanque da Câmara, a matriz da paróquia Santo Antônio celebra amanhã São Cristóvão, às 10:30 da manhã, com bênção dos veículos e CNH, na rua Abílio Bitar, número 19, no centro. Já em Mar de Espanha, amanhã no Santuário Nossa Senhora das Mercês, a partir das 9 horas, tem missa seguida de carreata saindo da Praça Barão de Ayuroca, número 332, no centro. A programação da festa de São Cristóvão na Arquidiocese. Amanhã é dia de São Joaquim e Santana, pais da Virgem Maria e avós de Jesus. Várias paróquias e comunidades da Arquidiocese de Juiz de Fora celebram os padroeiros dos avós e dos idosos. Em Juiz de Fora, no bairro Vila Ideal, a paróquia Santana, o pároco Padre Cássio Barbosa destaca a programação religiosa e social, que inclui a presença do arcebispo metropolitano Dom Marco Aurélio Gubiotti, na matriz, na rua Afonso Celso, número 95.
2: Todas as noites, depois da missa, teremos um show aqui na praça, em frente da igreja. Funcionamento de barraquinhas. No sábado, teremos a missa às 19 horas, porém, antes, teremos uma grande carreata com a imagem de Santana pelas ruas do bairro recolhendo mantimentos para a Sociedade São Vicente. Isso na parte da manhã. No domingo teremos a missa às 9 horas da manhã. Às 15 teremos a missa com a unção dos enfermos. E à noite a celebração do Crisma com a presença do nosso arcebispo. Venha rezar conosco no dia de Santana e São Joaquim, no dia 26. Um abraço e até lá.
1: Em Santos Dumont, a novena na paróquia São Joaquim e Santana termina hoje às 7 da noite e, em seguida, apresentações culturais a partir das 8:30 da noite. O administrador paroquial, Padre Felipe Castro Costa, convida para a festa neste domingo, dia dos padroeiros, na matriz da rua Francisco Brechó, sem número, no bairro Córrego do Ouro.
3: Eu gostaria de convidar a vocês, as vossas famílias, unidos a toda a igreja, para celebrarmos também o 6º Dia Mundial dos Avós e dos Idosos. Esse ano tem como tema, retirado do livro do profeta Isaías, de vós não me esquecereis. E aqui na paróquia São Joaquim Santana, na cidade de Santos Dumont, dia 26, que é dia dedicado aos nossos padroeiros, nós teremos a Santa Missa às 7 horas da manhã, nós teremos a Missa às 9 horas da manhã, de modo especial para as nossas crianças, e teremos a Santa Missa às 17 horas, a Missa de encerramento das nossas festividades. Logo após a Missa, nós teremos a nossa procissão. É um momento de recordarmos também de todos os nossos avós e idosos e de recordarmos também o papel do qual eles desempenharam ao longo de toda a sua vida. Nós queremos também pedir a bênção de São Joaquim Santana, sua proteção e intercessão sobre cada um de nós. Eu convido então a todos para participarem conosco, cheios de muita alegria. Que Deus abençoe a todos.
1: Em Juiz de Fora, no bairro Santana, a carreata sai hoje às 7 da noite na comunidade São Carbel e missa às 7:30 da noite na Capela Santana. Amanhã, às 8 horas, missa com bênção aos avós. Às 3 horas da tarde, missa com unção dos enfermos e às 6 horas da noite, procissão luminosa, saindo da Capela Nossa Senhora dos Navegantes, seguida da missa. Todos os dias haverá funcionamento de barraquinhas. A festa continua na próxima semana até o dia 31, com momento orante, com pastorais e movimentos às 7:30 da noite. Já no dia 30, às 7:30 da noite, missa com bênção do Santíssimo Sacramento. No sábado, dia 1º de agosto, às 3 horas da tarde, quadrilha da catequese, com funcionamento de barraquinhas, e no domingo, dia 2, missa às 8 horas, almoço das 11 e às 13 horas. Show de prêmios às 2 horas da tarde e o encerramento das festividades com missa de ação de graças às 7:30 da noite. A programação será na capela, na rua Irmã Toledo, número 85, no bairro Santana. Já em Santana do Garabel, os devotos celebram a padroeira em matriz na Praça Dom Justino, número 230, no centro. O pároco, Padre José Crispim Filho, destaca a ligação com Santana desde a origem do município na Zona da Mata.
4: Esta cidade ganhou o nome devido à padroeira que vem abençoando, né, intercedendo as bênçãos de Deus para esse município, desde quando era um vilarejo, uma comunidade pequena, e se tornou paróquia há 50 anos, né? Nós estamos no 49º aniversário de paróquia. No próximo ano, se Deus quiser, vamos completar 50 anos de caminhada pastoral, levando o evangelho, anunciando o evangelho de Jesus Cristo. Então a paróquia de Santana, do Garabel, está em festa nesses dias. Tivemos uma linda novena e agora já estamos próximos à sua festa, domingo, dia da padroeira, dia da nossa cidade de Santana do Garabel, onde todo o povo de Deus dessa cidade para rezar, festejar, participar das missas. Temos missas durante o dia, às 8 da manhã, às 10:30 e às 19:30. Uma linda procissão luminosa, às 18 horas. É muito importante para a vida paroquial, para a vida da nossa comunidade santanense, a festa da nossa padroeira. Nós temos 97% de católicos. Isso é muito importante para a nossa cidade, para a fé, né, em nossa cidade.
1: Amanhã é festa do Dia do Idoso, aproveitando a memória litúrgica dos avós de Jesus. Padre Crispim ressaltou que esta será uma das intenções das celebrações no domingo.
4: Esta cidade ganhou o nome devido à padroeira que vem abençoando, né, intercedendo as bênçãos de Deus para esse município, desde quando

0: era um vilarejo, uma comunidade pequena, e se tornou paróquia há 50 anos, né? Nós estamos no 49º aniversário de paróquia. No próximo ano, se Deus quiser, vamos completar 50 anos de caminhada pastoral, levando o evangelho, anunciando o evangelho de Jesus Cristo. Então a paróquia de Santana, do Grandel, está em festa nesses dias. Tivemos uma linda novena e agora já estamos próximos à sua festa, domingo, dia da padroeira, dia da nossa cidade de Santana do Grandel, onde todo o povo de Deus dessa cidade para rezar, festejar, participar das missas. Temos missas durante o dia, às 8h, às 10h30 e às 19h30. Uma linda procissão luminosa às 18 horas. É muito importante para a vida paroquial, para a vida da nossa comunidade santanense, a festa da nossa padroeira. Nós temos 97% de católicos. Isso é muito importante para a nossa cidade, para a fé, né, em nossa cidade.
1: Em Goianá, a Capela Santana, no assentamento Denis Gonçalves, na área rural. Hoje tem missa às 7 horas da noite. Já amanhã, carreata sai da Igreja Matriz às 9 horas. E às 10 horas tem procissão, seguida de missa na capela e às 2 horas da tarde, show de prêmios. Já em Santana do Deserto, a novena na paróquia Santana, hoje às 7 horas da noite. A carreata de São Cristóvão sai de Silveira Lobo e bênção dos motoristas. Em seguida, missa às 7h30 da noite. Amanhã, às 10 horas da manhã, procissão seguida de missa. Ao meio-dia, almoço e de atração musical. À 1h30 da tarde, show de prêmios e às 2 horas, leilão de prendas, com funcionamento de barraquinha todos os dias, na matriz da praça Doutor Mauro Roquete Pinto, sem número, no centro. Em São João de Pomuceno, Santana será celebrada amanhã, com missa às 10h30 e, em seguida, funcionamento de barraquinhas e almoço na capela, que fica no sítio Córrego de Santana, em Barati, na área rural. Em Santo Antônio do Alto do Rio Grande, a capela na área rural de Santana também comemora amanhã a padroeira com a missa e procissão às 10h30. 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A missão Encontramos o Cristo promove hoje às 5 da tarde uma missa com intenção de oração de cura e libertação da árvore genealógica. A celebração será realizada na comunidade Nossa Senhora da Misericórdia, pertencente à paróquia Nossa Senhora de Lourdes. Os fiéis serão convidados a rezar pedindo a Deus a restauração dos lares, a reconciliação entre os membros e a graça de viverem unidos no amor de Jesus, como explica Edilane Rímulo, coordenadora da missão Encontramos com Cristo.
2: A missa pelas famílias é uma inspiração do Espírito Santo para a nossa atualidade, para a urgência das nossas famílias estarmos unidos em oração. A oração, ela abre os nossos olhos da fé. A palavra de Deus nos diz que aquele que ouve as palavras de Deus e as coloca em prática é semelhante a um homem prudente que edifica a sua casa sobre a rocha, que constrói a sua casa sobre a rocha, e a rocha é Cristo. Então a missão Encontramos o Cristo convida você, convida sua família a estar aos pés do Senhor, a estar no altar, na Eucaristia, aonde emana a graça, aonde emana a força que vem do alto. Venha participar conosco, unidos, rezemos pela nossa família. Vamos juntos.
1: A participação é aberta a toda a comunidade. A Capela Nossa Senhora da Misericórdia está localizada na rua Sapucaia, número 410, no bairro Amazônia.

0: Quatro celebrações e eventos movimento a arquidiocese neste final de semana. Em Igrejinha, está em andamento até amanhã a tradicional festa de Nossa Senhora Desatadora de Nós, que faz parte da paróquia Nossa Senhora das Estradas em Juiz de Fora, com o tema Mãe da Esperança e Libertação. Neste momento, ocorre a procissão da imagem de São Cristóvão, que saiu da comunidade Nossa Senhora Aparecida em direção à comunidade Nossa Senhora Desatadora de Nós. Em seguida, celebração da missa, a oração das mil ave-marias e a bênção dos automóveis. Às 6 horas da tarde, missa, seguida de apresentação da coreografia de Nossa Senhora Desatadora dos Nós, leilão e quadrilha. O encerramento da festa será amanhã, a partir das 2 horas da tarde, com procissão saindo do condomínio Pôr do Sol. Depois missa, seguida da coreografia em homenagem à padroeira e de um show de prêmios. A comunidade Nossa Senhora Desatadora dos Nós fica localizado na BR-267, quilômetro 126, em frente ao condomínio Fazenda do Tanque. E hoje, a partir das 2 da tarde, tem encontro para mulheres na paróquia Santa Rita de Cássia, com pregação do padre João Carlos, louvor com Lenise e adoração com Imaculada. O tema é Mulheres na Simplicidade da Vida Vivem o Extraordinário de Deus. A matriz fica localizada na rua Barão do Retiro, número 388, no bairro Bonfim. E neste final de semana tem o Arraiá da Siciliadora, com danças típicas e comidas tradicionais. Hoje, a partir das 3 horas da tarde, e amanhã, a partir das 11, e às 2 da tarde, tem show de prêmios. A cartela para 10 rodadas custa R$15, e os prêmios são cestas de chocolates, chaleira elétrica, sanduicheira elétrica, fogão elétrico de uma boca, liquidificador, edredom de casa, aparelho de jantar, aparelho de pressão elétrica, air fryer e uma geladeira de 140 litros. A programação será no pátio da Igreja de Nossa Senhora Auxiliadora, na rua Onofre Mendes, número 320, no bairro Mundo Novo. Hoje, em Chácara, o grupo Jovens Unidos pela Fé, o JUF, promove um luau a partir das 5 da tarde na paróquia de São Sebastião. O encontro é aberto à participação dos jovens da comunidade e da região, em um ambiente de integração, oração e fortalecimento da caminhada cristã. Hoje, em Juiz de Fora, no bairro Progresso, a partir das 6 horas da noite, a paróquia Divino Espírito Santo realiza o Luau Jovem, Queime os Barcos, inspirado no tema São Francisco de Assis e Carlo Acutis, Jovens do Evangelho. O evento será realizado na rua São José Antônio Benhame, número 159, com a proposta de conduzir os participantes a uma experiência concreta de decisão por Jesus Cristo, inspirados pelo testemunho de vida dos dois santos, e mostrar que viver o Evangelho exige coragem, conversão e entrega total.
1: Editorial.
0: Tiago Maior, aquele que seguiu Cristo e levou seus ensinamentos para o mundo. São Cristóvão, que transportou Jesus. Estes dois testemunhos que inspiram os católicos são o tema do editorial com o padre Eireles.
2: São Tiago é aquele santo que falou do amor de Jesus, escreveu a carta, falou que conviveu com Jesus, um dos 12. Ele nos inspira uma resposta nesse mundo cruel e perverso de uma vivência radical, palavra do Senhor, ao ensinamento que transforma a mensagem salvífica do Cristo. São Cristóvão é aquele que carrega Jesus nos ombros, transporta Jesus. De fato, o testemunho de São Cristóvão, daquele homem que passava o povo nas correntezas, ele era forte, queria ser defensor do que fosse mais poderoso. Ele, ao ouvir falar de Deus, ao ouvir esse caminho do mal ter força, ele quis caminhar no mal. Mas de repente ele carrega um menino pesado e ele pergunta.

0: em que ele fala que é Jesus. E quando ele transporta esse Jesus, ele muda de ideia, porque Jesus é maior, é mais forte do que o mal. Ele então quer aproximar de Jesus, vencer o mal dentro de si próprio. Esses dois testemunhos, São Tiago e São Cristóvão, nos levam a viver o Evangelho.
1: Termina aqui o Jornal Boa Nova. Produção Roberto Oliveira e Silvia Carvalho, com apresentação de João Xavier. Uma boa tarde e um ótimo final de semana para você.

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Em nome do Pai, do Filho e do Espírito Santo. Amém. Espírito Santo de

Luz, dai-nos o dom da sabedoria para distinguir o bem do mal e a verdade da mentira. Guiai-nos a cada passo, em cada dia, para que sigamos o caminho do Evangelho com a ajuda de Maria, por Cristo nosso Senhor. Amém. Vede a nossa leitura orante da Santa Palavra, o nosso encontro com Deus aqui de cada dia. Agradecemos a Deus que nos reúne aqui no Vinde Vede, né? Agradeço muito ao Padre Expedito que manteve o nosso horário, acho o horário das 6:30 um horário muito tradicional do Vinde Vede, porque muitas pessoas esperam, né? Como minha mãe, né? Espera o Vinde Vede para depois se levantar, né? Então, muitas pessoas me falam que gostam desse horário. Então, agradeço o Padre Expedito que manteve o nosso horário, né? De 6:30, esse horário já há tantos anos consagrado do Vinde Vede. Aquele ali do meio-dia já mudou um pouco, agora temos também o da 10 da noite, né? Então, quem perdeu pode às 10 da noite retomar esse pedacinho do Vinde Vede, que é leitura contínua. Então, leitura contínua é raro existir em programas. O Vinde Vede da Rádio Catedral é o único, né, que faz a leitura de toda a Bíblia, de todo o texto, não pula versículo nenhum. Então, vamos à leitura do início ao fim, mesmo que o Evangelho de Mateus já temos feito uma parte antes, né? Agora estamos retomando, né? Mas, de toda forma, estamos fazendo a leitura contínua, né? Do início ao fim, como hoje estamos iniciando o capítulo 8º. Né? A gente viu aquele primeiro milagre da cura do leproso, né? Que ele foi mostrar-se aos sacerdotes, né? Para testemunhar que Jesus pode tudo, pode curar de todas as lepras. Hoje, continuando então, agora a cura do centurião, do filho do centurião lá de Cafarnaum. Hoje acolhemos Mateus 8, capítulos 5 a 3, versículos 5 a 13. Mateus 8 é o capítulo 8º, estamos indo agora, versículos de 5 a 13. Como você sabe, a nossa tradução é a tradução da Bíblia da CNBB, Mateus 8, 5 a 13. Hoje, ouçamos a Santa Palavra. Quando Jesus entrou em Cafarnaum, aproximou-se dele um centurião, implorando: Senhor, meu criado está de cama, lá em casa, paralisado e sofrendo demais. Jesus respondeu: Vou curá-lo. O centurião disse: Senhor, eu não sou digno de que entres em minha morada. Basta uma palavra tua e o meu criado ficará curado. Pois também eu sou um homem sob autoridade e tenho soldados sobre as minhas ordens. E se ordeno a um vai, ele vai. E se ordeno a um outro vem, ele vem. E se digo ao meu servo faz isso, ele imediatamente faz. Ao ouvi-lo, Jesus ficou admirado e disse aos que estavam seguindo: Em verdade vos digo, em ninguém encontrei tanta fé em Israel. Ora, eu vos digo, muitos virão do Oriente e do Ocidente e se assentarão à mesa do Reino dos Céus junto com Abraão, Isaque e Jacó, enquanto os filhos do Reino serão lançados fora nas trevas, onde haverá choro e ranger de dentes. Então Jesus disse ao centurião: Vai, aconteça como creste. Naquela mesma hora, o criado ficou curado. Amada irmã, amado irmão, nós temos aqui no milagre da cura do criado, do servo, é um criado filho, né? A palavra que está ali é um filho adotado, os criados eram como filhos, né? Esse é um criado jovem, então, como um filho. Então, o centurião está desesperado, né? Há uma doença grave. Então, ninguém pode curar, paralisado, está sofrendo com dores, né? Então, nós temos aqui todos os elementos que compõem o gênero literário milagres, né?
milagres.

Em grego, taumatsoi, maravilhas, né? Alguma coisa que ninguém podia fazer, né? Não havia remédio, inevitável. Então vem alguém e realiza, então, uma maravilha, uma coisa não comum de cada dia, imediata. Então aqui está nesse relato do milagre do servo do centurião de Cafarnaum, que até era uma pessoa muito boa, que não está escrito, mas em outros evangelhos mostra que é uma pessoa muito boa. Esse texto acontece em Marcos e em Lucas, né? Então aqui ele chega imediatamente a Jesus e diz, né? O servo está sofrendo muito, né? Pedindo um socorro a Jesus. Todos os elementos estão aqui. Há uma doença grave, uma paralisia com muitas dores, e a pessoa está por morrer, né? Há alguém que acredita que Jesus possa tudo, pode também isso. Este alguém é o centurião, que fala explicitamente a Jesus, né? Jesus se dispõe a ir e não vai. Às vezes ele dispõe ir lá, tocar, estar junto, mas depois Jesus fala, isso acontecerá e acontece. É à distância, mas acontece imediatamente. Então, acontece, tem a doença, tem a explicitação da fé daquele que pede o milagre, tem a ação de Jesus aqui falando, mesmo à distância, e imediatamente acontece a cura, né? Como aqui vem relatado, naquela mesma hora que Jesus falou, seja curado, ele foi curado. Então, imediatamente acontece a cura e todos se maravilham. Mas aqui há um elemento novo. Então, esse milagre do servo do centurião de Cafarnaum quer nos mostrar a grandeza da fé desse homem. Porque ele faz um poema. Ó, Senhor, não sou digno de que entres na minha casa. Essa palavra é tão bonita, irmãs e irmãos, que veio para a liturgia, né? Antes da comunhão, nós rezamos a oração desse centurião. Não sou digno, Senhor, mas diga uma palavra e eu serei salvo. Exatamente aquilo que o centurião aqui rezou, né? Confiando plenamente que Jesus tinha esse poder sempre, em todo lugar. O centurião não quer que parecer que ele está exigindo de Jesus alguma coisa. Por isso ele diz, nem sou digno, Senhor. Eu tenho empregados, né, subalternos, que eu peço, eles vão, fazem tudo o que eu quero, mas o Senhor não é assim. Eu estou aqui implorando, mas não tem nem o direito dessa súplica, né? Então, essa é a grandeza aqui da fé do centurião, que está aqui explicitada. Então, o milagre apresenta todos os dados comuns do milagre: doença, súplica, a súplica que é ampliada. O centurião quer o milagre, mas, Senhor, na minha casa não sou digno, não posso te pedir nada, né? Não tenho nenhuma credencial, Senhor, né? Creio na sua palavra e é só ela e basta, né? Então, diante da fé explicitada do centurião, Jesus que se admira. E Jesus diz que este é o maior testemunho de fé que ele viu. E Jesus vê nesse homem, nesse centurião estrangeiro, talvez romano, talvez de outro lugar, né? Havia muitos centuriões que não eram estrangeiros, que não eram romanos, né? Eram de outros países, da Síria, né? Ou da Ásia Menor, né? De algum outro lugar, ou de Chipre, né? Então, já eram lugares que já tinham sido colonizados há mais tempo por Roma e já havia formado ali oficiais, né? O centurião é um oficial intermediário, né? Então, uma espécie de sargento, né? Um intermediário entre os oficiais graduados e a tropa. Então, tem esse centurião que tem esta fé, e diante do testemunho da fé dele, Jesus
faz essa declaração que nos inclui muitos do Oriente e do Ocidente.

noite virão para sentar-se à mesa do reino. Nós somos estes que viemos do Ocidente e do Oriente. Não éramos judeus, né? Não estávamos ali na. Não fazíamos parte do povo da primeira aliança, né? Fomos incluídos na segunda aliança. Paulo nos compara a oliveira selvagem, né? Que foi tomado ramos da oliveira selvagem e introduzidos na oliveira doméstica. Nós éramos a oliveira selvagem, mas fomos incluídos na mesa do reino, a mesa do reino da vida, da certeza do Senhor, nosso Salvador, o único Senhor e Salvador, na mesa do reino da Eucaristia, que nos aproxima a todos desta comida e bebida de vida eterna. Já aqui realizamos um memorial daquilo que seremos um dia, todos ao redor desta mesa. Então, e Jesus diz: que maravilha este centurião estrangeiro ter a fé, está incluído no reino, imediatamente incluído. Ele não fez cursos, né? Ele era um homem bom, que fazia ali o seu papel, a sua missão, e esse homem bom de Cafarnaum encontrou o Salvador do mundo e imediatamente deu o seu sim a ele, foi até ele com toda a fé que ele tinha. Então, o Espírito Santo faz milagres, é o Espírito Santo que gerou a fé no coração desse homem, uma fé primorosa, uma fé genuína, a tal ponto de Jesus ter admirado, ter elogiado e ter dito: muitos virão desta mesma forma como esse centurião sentar-se a essa mesa, e muitos dos filhos ficarão fora, porque terão fechado o seu coração e não terão recebido a visita de Deus em Jesus Cristo. Terá o dia deles, né? Um dia será o dia para todos. Deus tem misericórdia infinita. Como Paulo falou, se ele pôde enxertar a ovelha selvagem na doméstica, muito mais pode reenxertar o ramo doméstico na própria doméstica. Então, esperamos que o reino chegue no coração de todos e que nós o anunciemos com esta genuína fé do centurião de Cafarnaum. E por isso, damos glória ao Pai, ao Filho e ao Espírito Santo, como era no princípio, agora e sempre. Amém. Acolhemos a bênção. Pai de bondade infinita, dai-nos o dom da fé. Aumentai a nossa fé. Às vezes estamos acostumados demais com as realidades da nossa fé e passamos a não nos admirar diante da grandeza que temos em nossas mãos. Temos a presença viva do Senhor nesta palavra, na Eucaristia. Ele está presente em cada momento da nossa vida que nós o invocarmos. Que esta presença do Senhor aqui conosco, ele diz: estarei com vocês cada minuto até o final. Que esta presença nos anime a continuar testemunhando a nossa fé com toda determinação e com toda alegria e confiança. Em nome do Pai, do Filho e do Espírito Santo. Amém.

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0: 1:12, uma ótima tarde a você ligado aqui em 102.3, a Rádio da Família. Estamos no sábado 25 de julho.
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0: Olá, muito boa tarde, você ligado em 102.3 Catedral FM, por aqui chegando Oséias de Souza. E eu peço licença para adentrar na sua casa, no seu comércio e aonde quer que seja, recebendo aí o sinal da 102.3 no mês de aniversário, aquele carinho especial. Aos amigos que estão em casa, você no trabalho, você que está almoçando neste momento, que Deus te faça companhia nesta tarde bonita de sábado. Eu vou ficar com vocês.

0: até logo mais às 19 horas e pedindo aí as bênçãos de Nossa Senhora para que prossigamos juntos nessa tarde maravilhosa de sábado. Uma tarde bonita. Eu quero dar um abraço aqui aos amigos do volante, a você que está trabalhando neste momento, ao pessoal dos coletivos, aos amarelinhos, a você, minha amiga dona de casa, a você que está no trabalho, seja você numa padaria, você ligado com a gente num supermercado, a você, amigo ambulante, a todos os vendedores ambulantes, aquele carinho especial. Iniciamos o nosso programa trazendo música.
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0: E trazendo o tema de filme, lembrando que teremos aqui uma programação totalmente heterogênea para você. Toca tudo nesta tarde de sábado. Um pouquinho da música romântica, um pouquinho do pagode, um pouquinho da sofrência e vamos juntos até às 7. Para começar, We Don't Need Another Hero.

Bom, e tivemos então, para começar bem o Sob Medida neste sabadão, música com The Fevers, A Saudade, Mãos ao Alto, e Tina Turner, We Don't Need Another Hero. Agora são 13 horas e 19 minutos. Julio Iglesias.

0: 1:28, pra gente começar bem a sequência do Sob Medida. A questão do 14 bis, linda juventude. Ainda tivemos Rony Iglesias na programação e começamos com Tina Turner. E a saudade, We Don't Need Another Hero, tema do filme Mad Max. Daqui a pouquinho estaremos de volta.
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0: Uma hora 1:29, estamos de volta com Sob Medida. Companhia de José de Souza.

0: Uma ótima tarde para você. Quero fazer um convite. Lembrar que a partir das 18 horas, depois da oração da Ave Maria, nós vamos mergulhar no tempo, trazendo canções do passado, músicas que marcaram a época, canções como essa. Catedral Saudade, aqui na programação 102.3. Para você que gosta de canções que marcaram época, viajando no tempo, você curte aqui, na melhor.
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0: As mais belas canções do passado, músicas que te faz recordar bons momentos vividos. Bom, então tá aí o nosso convite. Fica ligado a partir das 18 horas e 10 minutos.
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0: Bom, estamos de volta, agora faltando 29 para as duas.
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0: E para agitar a sua tarde, vamos chamar aqui o Raul Stewart. E a canção tema de novela Baby Jane. Lembrando que você pode deixar a sua mensagem através do nosso WhatsApp 988976570.

0: Hora certa agora, faltando 13 minutos para as duas, tivemos aí Alvorada Voraz RPM, fechando mais uma sequência na 102.3. Daqui a pouquinho teremos mais sucessos.
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0: 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Agora faltam 10 minutos para as duas. Você sintonizado na 102.3, uma ótima tarde. A companhia de Oséias de Souza. Vamos seguindo com música. Peça Felicidade, Grupo Melim.

0: Hora certa, são 2 horas em ponto, com vocal de Paula Toller, música do Kid Abelha, Como Eu Quero. Bom, daqui a pouquinho estaremos de volta com Sob Medida, lembrando que você pode deixar a sua sugestão musical 988976570. A companhia de Oséias de Souza. Uma ótima tarde para você.
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2: Agora são 2:03, uma ótima tarde, você ligado aqui na Rádio da Família. 2:03 agora. 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Eu quero deixar aqui um abraço para o pessoal que está ligado com a gente lá no restaurante Braseiro da Via. O alô que vai aqui para o pessoal lá, os cozinheiros, fazendo aquele almoço delicioso, né? Então, almoçada aí do restaurante Braseiro da Via, o nosso boa tarde. O alô que vai aqui para o Jefferson, a Maria e a Aldenaide Medeiros. Estão ligadinhos na Cidade Alta. Adriana do Parque Guarani também deixando aqui um abraço. Gostaria de ouvir o Raça Negra. Daqui a pouquinho a gente toca aí a canção do Raça Negra. Eu quero mandar um alô aqui para o pessoal que está ligado com a gente lá no Colorado, nas Granjas Colorado, é próxima chácara. Quero mandar um alô especial aqui para nossa amiga aqui, a Cláudia, mandando um abraço especial e para o Marquinho. E também mandando alô aqui para o senhor Paulino, a dona Conceição, aos filhos Bruno, também a Luana, ao Pablo, a gatinha Yasmin e todos que estão ligados no Colorado, aquele carinho especial. A todos uma ótima tarde. Com música bonita, essa música que eu mando também para Olivia, tá ligada com a gente lá no Cruzeiro do Sul, aqui próximo à nossa emissora. E mandar um alô também para o Max, o Estevam, a Luísa, o alô que vai pro garotão Álvaro, um abraço que vai pra dona Nirlene e toda a moçada no Cruzeiro do Sul, aquele carinho especial. E a galera lá da rua José Nunes Leal, também do Veteranos, aquele abraço, uma ótima tarde. Agora 2:06.

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Oh, esse aí, Shakira Stevens, Give Me Your Heart Tonight. Hora certa, 2:21, chegando Peninha na programação. Sonhos, a música que vai para Eliana Pimentel, o esposo Sérgio na Vila Ideal.

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4: Bom, e falando em boa música, a gente traz aqui um pouquinho de pagode bem selecionado. Essa música eu quero mandar aqui para a família Borges, lá na Vila Montanhesa. Rita, Eunice, Nilceia, todos aí, o nosso abraço, Dadal, Manuel, Vicente, a todos o nosso carinho. Grupo Raça.

hora certa, faltando 12 minutos para as 3. Aí, Luiz Airão, Os Amantes. Ainda tivemos, passaram por aqui, Benito de Paula, Alcione Amarron, Alcione, Grupo Raça, iniciando a sequência. É sabadão hoje, dia 25 de julho. E aí, como está a sua tarde? Tudo bacana? Tá curtindo a família? Tá num churrasco? Tá no trânsito? O nosso carinho, obrigado aí pela audiência. Um show de pagode selecionado especialmente para você, ouvinte da 102. E já já um destaque para a música sertaneja. AGP. Eu quero.

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20 anos do ar, Catedral FM, a rádio da família. A companhia de Oséias de Souza, nós seguimos com Sob Medida. Quero deixar aqui um abraço pro pessoal do Caiçaras. Um abraço que vai aqui ver Maria da Penha, tá ligada conosco. Também um abraço pra Elisiara, ligada em Matias Barbosa, ouvindo a 102. E a você, onde quer que seja, o nosso carinho, ótima tarde pra você. Hit Menina Veneno.

0: Hora certa são 3h14. Nando Reis, a letra. Ainda tivemos Alphaville na programação, a Big Japan. Agora são 3h14 e a saudade continua no Sob Medida.
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0: Vamos chamar aqui os engenheiros do Havaí. Piano Bar.

0: E aí a saudade, música com J Quest, o vento. Fechando mais uma sequência na 102.3, no Sob Medida. Hora certa agora, 3:21.
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0: Hora certa, 3 horas 23 minutos. Estamos

volta. Quero deixar aqui um abraço para a comunidade de Igrejinha, o pessoal aí da Fazenda do Tanque, nosso querido padre, tá ligado com a gente lá na região da paróquia Nossa Senhora das Estradas, e a gente manda aquele carinho especial para toda a comunidade que tá em festa aí, né? Nossa Senhora Desatadora dos Nós. E a gente manda aquele carinho especial então para todos aí da Fazenda do Tanque e também o nosso querido pároco, que é o padre Dondice, a todos da comunidade aí, o nosso abraço. A pessoal de Igrejinha, Toledo, Valadares, Rosário de Minas, todos aí o nosso abraço. Vamos à música, trazendo aqui de Paulo e Paulino. Gravação ao vivo em Goiânia. Barco de Papel, esse clássico da música sertaneja. Agora 3:24.

0: Bem, meus amigos, chegou um momento diferente no show do Teodoro e Sampaio. 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

hora certa, faltando 2 minutos para as 4. Música sertaneja clássica aqui na 102.3. A música de Liu e Léo, Caminheiro. Ainda passaram por aqui Daniel e seu pai José Camilo. Teodoro e Sampaio, a música Desafio. Chico Rei, Paraná, Leão Domado. E muito mais músicas sertanejas como Rick Renner, Casa de Caboclo, aqui na 102. Daqui a pouquinho teremos MPB, um pouquinho de pagode e muita música internacional a partir das 18h10. É só você ficar ligado. Para encerrar a sequência sertaneja, Leonardo.

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1: Bom, estamos de volta, agora são 4:05. Uma ótima tarde para você ligadinho aqui na 102.3. Na companhia de Oséias de Souza, nós seguimos na tarde. É o Sob Medida. Quero deixar aqui um abraço para Márcia de Belmiro Braga, Márcia Tostes, ao esposo Sebastião, aos netos, a Valentina, e também o garotão ouvindo a 102 lá em Belmiro Braga.

Agora são 4 horas 24 minutos. Bee Gees, Don't Throw It Away, música Saudade na 102.3. Ainda tivemos o Roupa Nova, Cristina, homenagem a todas as Cristinas. Ainda Tigres de Bengala, Agora ou Jamais, Tribalistas, Velha Infância. Esse falando em música Saudade, eu quero lembrar que daqui a pouquinho, às 18 horas, depois da oração da Ave Maria, vamos ter aqui com certeza só flashback para você. Uma hora de saudade na 102.3. Se você gosta da boa música, vai poder ouvir daqui a pouquinho, às 18 horas e 10 minutos. Canções como essa, do grupo Scorpions, Wind of Change. É saudade aqui na 102.

0: Bom, se você gosta de canções como essa, é só ficar ligado. Às 18 horas e 10 minutos, depois da oração com Dom Gil Antônio Moreira. Ave Maria, nós teremos o Catedral Saudade.
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0: todos aqui, Renato e seus Black Caps. Muita música pra você, Jovem Guarda.
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0: The Fever.

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0: 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Bye bye. 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
3: Esquentando nesta tarde de sábado, vamos chamar aqui Dave Banner, That's What I Like.

0: Bom, isso aí, Sidney Magal, Sandra Rosa Madalena, fechando mais uma sequência. Tivemos ainda Electric Light Orchestra, música Rock and Roll is King, e ainda Dave Bunny, That's What I Like. Agora são 5 horas em ponto, já já teremos mais músicas pra você. Fica ligado.
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4: Agora 5 horas, 3 minutos.

0: Bom, 20 anos tocando o seu coração e lembrando que esse mês você ganha prêmios. 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Quero mandar um alô especial aqui para todos os amigos que estão ligados. Mandar um abraço aqui para Rosalinda, lá na Cidade Alta, em São Pedro, tá ligada com a gente. Manda um abraço especial aí para toda a família. A Roselaine do Borboleta pediu canção do Christian Ralph, daqui a pouquinho estará ouvindo. E quero mandar também um abraço que vai aqui para Laila, tá ligada conosco na cidade de Levi Gasparian. Levi Gasparian, receba o nosso carinho, uma ótima tarde. Eu quero convidar você, olha, daqui uma hora, em ponto, depois da oração da Ave Maria, nós vamos ouvir canções como essa, canções que marcaram a época, de volta na programação da 102. 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Bom, se você gosta de canções como essa, é só continuar ligado, porque às 18 horas e 10 minutos, depois de Dom Gil Antônio Moreira e a oração da Ave Maria, nós teremos só saudade.
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0: Bom, enquanto não chega aí o horário das lentinhas, só a nata desfilando aqui, a gente traz para você dançar nessa tarde de sábado. Pra você que tá ligadinho em casa, tá no trabalho, tá no veículo, tá indo para casa, tá vindo para o trabalho, obrigado aí pela carona. Vamos trazer aqui a saudade, Bee Gees, 5 e 6 agora. Boa tarde.

0: Bom, e tivemos a saudade com Kiko Zambian, Hey Jude. Agora são 5:22, daqui a pouquinho de volta com Sob Medida e mais músicas para você. Agora 5:22.
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4: Hora certa agora, 5:25. Você continua ligado com Oséias de Souza na 102.3, a Rádio da Família. 5:25. Daqui a pouquinho, depois da oração da Ave Maria, teremos uma hora só de saudade. Só as lentinhas. As músicas que marcaram a época de volta na programação. Bom, se você gosta de canções como essa, fique ligado. Canções que te remetem ao passado e você viaja no tempo. É a partir das 18 horas, depois da oração da Ave Maria, aqui na 102.3. Então fique ligado, às 18 horas.
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1: Bom, um alô aqui que vai pra Roselaine, tá ligada conosco, pediu música de Christian Ralph, já, na 102.3. Mandar um abraço também pro pessoal ligado em Sobragi, a toda a moçada aí ouvindo a programação, o pessoal de Belmiro Braga, Fortaleza, ao pessoal de São José das Três Ilhas, receba o nosso carinho.
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1: Bom, e no sob medida, esquentando a nossa tarde, os demônios da garoa, saudosa maloca.

0: hora certa, faltando 13 minutos para 6. E assim encerramos o Sob Medida de hoje. Com a música de Cristiane Ralph, pedido solicitação da nossa ouvinte, a Roselaine, do Borboleta. Ainda tivemos aqui Almir Guineto, Benito de Paula, a GP, fechando aí mais uma sequência. E começamos com Demônios da Garoa. A gente dá uma pausa no Sob Medida, porque já já tem saudade na 102.
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0: A gente dá uma pausa porque já já teremos aí só saudade. Para você que gosta de canções como essa, para recordar o passado, momentos inesquecíveis, fiquem ligados.
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0: O amor em forma de músicas, daqui a pouquinho, depois da oração com Dom Gil Antônio Moreira. A gente dá uma pausa porque vem aí Padre Reginaldo Mazzotti e na sequência a oração da Ave Maria. Oséias de Souza volta daqui a pouquinho com Saudade na 102.
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5: Boa tarde, queridos filhos e filhas. Maria vem nos ajudar a caminhar por teus caminhos. Também hoje, dia de São Cristóvão, padroeiro dos motoristas, dos viandantes e dos que estão na direção. Vamos pedir a proteção, caminhoneiros, taxistas, motoristas de ônibus. Rezemos em nome do Pai, do Filho e do Espírito Santo. Amém. Senhor Jesus, eu acredito em tuas palavras. Sei que ela é a verdade, que me apoio a cada dia e neste entardecer. Acredito, Senhor, no que disseste. Não se perturbe o vosso coração. Crede em Deus, crede também em mim. Creio, Senhor. Mas as preocupações são muitas. Nesta tarde, trago na tua presença teu povo que luta com tanta dificuldade. Preocupações que inquietam e às vezes tiram o sentido de viver. Trago os idosos, por vezes desrespeitados e sem dignidade, para viverem os seus últimos dias. Senhor, trago a realidade da violência dentro dos lares e nas ruas. E peço, Senhor, fé, serenidade e discernimento para enfrentar todos estes problemas. Creio, Senhor, creio no teu amor. Creio na tua bondade e creio que estás ao meu lado a cada dia. Peço, dai-me o alimento necessário para a jornada. Dai-me remédio para minha vida e minha alma. Invoco tua presença. Ficai comigo, amparai-me, protegei-me e guardai-me. É imenso, Senhor, o meu anseio em querer te servir e meu desejo de acertar. Senhor, nesta tarde, peço a graça de chegar à verdadeira conversão, a ter a minha fé amadurecida e ver crescida o meu comprometimento como cristão. Senhor, nesta tarde, por intercessão de São Cristóvão, rezo por todos aqueles que no trabalho e no lazer estão na direção dos carros, invocando: ó glorioso São Cristóvão, que tiveste a graça de levar nos ombros o menino Jesus, pedimos por aqueles que estão na direção de carros, caminhoneiros, taxistas, que possam estar seguros no volante, para que estejam livres de acidente, de assalto, e possam retornar para seus lares em paz. São Cristóvão, protegei-os. São Cristóvão, guardai os viajantes e motoristas. Ave Maria, cheia de graça, o Senhor é convosco. Bendita sois vós entre as mulheres e bendito é o fruto do vosso ventre, Jesus. Santa Maria, Mãe de Deus, rogai por nós, pecadores, agora e na hora de nossa morte. Amém. O Senhor esteja convosco, Ele está no meio de nós. Que a bênção de Deus, no entardecer deste dia,

0: dia recaia sobre você e aqueles que você traz no coração. Abençoai, Senhor, a água, a roupa dos enfermos, as fotos de família. Abençoai as casas, que seja lugar de descanso e paz. Em nome do Pai, do Filho e do Espírito Santo. Amém.
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Começamos agora o tempo noturno do dia, 6 horas da tarde. O nosso coração se volta para o céu. Você que está me ouvindo agora pela Rádio Catedral, acompanhe a minha oração. Vamos rezar juntos. Vamos pedir a Deus que nos ajude a amá-lo como Maria o amou. Maria o amou com amor de mãe, com amor de filha, com amor de esposa do Espírito Santo. Em Maria tudo é amor de Deus. E por isso você também tem que amar, e nós devemos amar a Deus sobre todas as coisas. E hoje o dia, essa oração da tarde, essa oração das Ave Marias, eu quero dedicar ao amor que nós devemos ter a Deus sobre todas as coisas, e pedir a você que alimente no seu coração este amor. Certa vez, visitando a França, eu fui à cidade de Ars, onde viveu um grande sacerdote chamado São João Maria Vianney, o cura d'Ars, um homem simples, humilde, mas de grande amor a Deus, e ele deixou uma marca indelével para a vida da igreja. Ele é o padroeiro dos padres, padroeiro dos párocos, e esta oração que eu encontrei ali naquela igreja de São João Maria Vianney, na cidade de Ars, eu guardei no meu coração e ando com ela todos os dias e rezo a todos os dias. Ela está escrita em francês. Eu às vezes rezo nesta língua, às vezes rezo na nossa língua portuguesa. Eu queria que você rezasse comigo agora a oração que estava no coração desse sacerdote santo e digno, São João Maria Vianney, o santo cura d'Ars. Deram o nome desta oração de ato de amor do santo cura d'Ars. Eu vos amo, meu Deus. O meu único desejo é de vos amar até o fim da minha vida. Eu vos amo, ó Deus infinitamente amável, e prefiro morrer no vosso amor do que viver um instante sequer sem vos amar. Eu vos amo, meu Deus, e não desejo o céu a não ser para ter a felicidade de vos amar perfeitamente. Eu vos amo, meu Deus, e temo o inferno, porque lá ninguém tem a doce consolação de vos amar. Ó meu Deus, se minha língua não pode dizer a todo momento que eu vos amo, ao menos eu quero que meu coração vos repita cada vez que eu respire. Ó, dai-me a graça de sofrer no vosso amor, e de amar-vos no sofrimento, e de expirar um dia amando-vos e sentindo que eu vos amo. E quanto mais se aproxima o meu fim, mais eu vos peço de aumentar o meu amor e o aperfeiçoar. Assim seja. Reze comigo agora a oração do Anjos, as 3 Ave Marias.

O anjo do Senhor anunciou a Maria, e ela concebeu do Espírito Santo. Ave Maria, cheia de graça, o Senhor é convosco. Bendita sois vós entre as mulheres, e bendito o fruto do vosso ventre, Jesus. Santa Maria, Mãe de Deus, rogai por nós, pecadores, agora e na hora da nossa morte. Amém. Eis aqui a serva do Senhor. Faça-se em mim segundo a tua vontade. Ave Maria, cheia de graça, o Senhor é convosco. Bendita sois vós entre as mulheres, e bendito o fruto do vosso ventre, Jesus. Santa Maria, Mãe de Deus, rogai por nós, pecadores, agora e na hora da nossa morte. Amém. E o Verbo de Deus se fez carne e habitou entre nós. Ave Maria, cheia de graça, o Senhor é convosco. Bendita sois vós entre as mulheres, e bendito o fruto do vosso ventre, Jesus. Santa Maria, Mãe de Deus, rogai por nós, pecadores, agora e na hora da nossa morte. Amém. Rogai por nós, Santa Mãe de Deus, para que sejamos dignos das promessas.

graças de Cristo. Oremos, infundi, Senhor, em nossas almas a vossa graça, para que, conhecendo pela anunciação do anjo a encarnação do Verbo, vosso Filho bem-amado, cheguemos por sua paixão e cruz à glória da ressurreição. Por Cristo nosso Senhor. Amém.

Senhor nosso Deus, velai sobre vosso povo e ao celebrarmos as maravilhas da nossa criação e a maravilha ainda maior da nossa redenção, dignai-vos abençoar esta água. Fostes vós que a criastes para fecundar a terra, para lavar nossos corpos e refazer nossas forças. Também a fizestes instrumento da vossa misericórdia. Para ela libertastes o vosso povo do cativeiro e aplacastes no deserto a sua sede. Por ela os profetas anunciaram a nova aliança que era vosso desejo concluir com os homens. Por ela, finalmente consagrada pelo Cristo no Jordão, renovastes pelo banho do novo nascimento a nossa natureza pecadora. Que esta água seja para nós uma recordação do nosso batismo e nos faça participar da alegria dos que foram batizados na Páscoa. Por nosso Senhor Jesus Cristo, vosso Filho, na unidade do Espírito Santo. Amém.

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1: Olá, muito boa noite a você ligado em 102.3 Catedral FM, a rádio da família. A partir de agora, um desfile das melhores canções do passado. As músicas internacionais mais marcantes da sua vida. Você ouve a

partir de agora. Estamos no sábado, hoje, dia 25 de julho, e desejamos a você que está ligadinho na 102 uma ótima noite. Para a gente começar, vamos trazer aqui o Richard Marx, Right Here Waiting, a primeira do desfile das melhores.

0: Hora certa, 18 horas 22 minutos, a primeira sequência de saudade. A música Aubrey. E começamos com Richard Marx, Ride Here Wailing. Daqui a pouquinho, mais uma sequência no Catedral Saudade.
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3: Hora certa, 18h25 e o desfile da saudade continua. Até às 7 você ouve só a nata, só as canções que marcaram a época. O amor em forma de música. Essa canção Ricardo está oferecendo para toda a sua família. O senhor Mário, também a esposa Neide, todos os familiares. A saudade tema de novela Spendal Bala e a canção True. Agora são 18h25, uma ótima noite para você.

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1: Hora certa, faltando 20 minutos para 7 da noite. E a saudade continua. Tony Stevens. If You Cold Remember. Uma ótima noite para você.

0: Hora certa, faltam 17 minutos para 7 da noite, você ligado na Máquina do Tempo. Catedral Saudade. Aí você ouviu a saudade com Tony Stevens, If You Cold Remember. Ainda tivemos a canção de Lionel Rich, Hello, e começamos com Spandau Ballet e a canção True. Daqui a pouquinho teremos a última sequência do nosso programa. Agora faltam 16 para 7.
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5: Hora certa, agora faltam 14 minutos para 7 e o desfile das melhores na máquina do tempo. O amor em forma de música. As canções que marcaram a época de volta na programação. A gente viaja até o ano de 1983, onde de lá trouxemos esse belíssimo sucesso, essa saudade, de Alan Parsons Project.

0: O amor em forma de músicas. A canção do grupo Kansas, Dust in the Wind. Quero deixar aqui um abraço para as aniversariantes do dia. Quero deixar um alô aqui para a Anitta Maria da Silva, que é de Benfica. E também para o Barbosa Laje, Alexandre Joel da Silva, que também completa mais um ano de vida. E a saudade continua.
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0: Agora são 19h04. Um abraço para o José Carlos, ex-integrante do Grupo Soma, e toda a família ligada aqui na 102.

São 19 horas 8 minutos e com esta belíssima canção do filme Karate Kid, na voz de Peter Cetera, a saudade Glory of Love. Ainda tivemos na programação Dust in the Wind, a canção do grupo Kansas. Ainda passou por aqui Whitney Houston, a música One Moment Time. Phil Collins, One More Night, e começamos com The Alan Parsons Project e a saudade Time. Com essa belíssima canção, ou com essas belíssimas canções, nós gostaríamos de agradecer a todos que ficaram em nossa companhia. Dizer que o Catedral Saudade volta no próximo sábado, a partir das 18 horas. Quero deixar aqui o abraço do Oséias de Souza e dizer que na segunda-feira estaremos de volta. Um abraço a todos, a gente se fala. Um bom sábado, um bom fim de semana.

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4: 7:12, horário de Brasília, boa noite.
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1: 7:12, horário de Brasília, boa noite.
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1: Muito prazer, eu sou o Zé Antônio. Trabalho com a produção de Marcos Thiago, a coordenação da Paula Castro e a direção do Padre Vanderlei Souza, missionário redentorista. Meu convidado especial é sempre, sempre você que está em casa, no trabalho, no hospital, nas estradas. Sinta-se acolhido, sinta-se abraçado nesta grande família de devotos. E vamos juntos até a meia-noite com a primeira parte do programa com a Mãe Aparecida. E é claro, com o nosso Santo Terço a partir das 10 horas da noite. Reze conosco com fé e esperança, juntos lado a lado com aquela que é mãe de todos nós, Nossa Senhora Aparecida. E vamos passar esta noite abençoada de sábado, 25 de julho de 2026. Coladinhos, juntos com a Mãe Aparecida. Agradeço muito a sua presença, a sua participação através do nosso WhatsApp, que é o 12-3104-1043. 12-3104-1043. Tô esperando aqui a sua participação, a sua mensagem. Você pode fazer o seu pedido, o seu agradecimento, colocar as suas intenções aos pés da Mãe Aparecida. Vamos rezar por você, pelos seus pedidos, pela sua família. Sinta-se acolhido, sinta-se abraçado nesta grande família de devotos. Hoje a Santa Igreja celebra São Tiago Apóstolo e é por ele que vamos rezar e pedir pela intercessão. 7:15, horário de Brasília. Oremos a Virgem Maria. Salve Virgem Maria, nossa querida mãe e padroeira. Como filhos, nos dirigimos a vós com toda a confiança, implorando vossa intercessão. De modo especial por todos os nossos ouvintes, por todos aqueles que rezam conosco no dia a dia para pedir bênçãos da família, bênçãos no trabalho, nas estradas, nos hospitais. Que haja muita alegria e paz em cada lar e que nenhum de nossos irmãos seja alcançado pela discórdia e pela maldade. Abençoai, ó Rainha da Paz, a nossa casa, nossa comunidade de fé, nossos familiares, amigos e conhecidos. Intercedei junto ao vosso Filho Jesus, concedendo-nos a graça de caminhar iluminados pela luz do Espírito Santo. Assim seja. Ave Maria Bendita, Coral Comep. Uma excelente noite para você. Seja bem-vindo, seja bem-vinda. Com a Mãe Aparecida ao vivo, aqui pela Rede Aparecida de Rádio.

0: se faz, Antônio Cardoso. 7:22, horário de Brasília. Vamos juntos acompanhar Momento com Maria.
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2: Estamos começando o Momento com Maria de hoje e vamos juntos refletir o tema Maria, mulher do silêncio e da escuta. Maria é o modelo perfeito da mulher do silêncio e da escuta. Em seu coração, ela acolheu a palavra de Deus com humildade e total confiança.

0: respondendo ao chamado divino com seu generoso sim. Seu silêncio nunca foi vazio, mas um espaço de oração, reflexão e disponibilidade à vontade do Senhor. Ao longo de toda a sua vida, Maria guardava e meditava os acontecimentos em seu coração, nos ensinando que a verdadeira escuta conduz à fé e à obediência. Seu exemplo nos convida a silenciar o coração diante das distrações do mundo, para ouvir a voz de Deus e viver segundo os seus desígnios, com amor e fidelidade.
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2: Com a Mãe Aparecida, aqui pela Rede Aparecida de Rádio. Deixa eu mandar um grande abraço, meu amigo Valtares Alves, lá de Coronel Fabriciano, Minas Gerais, pedindo oração para a esposa Terezinha Dedeca, a mãe Senira, a irmã Rosiane Laranjeira. Que Deus abençoe vocês, viu, meu amigo? Meu amigo lá de Coronel Fabriciano, Minas Gerais, Valtares Alves. Deus abençoe você e sua família, meu irmão. Incendeia minha alma, Padre Fábio de Melo.

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5: 7:33, horário de Brasília, boa noite.
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5: 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Muito bem, estamos de volta com o nosso Com a Mãe Aparecida. Aqui pela Rede Aparecida de Rádio, 12-3104-1043, 12-3104-1043. Esse é o nosso WhatsApp para você mandar a sua mensagem, fazer o seu pedido, seu agradecimento, colocar as suas intenções aos pés da Mãe Aparecida. Vamos rezar por você, pelos seus pedidos, pela sua família. Mandei um grande abraço, meu amigo Valtarez Alves, lá de Coronel Fabriciano. Um abraço para você, meu querido. Pro Zeca Rosa, lá de Sete Barras, São Paulo. Ele que tá curtindo lá no Japão a nossa programação. Ele que tá de viagem, né? Tá viajando, tá conhecendo lá o Japão. Um abraço para você, viu, Zeca Rosa? Tamo junto, meu irmão. Obrigado pelo carinho, pela companhia. Vamos rezar por você, por toda a sua família. Ele que passa agradecendo também pelo passeio. Que bom, que bom, que bom estarmos juntos nessa noite, viu, Zeca Rosa? Obrigado sempre pelo carinho, pela companhia. Tava vendo aqui o status, olha que beleza. Lá no Japão. Japão, uma hora dessa, tá de manhã, né? Começando o dia aí, né? Começando o dia aí, um grande abraço pra você. A Ariane de Nova Iguaçu, lá da moradora da Posse, Nova Iguaçu, tá aqui com a gente, colocando na intenção do Santo Terço a família, os amigos, os vizinhos, quem mais necessita neste exato momento. Que Deus abençoe você, viu, minha querida Ariane, lá da Posse de Nova Iguaçu, no Rio de Janeiro. Deus abençoe você e sua família. Vamos rezar juntos com a Mãe Aparecida. É o Zeca de Sete Barras, né, lá do Japão, pedindo oração para a família, a Márcia, os filhos Mônica, o genro Rafael, os netos Rafael, Isabela e Yudi, que estão lá com ele, né? E o filho Marcelo e a nora Jaqueline. Os netos Marcele e Pedro, que Deus abençoe toda a sua família, viu, Zeca Rosa? Muito obrigado sempre pelo carinho, pela companhia. Deus abençoe você e sua família. 7:35, horário de Brasília. Vamos juntos acompanhar Viver Como Jesus Viveu com Padre Zezinho.
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2: Essa história de escolher bem e prestar atenção nas pregações que você ouve ou vê é fundamental para alguém ter uma fé equilibrada. Eu sou o Padre Zezinho, falando de católicos inteligentes que ouvem de maneira inteligente, que não engolem tudo que escutam dos padres ou dos leigos que lhes pregam ou dos pastores evangélicos que lhes pregam no rádio e na televisão e que também critica o que eu falo. No bom sentido, pode-se criticar, sim. Compare, eu vou dar um exemplo. Num encontro que tive, dessas muitas noites que a gente conduz encontros de reflexão, uma senhora me dizia: mas como é que eu vou ter esse critério? Eu não sou muito boa leitora de Bíblia. Eu disse: é só a senhora prestar atenção nos textos que eles dizem que estão lendo, anotar e depois conferir. Por exemplo, se alguém lhe fala de Gedeão, modelo de comportamento, ele diz que está no livro dos Juízes, a senhora corra para o livro dos Juízes na sua Bíblia e veja. Lá nos capítulos 7, 8, 9 e 10 se fala do herói Gedeão. Muito bem, se o pregador só falar do lado positivo do herói Gedeão, mas não mostrar o lado negativo deste herói, então a senhora já sabe que ele é tendencioso. Ele só mostra o capítulo 6 e 7. Ele não mostra o 8 e o 9. Porque no capítulo 6 e 7 é um Gedeão que quebra os ídolos de barro dos outros, quebra a imagem dos outros, com 300 guerrilheiros derrota os madianitas e escolhe aqueles que bebem água com a mão em concha, pede 4 sinais e Deus dá. Até aí tudo bem. Se ele parar nisso, colocando Gedeão como modelo, ele é tendencioso, porque se a senhora ler o resto, coisa que ele não mostrou, a senhora vai ver que depois ele se perverteu, começou a catar dízimo e a pegar pesado e a pegar os espólios e o dinheiro e gastou de maneira errada. O que ele fez depois se tornou ídolo. Ele mesmo terminou seus dias no maior conforto, mas perdeu um dos filhos, matou os outros 70 filhos que ele teve, e assim por diante. E ele, quando voltou da batalha, matou muita gente que não concordava com ele. Ele se perverteu pelo poder e pelo dinheiro. Se alguém lhe falar de Salomão, a senhora veja os dois lados. Essa é a vantagem de ler Bíblia e checar. Ah, o pregador está falando, eu quero ver isso. Aí a senhora tira a sua conclusão. Isto significa ouvir um pregador com critério. Ah, é? Ele está falando desse livro? Eu vou ler para ver o que é que tem lá. É assim que a gente ouve um pregador e é assim que a gente lê Bíblia. Fiquem com Deus.
0: Voltamos a apresentar com a

0: Galileu, Padre João Carlos, com a Mãe Aparecida, Rede Aparecida de Rádio. Vamos juntos acompanhar ao encontro de Maria.
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2: A paz esteja com você. Me impressiona muito ouvir o que diz o Evangelho de Lucas, capítulo 2, versículo 51. Maria guardava todas essas coisas, meditando-as em seu coração. Sempre me chama atenção essa atitude orante de Maria, guardar as coisas, meditando-as no coração. Supõe ir enriquecendo gradativamente o nosso interior com o mundo que nos rodeia, sem permitir que os aspectos negativos, as situações alienantes influenciem a nossa vida. E ao mesmo tempo, fazer de cada acontecimento um motivo de oração, para que a oração não fique desligada da vida.

0: percorrer da sua vida. Portanto, guardar todas as coisas no coração, meditando-as. O nosso coração é a nossa sede, vamos dizer, a nossa arca onde nós guardamos tudo que eu penso, que eu sinto, que eu faço, expresso o meu coração. Então a gente tem que tomar cuidado, o que que eu guardo dentro do meu coração? Se eu guardo coisa ruim, vou ter maus comportamentos. Se eu guardo coisas boas, verdade revelada por Deus, isso vai trazer luz, sabedoria para viver o amor. E Maria é o nosso modelo. Maria, a Virgem Mãe de Deus, mais do que nunca nos ensina a atitude que devemos ter. Quantas e quantas vezes, ao longo da história da Igreja, Maria falou do seu próprio coração, pedindo, inclusive, o triunfo do seu coração através do nosso coração. Que nós tenhamos um coração semelhante ao coração do seu filho Jesus, do qual ela é o maior modelo. Portanto, cuidemos do nosso coração. Guardemos no coração a palavra de Deus. Guardemos no nosso coração tudo o que Maria vive, viveu e nos ensina ao longo da história da salvação, para que a oração nos torne cada vez mais capazes de entender a vontade de Deus e cumpri-la fielmente, como uma
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0: vida aqui pela Rede Aparecida de Rádio. Uma excelente noite para você. 12-3104-1043. Esse é o nosso WhatsApp para você participar comigo. Vamos juntos acompanhar Tempo de Fé e Esperança com o Padre Reginaldo Carreira.
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2: Jesus diz em sua palavra: vinde a mim, vós que estáis cansados sob o peso do vosso fardo, e eu vos darei descanso. É em Jesus que podemos de fato descansar nosso coração. Ele que é manso e humilde sabe nos indicar o caminho para nosso crescimento. Na verdade, ele mesmo é o caminho. Quanto mais o conhecemos e o encontramos, mais nos conhecemos e mais nos encontramos. E quanto mais nos conhecemos e nos encontramos, mais fácil fica acharmos meios para mudar nossas atitudes e adequá-las à vontade de Deus para nós. Essa vontade não pretende ser um peso, mas um privilégio. Não é para ser uma luta sofrida, mas um empenho sincero de manter a felicidade que se vai sentindo ao experimentar a liberdade dos filhos de Deus

0: Deus abençoe você.
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bem-vinda. Como é que tá? Como é que tá aí o seu final de semana? Como é que foi o seu sábado? Você pode mandar a sua mensagem, fazer o seu pedido, o seu agradecimento, colocar as suas intenções aos pés da Mãe Aparecida. Vamos rezar por você, pelos seus pedidos, pelas suas intenções. Muito prazer, eu sou o Zé Antônio, trabalho com a produção de Marcos Thiago, a coordenação da Paula Castro e a direção do padre Vanderlei Souza, missionário redentorista. Meu convidado especial é sempre, sempre você que está em casa, rezando, agradecendo, colocando suas intenções aos pés da Mãe Aparecida. E neste sábado, sou Zé Antônio, trabalho com a produção de Marcos Thiago, a coordenação da Paula Castro e a direção do padre Vanderlei Souza, missionário redentorista. Meu convidado especial é sempre, sempre você que está em casa, rezando, agradecendo, colocando suas intenções aos pés da Mãe Aparecida. E

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1: Agora 8:32, horário de Brasília, chegou o momento de a gente conhecer os principais destaques da Igreja Católica no Brasil e no mundo.
2: Olá para você que acompanha a programação da Rede Aparecida de Rádio, está no ar o livro de Papa Leão XIV intitulado Desarmada e Desarmante, a paz é um dom. Silvanei José da Rádio Vaticano tem as informações.
3: Leão XIV, não são as armas atômicas, mas o desarmamento que gera a paz. A Livraria Editora Vaticana publica um novo livro de Leão XIV intitulado Desarmada e Desarmante. A paz é um dom. O livro, com curadoria de Alessandro Banfi, é a primeira antologia que reúne diversos discursos do Papa Prevost sobre o tema da paz, desde o dia de sua eleição, em 8 de maio de 2025, introduzidos por um texto inédito de sua autoria. A paz esteja convosco. Esta foi a primeira saudação que Jesus, ressuscitado, dirigiu aos seus apóstolos. Esse é também o primeiro dom que o Cristo ressuscitado ofereceu aos seus amigos e ao mundo inteiro, a paz. Esse dom, porém, não foi obtido de graça. O corpo glorioso do Mestre de Nazaré mostrava as chagas da paixão. Ele suportou o ódio, a violência e a crucificação do mundo. Jesus Cristo sofreu a injustiça, desarmado e desarmante, e ressuscitou. A mensagem do Evangelho se inseriu e se insere na história, hoje como há 2000 anos. A paz é o grande desejo que agita muitos corações, mas também é frequentemente ameaçada, pisoteada e desprezada. Hoje, 103 estados estão envolvidos de alguma forma numa guerra na Terra. As armas ressoam e matam na Ucrânia, no Oriente Médio, no Sudão, em Myanmar, no Iêmen, no Congo e em muitas outras situações. Meu amado predecessor, o Papa Francisco, escreve Leão XIV, cunhou a expressão Terceira Guerra Mundial em pedaços, para descrever uma situação de conflito generalizado, sem precedentes desde o fim da Segunda Guerra Mundial. Retomando meus pronunciamentos sobre esse tema, agora reunidos nessa antologia, gostaria de enfatizar vários aspectos que me são caros, escreve Leão. Primeiramente, a paz é uma responsabilidade. Se o nosso primeiro instinto, ao nos depararmos com um problema, uma tensão, uma ofensa, for o de julgar os outros, acusá-los e até condená-los, será inevitável que primeiro a indiferença e depois o ódio se instalem ao nosso redor. Há uma maneira de enxergar a realidade que destrói em vez de construir. A paz começa por mim, começa por nós. Santo Agostinho disse, escreve ainda o Papa, esses são tempos difíceis, tempos de adversidade. Vivam bem e com uma vida boa. Mudem os tempos e não terão de que se queixar. Não podemos pedir a paz aos poderosos do mundo se não começarmos a vivê-la nós mesmos. Dos estúdios da Rádio Vaticano em Roma, Silvanei José.
2: E a Conferência Nacional dos Bispos do Brasil realizou o encontro de coordenadores de pastoral. As informações chegam com Larissa Carvalho, da Assessoria de Comunicação da CNBB.
4: A Conferência Nacional dos Bispos do Brasil realizou o encontro de coordenadores de pastoral 2026. A programação reuniu momentos de formação, reflexão, oração e trabalhos em grupo, com atenção especial às diretrizes gerais da ação evangelizadora da Igreja no Brasil e ao documento final do sínodo. Ao longo da semana, os participantes aprofundaram temas como sinodalidade, missionariedade, inteligência artificial e planejamento pastoral. A metodologia do encontro também valorizou a escuta, a partilha e o discernimento comunitário sobre os caminhos da ação evangelizadora da Igreja no Brasil. E a Comissão Episcopal para a Liturgia da CNBB, em parceria com a Edições CNBB, apresenta a revisão emendada do Cerimonial dos Bispos. A publicação

0: Então, atualiza a tradução brasileira e traz uma nova organização editorial, facilitando a consulta e o uso litúrgico e pastoral. O novo material oferece à Igreja no Brasil um instrumento atualizado e fiel às orientações da Sé Apostólica. A publicação está disponível no site da Edições CNBB, em ediçõescnbb.com.br. De Brasília, Larissa Carvalho, da Assessoria de Comunicação da CNBB para a Rede Aparecida de Rádio e Signes Brasil.
1: A CNBB também apresentou nesta semana a identidade visual, a letra do hino e a oração da campanha da Fraternidade 2027, que tem como tema Fraternidade e o cuidado das crianças e como lema, quem recebe uma criança em meu nome, a mim recebe, do Evangelho de Mateus. A campanha tem como objetivo geral promover um caminho de conversão cristã para a corresponsabilidade no cuidado das crianças, reconhecendo a luz do reino de Deus, a infância como tempo sagrado de desenvolvimento integral e um ambiente de relações seguras marcadas pelo amor e pelo respeito. E acontece neste final de semana no Santuário Nacional o encontro da Pastoral da Comunicação, a Pascom Brasil. O evento está em sua edição de número 9 e reúne comunicadores católicos de todo o país. Neste ano, o encontro tem como tema Evangelização em Movimento, a dimensão pastoral da comunicação. Presente, Dom Valdir José de Castro, bispo da Diocese de Campo Limpo e presidente da Comissão para a Comunicação da CNBB, falou desta pastoral tão necessária que ajuda a outras pastorais a exercitar o dom da unidade.
2: Todos os comunicadores e comunicadoras, ou grande parte, uma representação, né? É bastante significativa que vem para esse encontro da pastoral da comunicação, tão necessária nos dias de hoje, né? Especialmente num tempo em que, de fato, precisamos de pessoas aí trabalhando na comunicação, né? Ajudando a construir comunhão e ajudando a Igreja a crescer sempre mais nessa área, porque a própria palavra evangelização já é comunicação, né? Começa tudo daí. E ter consciência de que é uma pastoral e de que cada agente de pastoral é um sujeito eclesial, né? Um compromisso que nasce do batismo. Então, o pasconeiro, pasconeira, né? Ele tem um compromisso na comunidade e o seu lugar de ação é a comunicação. É a comunicação instrumental, né? Claro, ninguém nega, né? Rádio, TV, a internet, o ambiente digital, né? Também a própria comunicação impressa, mas sobretudo o que precisamos crescer cada vez mais também é essa comunicação interpessoal, né? Esse criar comunhão. Eu vejo a pastoral da comunicação como esta pastoral que ajuda a integrar, né? Não só os membros da Pascom, mas integrar todas as pastorais, né? Por meio da comunicação. A comunicação, ela é fundamental, né? Na unidade, na construção da unidade, na construção da comunhão, seja na paróquia, seja na diocese, seja na pastoral como um todo no Brasil, né?
1: Um dos destaques também do Encontro Nacional da Pascom foi a conferência com o Dr. Paulo Ruffini, prefeito do Dicastério para a Comunicação da Santa Sé, primeiro leigo na história da Igreja Católica a assumir a liderança e o cargo de prefeito de um dicastério. Ele visitou a Rádio Aparecida e deixou uma mensagem a todos os comunicadores católicos. Vamos acompanhar a mensagem com tradução de José Eduardo.
3: Que mensagem o senhor deseja deixar aos comunicadores católicos do Brasil, que todos os dias procuram evangelizar através do rádio, da televisão, da internet e das redes sociais, especialmente aos jovens?
4: Eu penso que
3: a beleza do catolicismo é universal e que nenhum país é menor que o outro. Se além disso, um país tão grande quanto o Brasil, tão católico quanto o Brasil, com tantos católicos quanto o Brasil, com tantos jovens quanto o Brasil, penso que daqui pode vir um grande impulso para uma comunicação que seja fundada na comunhão. Um impulso gigantesco, porque penso que há um risco que nós, católicos, corremos, o de pensar que devemos separar a profissionalização da nossa comunicação, da fé que anima a nossa vocação de comunicadores. Tom Valdir disse isso muito bem agora há pouco. As duas coisas andam

0: juntas. Se a nossa comunicação não estiver fundada em uma pastoral, ela se torna, como dizia São Paulo, quando falta caridade, não é? Você se torna um símbolo que soa como bronze, que tilinta em vez de tocar. É um barulho, não move as coisas a propósito do movimento.
1: A propósito do movimento.
0: Não deve ser um movimento que move as coisas, deve ser um movimento que transforma as coisas. E para fazer isso, é preciso fundamentá-las no amor. É preciso fazer isso de muitas outras formas de comunicação.
1: E a Rádio Aparecida.
0: Outro erro que às vezes cometemos, que acredito que vocês não cometem aqui na Rádio Aparecida e em Aparecida, é o de pensar que a comunicação é apenas dar notícias. Dar notícias é uma parte da comunicação, mas interpretá-las com o olhar do amor de Jesus faz você contá-las com uma outra maneira.
2: A igreja viveu também neste final de semana com atividades no Santuário Nacional a edição de número 6 da Jornada Mundial dos Avós e Idosos, com uma programação nacional especial que refletiu o tema Eu Nunca Te Esquecerei. Dione Mendes é a atual coordenadora nacional da Pastoral da Pessoa Idosa e falou sobre a jornada.
3: Uma passagem de Isaías que diz, eu nunca te esquecerei, retrata toda a nossa intenção enquanto igreja de fazermos uma celebração que nos remonta àqueles que nos antecederam na fé, nossos pais, nossos avós. E, portanto, nós convidamos toda a igreja a celebrar nesse dia 26, não só Santana, São Joaquim, mas todos os avós e todas as pessoas idosas. Nesse dia, nós possamos tirar um tempo para olhar aquela pessoa idosa sozinha da nossa comunidade, que às vezes até deseja ir à missa, mas não tem como ir, e nós possamos levá-la. E se ela não puder ir, que nós possamos visitá-la, acolhê-la, compreendê-la, abraçá-la. Porque se falta memória, não falta afeto. Se nós lidamos com pessoas idosas que hoje estão com um pouco de dificuldade física ou perdendo a sua potência de memória, elas não perderam a sua potência de alegria.
2: Esses são os destaques da Igreja Católica nesta semana no Brasil e no mundo. Rafaela Oliveira para a Rede Aparecida de Rádio e Signis Brasil.
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Estou aqui, anjos de resgate. A Mãe Aparecida, Rede Aparecida de Rádio. 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Esse é o nosso WhatsApp para você mandar a sua mensagem, fazer o seu pedido, o seu agradecimento, colocar as suas intenções aos pés da Mãe Aparecida. Vamos rezar por você, pelos seus pedidos, pelas suas intenções. Deixa eu mandar um grande abraço pro meu amigo Jauri, lá de Matinhos, no Paraná. Tá ouvindo a nossa programação através do aplicativo Aparecida. Ele que tá fazendo pizza e ouvindo a nossa programação. Meu Deus, meu amigo. Antes de vir pra rádio, eu comi pizza também. Uma pizza que minha mãe fez lá em casa. Falei, o quê? Vou comer rapidinho. Já vou pra rádio, já vou cheio, né? Já vou cheio, com a barriguinha cheia aqui. Um abraço pra você, meu querido. Colocando sua família, familiares no Santo Terço das 10 horas. No sábado ele viaja pra Dourados, né? Pedindo desde já a proteção divina. Amém, meu querido. É o Jauri, lá de Matinhos, do Paraná. Daqui a pouquinho o nosso Santo Terço, às 10 horas da noite. Mandar um grande abraço também pro meu amigo André Ricardo, de São Paulo, pedindo oração às 22 horas pela

0: alma do primo, Roberto Romero, sétimo dia de falecimento. E ele era muito devoto da mãe Aparecida. Que Deus conforte o coração de toda a família, viu, André? Um grande abraço para você e vamos rezar pela alma do seu primo. Um abraço especial para Beth, que tá com a gente também acompanhando a nossa programação. Minha amiga Nancy. Ô, Nancy, tudo bem, minha querida? Ela mandou só uma mensagem, mas já tá escrevendo as suas intenções. Daqui a pouquinho eu volto, tá, Nancy? Daqui a pouquinho eu volto para poder ler as suas intenções, os seus pedidos, seus agradecimentos, né? Nesta noite especial de sábado. Um grande abraço para você. Obrigado pelo carinho, pela companhia.
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1: Trazemos, porém, este tesouro em vasos de barro, para que este poder extraordinário seja de Deus e não de nós. 2 Coríntios 4:7. Em 2 Coríntios 4:7 é relatado o ministério de Paulo e sua fidelidade, pois o poder que estava nele vinha de Deus. Trazemos esse tesouro em vasos de barro para que esse poder extraordinário seja de Deus e não de nós. Somos frágeis, indefesos e necessitados da misericórdia de Deus. Eis as consequências da nossa fraqueza: atribulados, porém não angustiados; perplexos, porém não desanimados; perseguidos, porém não desamparados; abatidos, porém não destruídos; sofridos, porém não doentes; molestados, porém não desconfiados; sozinhos, porém não esquecidos; tristes, porém confiantes; pecadores, porém confiantes na salvação de Cristo. Trazemos esse corpo frágil e mortal, porém temos o perdão de Deus. A nossa fragilidade, como a do barro, se desfaz quando colocamos nossa fé e confiança naquele que não falha e que é poder e misericórdia. O que está dentro do vaso é o que nos fortalece. Precisamos abrir o nosso vaso para receber o Espírito Santo. Somente ele nos fortalece.

0: Quando Deus habita em nós, somos capazes de fazer maravilhas para o reino de Deus. Passamos de um vaso de barro para um vaso precioso a serviço de Deus. Deus é muito bom para nós. Ele nos transforma com teu poder e misericórdia. O Espírito Santo tem levantado obreiros feitos de barro para serem preenchidos com o amor de Deus. Senhor, usa o meu corpo de barro para receber o Espírito Santo. Usa de minha misericórdia para comigo, perdoando-me toda a minha fragilidade. Amém.
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0: 9:01, horário de Brasília. Boa noite.
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